0: Jota Rodrigues.
1: Opa, e esse som bacana de João Paulo e Daniel, Fogo de Amor. 21 em 12, Jaine, Mississippi, Roberto Carlos, Rotina. E a gente já vai chegando ao final, né? De mais uma edição do seu Night Music, nesta noite de quarta-feira. Vou ficar devendo aqui, ó, Val Teclas, para Adriana e Alvino. Um abraço, viu, Alvino? A companhia e a audiência. Infelizmente, eu não encontrei Val Teclas aqui no sistema, nem na net, né? Para poder rodar para vocês aí. Mas agradeço de coração a audiência, viu, Alvino? Tá bom, Adriana? Todo mundo aí do Zap, carinho da companhia. A gente aqui no Nice, vocês curtindo para valer aí, né? Muito obrigado. 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

0: Muito bem, a gente vai ficando por aqui, tá? Meu caro Márcio André nos transmissores.
1: Márcio André.
0: A direção de Daniel, fala Dan. E a gerência de Luiz Alberto. Fiquem todos com Deus. E amanhã, né? Deus permitindo, a gente volta com o nosso Entardecer no Sertão a partir das 17. Lembre-se, a nossa força vem de Deus, a nossa esperança está em Deus e a nossa vida está nas mãos de Deus. Que Deus nos guarde, nos proteja e nos conceda uma noite abençoada, né? Abençoada, maravilhosa, com bons sonhos. E até amanhã. Louvado sejas nosso Papai Celestial e nosso Salvador Jesus Cristo. Um abraço e até amanhã.

Salmo 91. Poderosa oração. Aquele que habita no esconderijo do Altíssimo, à sombra do Onipotente descansará. Direi do Senhor: Ele é o meu Deus, o meu refúgio, a minha fortaleza, e nele confiarei. Porque ele te livrará do laço do passarinheiro e da peste perniciosa. Ele te cobrirá com as suas penas e debaixo de suas asas te confiarás. A sua verdade será o teu escudo e broquel. Não terás medo do terror de noite, nem da seta que voa de dia, nem da peste que anda na escuridão, nem da mortandade que assola ao meio-dia. 1.000 cairão ao teu lado e 10.000 à tua direita, mas não chegará a ti. Somente com os teus olhos contemplarás e verás a recompensa dos ímpios. Porque tu, ó Senhor, és o meu refúgio. No Altíssimo fizeste a tua habitação. Nenhum mal te sucederá, nem praga alguma chegará à tua tenda. Porque aos seus anjos dará ordem a teu respeito, para te guardarem em todos os teus caminhos. Eles te sustentarão nas suas mãos, para que não tropeces com o teu pé em pedra. Pisarás o leão e a cobra. Calcarás aos pés o filho do leão e a serpente. Porquanto tão encarecidamente me amou, também eu o livrarei. Pô-lo-ei em retiro alto, porque conheceu o meu nome. Ele me invocará, e eu lhe responderei. Estarei com ele na angústia, dela o retirarei e o glorificarei. Fartá-lo-ei com honra de dias, e lhe mostrarei a minha salvação.

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1: Olá, boa noite.
2: Boa noite para você que nos acompanha em todo o país.
1: Quarta-feira, 13 de maio de 2026.
2: E vamos ao destaque do dia: medida para conter a alta no preço do combustível.
1: O governo do Brasil anuncia subvenção a produtores e importadores de gasolina. Gabriela Noronha.
3: A expectativa é que essa subvenção reduza em até 62 centavos o preço do litro da gasolina ao consumidor após a mistura obrigatória de etanol.
2: E ainda, número de empregos formais no país cresceu 5% no ano passado.
1: São quase 60 milhões de vínculos ativos entre trabalhadores dos setores público e privado. Pablo Mundim.
4: Nos últimos três anos, foram mais de 7 milhões e 800 mil novos vínculos registrados. O resultado confirma a continuidade da expansão do emprego formal no país.
2: Você vai ouvir também: Brasil registra o menor número de homicídios da década para os três primeiros meses do ano.
1: Aumenta também a apreensão de armas e munições.
2: Para falar como o país alcançou esses resultados, vamos conversar ao vivo com o secretário nacional de Segurança Pública, Chico Lucas.
1: Hoje, na apresentação da Voz do Brasil, eu, Mariana Jungmann e Nazi Brum.
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1: O governo do Brasil anunciou hoje mais uma medida para conter os impactos da alta dos combustíveis em razão dos conflitos no Oriente Médio.
2: A nova medida foi publicada agora há pouco em edição extra do Diário Oficial da União e vai garantir subsídios para a gasolina produzida aqui ou importada de outros países.
1: O valor do auxílio será definido por meio de portaria do Ministério da Fazenda.
3: Para conter a alta dos combustíveis provocada pela guerra no Oriente Médio, o governo do Brasil anunciou nesta quarta-feira uma subvenção aos produtores e importadores de gasolina. A expectativa é que essa subvenção reduza em até 62 centavos o preço do litro da gasolina ao consumidor após a mistura obrigatória de etanol. De acordo com Alexandre Silveira, ministro de Minas e Energia, o objetivo é tentar uma ação imediata sobre os preços dos combustíveis com resultados efetivos.
5: Nenhum outro país do mundo teve menor impacto do que o Brasil, exatamente porque nós fomos rápidos, proativos.
3: A nova subvenção começa pela gasolina, mas poderá ser estendida ao óleo diesel a partir de junho. Segundo o ministro do Planejamento, Bruno Moretti, a subvenção funcionará como um cashback do tributo fiscal. Isso significa que quando o importador ou produtor pagar o imposto, o valor será devolvido em forma de subvenção.
6: O que nós estamos colocando é que a gente devolve esse tributo como uma subvenção, e essa devolução é uma espécie de cashback desse tributo, capaz de amortecer eventuais choques de preço, eventuais aumentos de preço de combustível.
3: Segundo o governo, a medida atenta uma sinergia entre o setor público e o setor privado. Apesar do impacto da guerra no aumento do preço do petróleo, o Brasil ocupa a posição favorável em comparação com outros países. De acordo com o ministro do Planejamento, Bruno Moretti, a estratégia de mitigação reflete a preocupação do governo do Brasil com a situação financeira das famílias.
6: O que a gente pretende aqui fazer é converter parcela dessa arrecadação adicional em medidas de mitigação dos impactos de preço, sempre resguardada a premissa da neutralidade fiscal.
3: As medidas utilizarão recursos do Orçamento Geral da União. A despesa mensal estimada é de 272 milhões de reais para cada 10 centavos de subvenção no litro de gasolina e de 492 milhões para cada 10 centavos de subvenção no litro do diesel. O secretário executivo do Ministério da Fazenda, Rogério Seron, explica que a medida será neutra do ponto de vista fiscal, porque a arrecadação com a receita do petróleo subiu.
7: É impossível neutralizar 100%, mas é possível sim atuar de forma rápida, eficiente, com inteligência e ter um bom desempenho, reduzir o impacto para a população.
3: A nova subvenção faz parte de uma série de medidas que o governo do Brasil tem adotado para conter a alta dos combustíveis provocada pela guerra no Oriente Médio. Em março, o governo zerou a tributação de PIS e COFINS sobre óleo diesel, além de aumentar a tributação sobre as exportações do combustível. Reportagem Gabriela Noronha.
2: Brasil contra o crime organizado. Um dos objetivos do plano anunciado pelo governo federal é fechar as fontes de financiamento das organizações criminosas no país.
1: E também quer impedir que os presídios brasileiros continuem servindo como centros de comando e recrutamento para facções criminosas.
2: Em entrevista ao programa Bom Dia Ministro, transmitido pela empresa Brasil de Comunicação, o ministro da Justiça e Segurança Pública, Wellington Lima, afirmou que a ideia é atuar contra o planejamento das organizações criminosas.
8: Nós vamos tirar da cadeia esta característica de escritório do crime. Realmente instituir padrões de excelência, como acontece no sistema prisional federal. E esse padrão de excelência envolve treinamento do pessoal, equipamento de raio-x, drones, equipamentos tecnológicos que aumentarão o padrão de segurança.
1: O programa tem foco ainda no combate ao tráfico de armas e ampliação das taxas de esclarecimento de homicídios.
2: A estratégia prevê investimentos que ultrapassam os 11 bilhões de reais.
1: Pois é, mas antes mesmo do lançamento do plano, o Brasil registrou o menor número de homicídios da década no primeiro trimestre, com uma redução de 25% frente a 2022.
2: Os latrocínios também caíram 48% e os roubos de veículos 42,3% nos primeiros três meses de 2026.
1: Hoje a gente conversa com o secretário nacional de Segurança Pública, Chico Lucas, para saber mais sobre os dados de segurança e o que foi feito pelo governo para alcançar esses resultados. Boa noite, secretário.
9: Boa noite, Mariana. Boa noite, Nazi. Boa noite a todos os ouvintes do Brasil.
1: Secretário, vamos começar então falando sobre os dados de homicídios. Eles caíram 25% e essa queda ocorreu em todo o país ou ela foi concentrada mais em algumas regiões do que outras?
9: Todas as regiões apresentaram queda no número de homicídios, principalmente os estados do Nordeste, em razão também de números anteriores nos períodos anteriores de avaliação mais altos. Então a gente tem essa redução, fruto muito de uma política em que há um maior cumprimento dos mandados de prisão, maior investimento por parte do governo federal. E, na nossa visão, uma das principais políticas, que é a restrição ao uso de armas. Quanto menos armas em circulação, há uma causalidade óbvia entre armas em circulação e homicídios. Principalmente esses homicídios de proximidade, onde você está num contexto de uma disputa ou de uma briga. Então, esse tipo de crime, ele é muito decorrente da facilidade das pessoas em ter acesso a armas. Então, todas essas combinações com outros fatores, como o próprio envelhecimento da população, tem feito com que os índices estejam reduzindo e nós apresentamos nesse primeiro trimestre o menor número da série histórica da última década. Então é um importante índice que reforça o papel de articulação do governo federal, mas também da atuação das forças de segurança estaduais.
2: Secretário, como a gente disse no começo, outros crimes como latrocínio e roubos de veículos também tiveram redução acentuada, né? A que se deve essas reduções?
9: Olha, são vários fatores. O fenômeno da segurança pública, ele é multidimensional. Então, além do trabalho das polícias que têm sido cada vez mais atuantes, por exemplo, com o uso de ferramentas como o vídeo monitoramento, onde você tem a tecnologia do OCR, da leitura de placas, que fiscalizam cada vez mais em tempo real os veículos que são roubados. O compartilhamento de informações e de dados que tem sido atônico, inclusive é essa a nossa intenção com a PEC da Segurança Pública, fazer com que essa integração seja efetiva. Você tem o maior investimento por parte do governo federal com o Fundo Nacional de Segurança Pública. Isso tem combinado, trazido esses números. Então, menos ocorrências de roubo e furto de veículos, de celulares em alguns estados, como a gente vinha falando aqui sobre as políticas de recuperação de celular, somados têm diminuído o latrocínio. E também outros aspectos são negativos que a gente também tem que colocar, que é a mudança do perfil do criminoso. Tem muito criminoso migrando para o mundo digital. Então, tudo isso combinado faz com que menos crimes sejam cometidos no ambiente real, né? Fora do mundo das redes sociais e da internet.
1: E a gente teve também um aumento do cumprimento dos mandados de prisão, apreensão de armas e de munições. Como que a integração maior das polícias, o senhor até já mencionou isso agora na sua última resposta, essa integração das polícias federais com as polícias estaduais, isso ajudou a melhorar esses índices?
9: Olha, esse é um dos fatores que são diretamente afetados pela integração dos dados que nós implementamos no Ministério da Justiça e Segurança Pública e nas gestões anteriores, porque nós temos um Banco Nacional de Mandados de Prisão, que são os mandados conferidos pela Justiça e que ficam num banco. muitas vezes os foragidos, eles fogem dos estados da federação e cada estado cuida do seu banco. O que é que o Ministério da Justiça fez? Ele cruzou esses dados com vários bancos de endereços para atualizar a localização dos foragidos. Fizemos isso tanto no Centro Integrado Mulher Segura para cumprir os mandados de prisão no mês de março, e a gente vai fazer isso continuamente, das pessoas que cometeram crimes contra a vida das mulheres, como também nos crimes violentos. Esse aumento do cumprimento de mandados de prisão, combinado também com a RENARME, que é a Rede de Enfrentamento ao Tráfico de Armas, fez com que essas duas coisas, que é o cumprimento de mandado de prisão e a apreensão de armas, aumentasse. Ora, menos armas em circulação, menos pessoas violentas que cometeram crimes anteriores foragidas, fazem com que o número de crimes violentos, no caso os homicídios, tenham diminuído. Então, essa integração é fundamental para a gente chegar nesses bons números.
2: Secretário, o senhor citou que esses dados aí refletem o fortalecimento das forças de segurança com investimentos em equipamentos e inteligência. São estes que o governo também aposta no novo programa Brasil contra o Crime Organizado, que foi lançado ontem. O senhor pode falar mais para a gente sobre como será esse trabalho a partir de agora?
9: O Brasil contra o Crime Organizado é a executoriedade da lei antifacção. A lei que foi aprovada, encaminhada pelo presidente Lula, e que traz um tipo penal, que é o domínio social estruturado feito por organizações criminosas ultraviolentas. A gente vai combater essas organizações. Primeiro, pela asfixia financeira. Elas querem dinheiro. O dinheiro é o objetivo e é o fundamento de tudo. Nós vamos asfixiá-las, evitar o fluxo de armas, combatendo o tráfico de armas, elucidar os homicídios e, principalmente, estabelecer um padrão de segurança máxima nos presídios estaduais. Isso tudo para que a gente possa devolver os territórios às populações que são os seus verdadeiros donos.
1: A ideia é cercar essas organizações por todos os lados, né?
9: O objetivo é esse, com uma cooperação interfederativa entre estados, União, com recursos provenientes do orçamento e, principalmente, com integração. Nós temos várias instituições funcionando, mas nós precisamos agora trabalhar em conjunto para atacar esse crime organizado.
2: Bom, nós conversamos com o Chico Lucas, secretário nacional de Segurança Pública. Secretário, muito obrigado pela presença aqui na Voz do Brasil.
9: Eu que agradeço o espaço.
1: O estoque de empregos formais no Brasil chegou a quase 60 milhões.
2: É o que mostrou a RAIS, a Relação Anual de Informações Sociais, divulgada hoje.
1: O resultado foi positivo em todos os grupos econômicos e em todos os estados do país, além do Distrito Federal.
10: O número de empregos formais no país alcançou 59.970.000 vínculos em 2025, um crescimento de 5% em relação ao ano anterior. É o que mostra os dados da RAIS, Relação Anual de Informações Sociais, divulgada nesta quarta-feira pelo Ministério do Trabalho e Emprego. O setor privado segue como o principal empregador, mas o setor público teve um crescimento mais intenso no período da pesquisa. Para o concursado Patrick Acker, foi a segurança de um salário fixo, os benefícios e a estabilidade que o fizeram optar pela carreira pública.
11: Ter a segurança de um plano de saúde, ter a segurança de uma previdência privada, um vale-refeição, um salário fixo ali todo mês, isso é um benefício que eu acho que, assim, não tem preço, né?
10: Todos os grupos de atividades econômicas apresentaram variação positiva no ano passado. O destaque foi o setor de serviços, que cresceu 7,2%, seguido pelos setores do comércio, indústria, construção civil e agropecuária. Seu Damião Epaminondas de Souza é amador de ferragem de uma obra de Brasília. Com carteira assinada há mais de 17 anos, o operário sabe bem dos benefícios da conquista.
12: Em 2022, eu sofri um acidente. E nesse acidente, eu fiz valer o apoio do INSS, né, ter tido o apoio da empresa. É um benefício, assim, incomparável, inenarrável a questão da gente ter um CLT.
10: O número de estabelecimentos com empregados também cresceu, passando de 4.700.000 para 4.800.000, com variação de 2,1%. A RAIS consolida de forma automática as informações do E-Social, enviadas por empregadores. Por meio desse sistema, o processo tornou-se mais rápido, seguro e preciso, avalia o analista de recursos humanos, Alain Rogério de Souza.
13: A mesma informação que eu passei para o Ministério do Trabalho, eu passei para a Caixa, eu passei para todos os órgãos, o INSS, todo mundo está sabendo dessa informação. Então é muito mais rápida, muito menos burocrática para a gente acaba diminuindo muito nossos problemas.
14: vítimas.
15: Nos últimos 3 anos, foram mais de 7 milhões e 800 mil novos vínculos registrados. O resultado confirma a continuidade da expansão do emprego formal no país, afirmou o ministro do Trabalho e Emprego, Luiz Marinho.
16: O país, ele continua num processo de crescimento consistente, de forma sustentável, gerando emprego de qualidade. Nós estamos num momento de menor taxa de desemprego da nossa história, momento muito bom, apesar dos juros altos, né?
15: Do ponto de vista regional, Norte e Nordeste apresentaram o maior crescimento no ano passado, com alta de 10%, o dobro da média nacional. Entre as unidades da federação, todas apresentaram variação absoluta positiva no estoque de vínculos formais. Reportagem Pablo Mundim.
1: E a redução da jornada de trabalho está sendo implantada para os servidores terceirizados do governo federal.
2: A medida deve alcançar 40 mil trabalhadores que passam a cumprir 40 horas semanais.
1: A ação vai ao encontro da proposta do governo de pôr fim à escala 6x1, ou seja, 6 dias de trabalho e 1 de descanso.
17: No Serviço Federal de Processamento de Dados, SERPRO, a rotina dos trabalhadores terceirizados está passando por mudanças. O órgão aprovou a redução gradual da jornada de trabalho de 44 horas para 40 horas semanais, sem mudança no salário. Cecília Beatriz trabalha como recepcionista no SERPRO e também está no 5º semestre da Faculdade de Enfermagem.

0: entre as medidas adotadas pelo governo federal para os terceirizados da administração pública estão a redução da jornada de trabalho de 44 horas para 40 horas semanais, sem prejuízo de salário. Mais de 40 mil terceirizados serão beneficiados. As ações fazem parte de um conjunto de medidas tomadas pelo governo do Brasil em defesa dos trabalhadores. Entre elas está o projeto de lei que propõe o fim da escala 6x1. O ministro da Secretaria-Geral da Presidência da República, Guilherme Boulos, destacou que a mudança da escala e da jornada deve beneficiar principalmente quem trabalha no comércio.
1: O comércio de varejo, de maneira geral, é onde você tem a maior incidência dos 14, 15 milhões de trabalhadores brasileiros que estão na escala 6x1. Uma regulamentação que proteja o trabalhador, as empresas têm condições de precificar e de se adaptar a isso.
0: O governo do Brasil enviou ao Congresso Nacional, em abril, o projeto de lei que propõe o fim da escala 6x1. O texto foi enviado com pedido de urgência constitucional e está sendo analisado na Câmara dos Deputados. O projeto propõe a redução da jornada para 40 horas semanais e a garantia de 2 dias de descanso remunerado por semana, sem redução de salário. Reportagem, Márcia Fernandes.
2: A venda no comércio está aumentando.
3: Uma pesquisa divulgada hoje pelo IBGE mostra que a venda no varejo cresceu 4% em março, quando comparado ao mesmo mês do ano passado.
2: E essa expansão tem sido contínua nos últimos 6 meses.
4: Ano de Copa do Mundo e muita gente quer garantir a melhor imagem para assistir aos jogos. O Luiz Salles, de São Luís, no Maranhão, comprou uma televisão novinha e maior.
5: Acredito que tenha sido uma boa compra, porque quanto maior a tela para ver o jogo e numa resolução de alta definição, tem uma sensação diferente.
4: E foi justamente a compra de novos televisores e celulares uma das responsáveis pelo aumento do volume de vendas do comércio varejista no mês de março. Quando comparado a fevereiro, o índice cresceu 0,5%. Esses aparelhos fazem parte do grupo de equipamentos e material para escritório, informática e comunicação, que teve um aumento na venda de 5,7% em relação ao mês anterior. Os dados da pesquisa mensal de comércio foram divulgados nesta quarta-feira pelo IBGE. De acordo com o gerente do estudo, Cristiano Santos, a valorização do real frente ao dólar foi um dos motivos de o setor atingir essa taxa.
6: Essa atividade de equipamentos para escritório, informática e comunicação oferta e vende produtos que são da maioria importados. Essa atividade, então, ela tem ali um componente com relação a custos muito ligado à variação do dólar.
4: O crescimento das vendas no varejo atinge o nível mais alto da série histórica pelo terceiro mês seguido. Além dos equipamentos e material para escritório, contribuíram para o aumento das vendas no mês de março os combustíveis e lubrificantes, artigos de uso pessoal e doméstico, livros, jornais, revistas e papelaria. Reportagem Raquel Mariano.
3: Menos impostos para quem faz compras online em sites internacionais.
2: O governo do Brasil zerou a chamada taxa das blusinhas em itens de menos de $50 vendidos online.
3: A expectativa é beneficiar principalmente as famílias de menor renda.
7: As compras online em sites internacionais fazem parte do dia a dia da estudante universitária Lívia Barros, de Brasília, e vão além das chamadas blusinhas.
8: Calça, quadro, colcha de cama, até acessórios para pets, para gato, para cachorro.
7: Na hora de colocar as compras no carrinho virtual, era só alegria. Mas quando o valor final aparecia na tela, os impostos estavam pesando no bolso.
8: Eu ficava, tipo, muito cabisbaixa de comprar por conta da taxa, que os impostos eram terríveis.
7: Para quem faz compras online, como a Lívia, veio em boa hora o anúncio de que os impostos federais que incidiam sobre os produtos internacionais estão zerados. A iniciativa do governo do Brasil vale para itens abaixo de $50, ou seja, pouco menos de R$250. A medida provisória que zera a chamada taxa das blusinhas, assinada pelo presidente Luiz Inácio Lula da Silva, vai beneficiar o segmento mais pobre da população, como explicou o ministro do Planejamento e Orçamento, Bruno Moretti.
9: São produtos de consumo popular. Os números mostram que a

0: A maior parte das compras é de pequeno valor. Então, é retirar impostos federais do consumo popular, do consumo das pessoas mais pobres, melhorando o perfil da nossa tributação.
1: O imposto federal cobrado sobre essas compras era de 20% do valor do produto e agora não será mais aplicado. Mas continua incidindo o ICMS, imposto estadual cuja alíquota varia entre os estados. A economia vai chegar de imediato ao bolso do consumidor. Um exemplo, um item que custa o equivalente a R$100 subiria para R$120 com o imposto federal. No caso de um estado com ICMS de 17%, esse preço final passaria para cerca de R$140. O economista Ademir Marchetti explica como fica o preço nessa situação com as novas regras.
2: Com a isenção do imposto federal, agora ficou somente o ICMS, o mesmo R$100 vai pagar um imposto de 17%, mais R$17. Um preço final, então, sai por R$117. A economia é de R$23 numa compra de 100, ou seja, redução bastante significativa para o consumidor final. Então, justamente, né, as famílias que têm uma renda menor que vão acabar se beneficiando mais.
1: Segundo o governo federal, o fim da taxa das blusinhas foi possível devido ao combate efetivo ao contrabando e à regularização do setor desde 2024. Reportagem Graziela Mendonça.
3: E essas foram as notícias do governo do Brasil.
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4: Fique agora com o Minuto do TCU e em seguida as notícias do Poder Judiciário e do Congresso Nacional. Boa noite.
3: Boa noite para você e até amanhã.
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9: Presidente do STF defende diálogo entre cortes constitucionais na abertura da 16ª Conferência Ibero-Americana.
10: Operação Faroeste. STJ recebe nova denúncia contra magistradas baianas.
9: Justiça do Trabalho levará serviços jurídicos gratuitos ao arquipélago do Marajó, no Pará.
10: Boa noite, eu sou Marcela Luiz.
9: E eu sou Walter Lima.
10: Começou hoje no Supremo Tribunal Federal a 16ª edição da Conferência Ibero-Americana de Justiça Constitucional.
9: Pela primeira vez, o Brasil sedia o evento, que reúne cortes de diversos países para debater o futuro do direito e da democracia. Judite Aragão.
11: Na abertura, o discurso do presidente do Supremo Tribunal Federal e do Conselho Nacional de Justiça, ministro Edson Fachin, foi um alerta sobre a defesa da independência judicial como pilar da cidadania.
12: Eleições continuam ocorrendo, parlamentos permanecem abertos, tribunais seguem decidindo, até o dia em que tudo isso deixe de acontecer. E mesmo antes desse dia, a democracia já terá sido esvaziada de toda a sua substância constitucional. Nosso papel como jurisdição constitucional, quero crer, é precisamente identificar essa trajetória antes que ela se torne irreversível e valendo-nos dos

0: mecanismos de proteção que as próprias constituições nos outorgam, defender o Estado de Direito e defender a ordem democrática.
1: O evento vai até amanhã e pode ser acompanhado pelo YouTube do STF.
2: STJ recebe nova denúncia contra 4 pessoas no âmbito da Operação Faroeste.
3: A operação investiga possível venda de decisões judiciais em esquema de grilagem e disputa de terras no oeste da Bahia. Fátima Uchoa.
4: Com a denúncia recebida, tornaram-se réus a desembargadora Maria do Socorro Barreto Santiago e a juíza Marivalda Almeida Moutinho, ambas do Tribunal de Justiça da Bahia, e os empresários Adailton Maturino dos Santos e Gessiane Souza Maturino dos Santos. E segundo o Ministério Público Federal, as práticas criminosas incluíram manobras no julgamento de recurso administrativo sobre a legalidade de portaria da Corregedoria do Tribunal Estadual, que determinava o bloqueio de matrículas imobiliárias, além de uma ação possessória sobre imóvel rural de grande extensão. Os dois empresários teriam entregado às magistradas dinheiro e bens de alto valor em troca de favores nos processos. O relator na Corte Especial do STJ é o ministro Og Fernandes.
2: Nunes Marques é o novo presidente do Tribunal Superior Eleitoral.
3: A cerimônia foi conduzida pela ministra Carmen Lúcia, que deixou a presidência após quase 2 anos no cargo. Estevão Furtado.
5: No primeiro discurso como presidente do TSE, Nunes Marques destacou que a democracia brasileira continua sendo decidida pela vontade livre do povo nas urnas. Ele defendeu a segurança das urnas eletrônicas, falou da importância do voto livre e sem pressão política ou econômica, e alertou para os riscos do uso irresponsável da inteligência artificial nas eleições. Depois de assinar o termo de posse, Nunes Marques deu posse ao ministro André Mendonça como vice-presidente do TSE.
2: Justiça do Trabalho levará serviços jurídicos gratuitos ao arquipélago do Marajó, no Pará, entre os dias 18 e 22 de maio.
3: A ação é coordenada pelo Conselho Nacional de Justiça e envolve mais de 50 entidades parceiras do Judiciário, Executivo e Sociedade Civil. Larissa Batista.
6: A ação quer garantir serviços judiciais de cidadania e de saúde para os moradores dos municípios de Breves e Portel, no arquipélago do Marajó, no Pará. A população vizinha do município de Melgaço também será atendida. Diariamente, um barco da Prefeitura Municipal fará o deslocamento dos interessados até os pontos de atendimento. Para mais informações, acesse o site tst.jus.br ou as redes sociais do TST.
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2: Uma boa noite.
3: E até amanhã.
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1: Eu sou Paula Groba e estes são os destaques de hoje do Jornal do Senado, que começa agora. Senado aprova e segue para sanção projeto que torna crime exercício ilegal da medicina veterinária. Comissão estende prazo para denúncia de violência doméstica. Sugestão popular pode beneficiar trabalhador em casos de FGTS atrasado. Boa noite. Mulheres vítimas de violência doméstica e familiar poderão ter mais tempo para denunciar os agressores. A Comissão de Constituição e Justiça aprovou um projeto que amplia de 6 meses para até 1 ano o prazo para a apresentação das denúncias. O texto seguiu com pedido de urgência para votação em plenário. Repórter Bruno Lourenço.
2: O projeto de lei aprovado pelos senadores dá às vítimas de violência doméstica e familiar até 1 ano para tomar providências legais contra seus agressores. O prazo hoje é de 6 meses, contado do dia em que a mulher tem o conhecimento do autor do crime. O senador Isalci Lucas, do PL do Distrito Federal, defendeu a extensão do prazo.
3: Nos casos de violência doméstica e familiar contra a mulher, a ofendida mora com o agressor, tem laços afetivos com ele e muitas vezes depende economicamente dele. Assim, a vítima necessita de um prazo maior de reflexão para exercer o direito de queixa ou representação, a fim de vencer o medo, a vergonha, o trauma e até mesmo o eventual sentimento que ainda nutre sobre o agressor e reunir as condições para denunciar as agressões sofridas.
2: Em caso de falha do Ministério Público, esse prazo também vai a 1 ano e começaria a contar a partir do término do período reservado à promotoria para o oferecimento da denúncia à Justiça. A proposta, que já passou pela Câmara dos Deputados e nas Comissões de Direitos Humanos e Segurança Pública do Senado, seguiu com pedido de urgência para a votação no plenário. Se aprovada, vai à sanção presidencial.
1: E a Voz do Brasil deve ganhar um novo espaço de orientação e combate à violência contra a mulher. O Senado aprovou um projeto que reserva 1 minuto do programa para divulgar serviços de prevenção e enfrentamento, como o Ligue 180. O texto seguiu para a sanção. Repórter Pedro Pince.
4: O Senado aprovou o projeto da deputada Lídice da Mata, do PSB da Bahia, que obriga a divulgação de serviços de enfrentamento à violência contra a mulher no programa A Voz do Brasil. Pela proposta, o programa deverá reservar 1 minuto para divulgar serviços destinados à prevenção e ao enfrentamento desse tipo de violência, como o Ligue 180, Central de Atendimento à Mulher, que recebe denúncias e fornece orientações sobre leis, direitos das mulheres e serviços da rede de atendimento. A Voz do Brasil é o programa oficial de informações dos três poderes, transmitido de segunda a sexta-feira pelas emissoras de rádio entre 7 e 10 da noite. O projeto altera o Código Brasileiro de Telecomunicações, que obriga a retransmissão do programa. A relatora, senadora Damaris Alves, do Republicanos do Distrito Federal, destacou a popularidade da Voz do Brasil.
5: Trazer para esse programa, que o Brasil inteiro ama, a canais de atendimento sobre violência contra a mulher, é um passo tão importante, presidente, na proteção e na defesa da mulher. E que agora a gente possa falar com todos, nos lugares mais longe do Brasil, onde às vezes a gente não consegue ir, a Voz do Brasil chega.
4: O minuto destinado à divulgação será incluído no tempo reservado à Câmara dos Deputados. O texto segue agora para a sanção presidencial.
1: Quem maltratar animais poderá enfrentar penas mais duras. A Comissão de Meio Ambiente aprovou um projeto que aumenta a punição para maus tratos, com previsão de 2 a 5 anos de reclusão, além de multa. Hoje a pena varia de 3 meses a 1 ano de detenção. As informações com Márcio Maturana.
6: A pena para quem maltratar qualquer animal pode aumentar dos atuais 3 meses a 1 ano de detenção, mais multa, para de 2 a 5 anos de reclusão, mais multa. Igual a pena já prevista para maus tratos de cães e gatos. Esse projeto avançou da Comissão de Meio Ambiente para a Comissão de Constituição e Justiça. O texto do senador Confúcio Moura, do MDB de Rondônia, foi aprovado na forma de um substitutivo, incorporando outras 9 proposições sobre o mesmo tema, apresentado pela relatora Leila Barros, do PDT do Distrito Federal.
7: Em agosto de 2025, no município de Bananal, em São Paulo, um indivíduo forçou um carro cavalo a marchar por longa distância até a exaustão, o que teria causado sua morte.
6: Ainda segundo o projeto, a pena pode ser aumentada em casos que envolvam tortura, abuso sexual ou transmissão das agressões em redes sociais.
1: Além do aumento das penas para crimes de maus tratos, o Senado aprovou uma proposta que torna crime o exercício ilegal da medicina veterinária. A medida busca garantir mais segurança no atendimento aos animais e evitar riscos à saúde pública. Pelo texto, quem atuar como veterinário sem autorização poderá pegar de 6 meses a 2 anos de detenção, além de multa. A proposta segue para a sanção presidencial. O relator, senador Sérgio Moro, do PL do Paraná, afirmou que a punição será direcionada à prática clandestina, sem prejudicar profissionais como agrônomos e zootecnistas.
8: O PL, na verdade, mira o verdadeiro criminoso, o fraudador, o leigo e o clandestino que ameaçam a saúde única.
1: O senador Efraim Filho, do PL da Paraíba, disse que o projeto aprovado representa um pleito dos conselhos regionais de medicina veterinária.
9: Uma demanda pela aprovação desse projeto, é um tema que impacta no dia a dia do segmento, da categoria. Hoje, né, a relação com os animais é uma relação cada vez vínculos mais estreitos. A medicina veterinária está presente em muitas atividades do setor produtivo, então o exercício ilegal dessa profissão mereceu essa tipificação.
1: Quando o empregador atrasa o depósito do FGTS, o trabalhador pode sair no prejuízo. Uma sugestão popular transformada pelo Senado em projeto de lei quer garantir que as multas por esse atraso sejam repassadas ao próprio empregado. A proposta surgiu no programa E-Cidadania do Senado. A reportagem é de Rodrigo Rezende.
10: O Senado irá discutir como projeto de lei uma ideia apresentada no programa E-Cidadania, que determina que o valor total das multas e encargos arrecadados em razão do atraso ou falta de recolhimento do Fundo de Garantia do Tempo de Serviço, FGTS, sejam repassados diretamente ao trabalhador prejudicado. O senador Paulo Paim, do PT do Rio Grande do Sul, que foi relator da sugestão legislativa na Comissão de Direitos Humanos e Legislação Participativa, afirmou que a proposta traz justiça.
11: Razoável, portanto, que eventuais multas incidentes sobre o recolhimento em atraso sejam destinados à conta vinculada do trabalhador. De igual maneira, o empregador que não recolher ou recolher intempestivamente as contribuições para o FGTS deve arcar com eventuais prejuízos sofridos pelo trabalhador.
10: A sugestão legislativa foi apresentada pelo Instituto Fundo de Garantia do Trabalhador. Qualquer cidadão pode apresentar ideias de novas leis ao Senado. Para isso, basta acessar senado.leg.br/e-cidadania.
1: O senador Espiridião Amin, do PP de Santa Catarina, criticou a decisão do governo federal de zerar a cobrança de tributos sobre as compras internacionais de até $50, conhecidas popularmente como a taxa das blusinhas. A medida provisória já está em vigor, mas precisa ser analisada pelo Congresso Nacional em até 120 dias para não perder a validade. Amin afirmou que em 2024 a taxação havia sido aprovada em acordo com o próprio governo para proteger empregos e a cadeia produtiva da indústria têxtil brasileira. Na avaliação do parlamentar, a mudança representa oportunismo político e provoca instabilidade tributária, o que pode prejudicar setores produtivos.
12: O governo concordou e agora toma uma decisão, no mínimo com cheiro de politicagem. Criar solavancos tributários é uma forma de sabotar a economia.
1: Já o senador Paulo Paim, do PT do Rio Grande do Sul, lembrou os 138 anos da assinatura da Lei Áurea. Ao mencionar a data, o parlamentar destacou iniciativas legislativas aprovadas ao longo dos anos, como o Estatuto da Igualdade Racial e a Lei de Cotas, mas defendeu novos avanços na ampliação de políticas públicas de inclusão social e de ações afirmativas. Paim também citou dados sobre desigualdade racial no país. Segundo o senador, a maioria das vítimas de homicídio no Brasil ainda são pessoas pretas e pardas, e as mulheres negras ainda enfrentam taxas de desemprego mais altas.
11: Segundo a RAIS, no segundo trimestre de 2024, havia 7,5 milhões de desocupados e a taxa média de desemprego para os homens não negros era de 4,6%, para as mulheres negras, 10,1%.
1: Contra trabalhos técnicos de João Lira, o Jornal do Senado fica por aqui. Acompanhe agora as notícias da Câmara dos Deputados. Boa noite e até amanhã.

0: Câmara dos Deputados. Plenário aprova restrições a condenados por crimes sexuais contra menores.
1: Deputados e governo encaminham acordo para diminuir escala de trabalho.
0: Câmara aumenta a punição para estupro de vulneráveis no ambiente militar.
1: Boa noite. A Câmara aprovou uma punição mais rigorosa para estupro de vulnerável no meio militar. O repórter Marcelo Larcher explica por que a mudança está sendo discutida.
2: A Câmara dos Deputados aprovou um projeto que altera as regras do Código Penal Militar para o crime de estupro de vulnerável, ou seja, quando a vítima tem menos de 14 anos de idade ou é uma pessoa com deficiência. O texto aumenta as penas previstas pela legislação militar, que é geralmente aplicada para punir militares em serviço. Dessa maneira, a punição iguala às previstas no Código Penal Comum. Atualmente, o Código Penal Militar prevê pena de 8 a 15 anos de prisão para o crime de estupro de menores de 14 anos, pessoas com deficiência ou sem discernimento para consentir. Já a legislação penal comum estabelece pena de 10 a 18 anos, sendo que a pena aumenta para 12 a 24 anos quando a lesão corporal grave e quando o estupro causar a morte da vítima, a pena é de 20 a 40 anos. O texto aprovado adota essas mesmas penas para os crimes ocorridos no âmbito militar. A proposta apresentada pela deputada Laura Carneiro, do PSD do Rio de Janeiro, também inclui regras que já existem no Código Penal. As penas se aplicam independentemente do consentimento da vítima, da experiência sexual anterior ou até da ocorrência de gravidez decorrente do crime. Relatora da proposta, a deputada Camila Jara, do PT do Mato Grosso do Sul, afirmou que o projeto corrige uma diferença entre o Código Penal Militar e a legislação penal comum, garantindo maior proteção a crianças e adolescentes e pessoas vulneráveis. Segundo a relatora, a proposta evita que militares recebam punições mais brandas do que civis em crimes da mesma gravidade. No plenário, o parecer foi lido pela deputada Érica Cocai, do PT do Distrito Federal.
3: O projeto e o parecer, eles equivalem ao Código Penal Militar ao que é previsto no Código Penal comum, ou seja, a recrudescimento penal no Código Militar. E para além disso, ele exclui os atenuantes em casos de violência sexual. E aí, qualquer violência, qualquer que seja a vítima de violência sexual.
2: O projeto que aumenta penas para estupro de vulnerável no âmbito militar seguiu para análise do Senado. Da Rádio Câmara de Brasília, com informações de Daniele Lessa e Antônio Vital, Marcelo Larcher.
0: Homenagem. Roberto Monteiro, pai do PL, celebra os 217 anos da Polícia Militar do Rio de Janeiro, comemorados em 13 de maio. O congressista destaca o trabalho da Secretaria de Estado da Corporação e cumprimenta os quase 47 mil policiais, aos quais chama de heróis anônimos.
1: Roberto Monteiro, pai, se sente orgulhoso por ter enviado mais de 35 milhões de reais em emendas de sua autoria para as diversas forças de segurança fluminenses e acrescenta que a proteção da população é a prioridade do seu mandato.
0: Sargento Portugal, do Podemos, lista nominalmente os 46 agentes de segurança do Rio de Janeiro envolvidos em operações históricas contra o crime organizado, com apreensão de drogas e de armas, e dois policiais mortos durante assalto, para solicitar a promoção de todos por bravura.
1: Sargento Portugal presta sua homenagem aos 217 anos da Polícia Militar Fluminense e critica políticos que usam a corporação para fazer propaganda, mas ignoram as dificuldades da tropa. O parlamentar cita sua linhagem familiar de militares para reafirmar seu orgulho em ser policial.
0: Segurança Pública. Na avaliação de Carlos Jordi, do PL do Rio de Janeiro, o programa Brasil contra o Crime Organizado tem caráter eleitoreiro. O parlamentar afirma que os investimentos anunciados são insuficientes e que as medidas não enfrentam as facções criminosas de forma efetiva.
1: Carlos Jordi critica ainda o veto do governo a trechos de um projeto que endurecia regras para condenados pelo assassinato de policiais. Segundo o deputado, a retirada de dispositivos sobre progressão de pena e regime disciplinar diferenciado beneficia criminosos.
0: Alberto Fraga, do PL do Distrito Federal, classifica o novo plano do governo para a segurança pública como uma proposta sem inovação. Ele argumenta que medidas como o fortalecimento do sistema prisional, combate ao tráfico de armas e ampliação da perícia já existem há anos.
1: Alberto Fraga também alerta que o financiamento do programa via BNDES pode aumentar as dívidas dos estados. O deputado defende mais investimentos na fiscalização das fronteiras e na reformulação da Força Nacional.
0: Raimundo, PT do Rio de Janeiro, critica a proposta aprovada na Comissão de Segurança Pública que permite o saque do FGTS para a compra de arma de fogo. O deputado deputada afirma que o objetivo do Fundo de Garantia é proteger o trabalhador em áreas como habitação e aposentadoria.
1: Remon se diz preocupado com políticas de segurança pública baseadas na ampliação do acesso a armas. Ele avalia que o Congresso deve rejeitar esse caminho para preservar ações voltadas ao amparo social e ao fortalecimento da democracia.
0: Coronel Crisóstomo, do PL de Rondônia, defende a redução da maioridade para 16 anos nos casos de crimes graves. Ele afirma que a discussão na Comissão de Constituição e Justiça busca responsabilizar adolescentes que cometem crimes hediondos conforme as regras aplicadas aos adultos.
1: Coronel Crisóstomo avalia que a mudança é necessária para enfrentar a participação de adolescentes em crimes violentos. Ele avalia que a legislação atual não garante punição adequada para esse tipo de ocorrência, aumentando a sensação de impunidade.
0: General Girão, do PL do Rio Grande do Norte, critica a condução das políticas de segurança pública, afirmando que o aumento da violência exige mais do que os investimentos financeiros anunciados pelo governo federal.
1: O deputado também defende o fortalecimento das forças policiais, com mais garantias aos agentes de segurança. General Girão ainda critica o sistema de justiça do país e defende a redução da maioridade penal como resposta ao avanço da criminalidade.
0: Justiça. A Câmara aprovou restrições para condenados por crimes sexuais contra crianças e adolescentes. A repórter Daniele Lessa acompanhou a votação.
4: O plenário da Câmara dos Deputados aprovou o texto principal do projeto que cria restrições para pessoas

0: pessoas condenadas por crimes sexuais contra crianças e adolescentes, como estupro de vulnerável, exploração sexual infantil e produção ou divulgação de pornografia infantil. A proposta altera a Lei de Execução Penal. Pelo texto aprovado, a Justiça poderá determinar o uso de tornozeleira eletrônica e estabelecer limites de circulação quando o condenado deixar o presídio ou estiver cumprindo pena em regime aberto. Essas restrições poderão impedir a aproximação da vítima e de sua família, escolas, creches, parques, praças e outros locais frequentados por crianças. O condenado também poderá ser proibido de trabalhar em atividades voltadas ao público infantil, pedir guarda ou adoção de menores, morar em locais com crianças que não sejam seus filhos ou enteados e manter contato com menores de 14 anos por meios digitais sem autorização judicial. O relator do projeto, o deputado Kim Kataguiri, do Missão de São Paulo, defendeu que o objetivo é reduzir o risco de reincidência e criar mecanismos permanentes de proteção a crianças e adolescentes.
1: A gente impõe medidas, penas restritivas de direito para pedófilos, a gente impede que o pedófilo tenha uma creche, tenha um parquinho, seja dono de qualquer estabelecimento frequentado ou que tenha como clientela crianças, adolescentes.
0: Outro ponto previsto é a obrigação de comunicar formalmente ao cônjuge ou companheiro sobre a condenação e as restrições vigentes. Para concluir a votação, ainda falta aos deputados votarem uma modificação que amplia a medida também para menores acusados de crimes sexuais contra crianças e adolescentes. A emenda, apresentada pelo deputado Marcel Van Hatten, do Novo, do Rio Grande do Sul, altera penalidades previstas no Estatuto da Criança e do Adolescente. O debate sobre esse ponto gerou polêmica entre os parlamentares. A votação do texto principal chegou a ser suspensa. A emenda amplia de 3 para 6 anos o prazo máximo de internação de adolescentes que pratiquem atos infracionais com violência. E nos casos análogos a crimes hediondos, o prazo pode chegar a 12 anos. A emenda também prevê transferência para estabelecimento prisional comum quando o adolescente atingir a maioridade durante o cumprimento da medida socioeducativa em local separado dos detentos comuns. O deputado Marcel Van Hatten defendeu que os deputados se manifestem em votação nominal.
1: Se eles quiserem votar a favor de criminoso hediondo, vota a favor, mas deixa votar. Que acordo é esse que nós do Novo temos que retirar um destaque que é para punir melhor aqueles que são criminosos, porque senão eu não voto o resto do texto. Eu não vou admitir passar pano para esse tipo de bandido, não. Não vou retirar o meu destaque nem o pedido de nominar. Isso é um direito nosso.
0: A votação do projeto que cria restrições para condenados por crimes sexuais contra crianças e adolescentes ainda precisa ser concluída pelos deputados antes de a proposta seguir para o Senado. Da Rádio Câmara de Brasília, Daniele Lessa.
2: Clarissa Tércio, do PP de Pernambuco, protesta contra a decisão do Ministério Público Federal de arquivar denúncia de violência política e de gênero que ela teria sofrido na Comissão da Mulher, contradizendo conclusões da Polícia Legislativa, que comprovam a injúria e o ataque misógino.
3: Clarissa Tércio evidencia a insegurança no ambiente de trabalho a que deputadas estão expostas e questiona qual o limite tolerável para a liberdade de expressão. Para a deputada, o arquivamento de seu processo evidencia a parcialidade das decisões judiciais, razão pela qual ela vai recorrer.
2: Paulão do PT critica a tramitação de um processo eleitoral em Alagoas que determinou a cassação de seu mandato. O deputado alega que a ação avançou sem que ele pudesse exercer plenamente o direito à ampla defesa e ao contraditório.
3: O deputado também afirma que vai continuar recorrendo da decisão e defendendo a legitimidade do mandato obtido nas urnas. Paulão sustenta que a eventual mudança no resultado eleitoral desconsidera a votação recebida e reafirma a disposição para seguir na disputa política.
2: Márcio Gerri, do PCdoB, acusa membros do governo do Maranhão de utilizarem o aparato estatal em favor de interesses políticos e familiares. O parlamentar denuncia a articulação de uma CPI na Assembleia Legislativa com o objetivo de atingir adversários da atual gestão.
3: De acordo com Márcio Gerri, o governo deixou de lado compromissos com a população para priorizar ações com foco eleitoral. Para ele, trata-se de uma tentativa de manutenção no poder.
4: Desenvolvimento Regional.
2: Ricardo Maia, do MDB da Bahia, mostra como as emendas impositivas são fundamentais, especialmente para garantir saúde e infraestrutura para municípios com receitas precárias. Ele citou como exemplo a compra de UTIs móveis e viaturas para as cidades de Araci, Vanderlei e Jaguaripe.
3: Ricardo Maia defende também que ações do Executivo, como a duplicação da BR-116 e a construção de institutos federais, são fundamentais para o crescimento do sertão baiano e do Brasil, reforçando o Pacto Federativo e os investimentos no futuro do país.
4: Meio Ambiente.
2: Pedro Lucas Fernandes, do União, alerta para os impactos econômicos da possível criação da reserva extrativista Tauamirim, no Maranhão. Segundo o parlamentar, a medida pode comprometer empregos, investimentos e o funcionamento do complexo portuário do estado.
3: Pedro Lucas Fernandes assinala que comunidades locais não teriam sido ouvidas durante o processo conduzido pelo ICMBio e Ministério do Meio Ambiente. Em nome da conciliação entre preservação ambiental e desenvolvimento econômico, o deputado pede a suspensão da criação da reserva.
4: Economia.
2: Merlon Solano, do PT do Piauí, cumprimenta o governo federal pela decisão de reduzir impostos para compras internacionais até $50 e reduzir para 30% as taxas para aquisições até $3,000. Em seu entendimento, a medida valoriza o salário e insere o Brasil no comércio global.
3: Merlon Solano destaca inovações trazidas pela reforma tributária, como a criação do cashback. Ele defende a compensação de perda de arrecadação com a taxação de apostas eletrônicas e dos super ricos e classifica como enganosa as afirmações de que o governo só aumenta tributos.
2: Lafayette de Andrada, do PL de Minas Gerais, critica o leilão de energia promovido pelo governo federal para a contratação de termoelétricas. Ele alerta que a medida contraria compromissos ambientais assumidos pelo Brasil e pode aumentar em mais de 10% a conta de luz dos consumidores.
3: Lafayette de Andrada acrescenta que órgãos de fiscalização já pediram a suspensão do leilão por falta de transparência e por mudanças repentinas nos preços. Segundo o parlamentar, o edital também ameaça desalojar milhares de famílias de agricultores assentadas no norte de Minas.
2: O STF começou a julgar as ações que tratam das regras de distribuição dos recursos da produção do petróleo. Segundo Marcelo Crivella, do Republicanos do Rio de Janeiro, não há justificativa para retirar receitas dos estados produtores, enquanto se mantém a arrecadação integral de outros recursos naturais, como os minérios.
3: De acordo com Marcelo Crivella, o Rio de Janeiro já sofreu impactos econômicos históricos, como a transferência da capital para Brasília. O parlamentar reforça que o estado depende dos royalties para financiar áreas críticas como segurança pública, saúde e educação.
2: Bongás, do PT do Rio Grande do Sul, defende a ampliação da faixa de isenção do imposto de renda, argumentando que reduzir a tributação fortalece o consumo das famílias.
3: O deputado também sustenta que a mudança impulsiona a economia ao ampliar o poder de compra da população. Além disso, Bongás reforça o apoio a propostas voltadas às condições de trabalho, como o fim da escala 6x1.
4: Trabalho.
2: Deputados fecham acordo para simplificar proposta de redução da jornada de trabalho. A repórter Silvia Munhato tem as informações.
5: O presidente da Câmara dos Deputados, Hugo Mota, afirmou que as negociações sobre o fim da escala de trabalho 6x1 se encaminham para uma alteração constitucional que reduz a jornada de trabalho de 44 horas semanais para 40 horas, com 2 dias de descanso e sem perdas salariais. Hugo Mota teve uma reunião para debater o tema com o ministro do Trabalho, Luiz Marinho, o ministro das Relações Institucionais, José Guimarães, líderes do governo e membros da comissão especial que trata da redução da jornada. Segundo Mota, situações específicas poderão ser tratadas pelos próprios trabalhadores e empregadores.
6: Nós queremos também fortalecer as convenções coletivas para que elas possam tratar das particularidades de cada setor. Também estabelecemos que será necessário o projeto de lei encaminhado pelo Executivo para podermos adequar a legislação às mudanças que faremos à nossa Constituição pela redução da jornada de trabalho.
5: O presidente da comissão especial que analisa a redução da jornada, deputado Alencar Santana, do PT de São Paulo, disse que vai ficar faltando decidir se haverá alguma compensação para os empresários e se haverá transição. Alencar defendeu a implementação imediata da mudança de jornada.
7: Eu, de minha parte, entendo que nós temos que implementar tudo que pudermos já. há uma necessidade. Mas esse é o debate que nós vamos continuar amadurecendo. Logicamente queremos e vamos garantir esse direito aos trabalhadores, mas ao mesmo tempo ninguém jamais pensa em quebrar a economia brasileira. Na verdade, nós entendemos que vai ter um ganho de escala de produtividade adiante.
5: A comissão especial fez audiência pública para debater os efeitos das mudanças para as mulheres e para pequenas empresas. Da Rádio Câmara de Brasília, Silvia Minhato.
3: Fernando Mineiro, do PT do Rio Grande do Norte, compara a resistência ao fim da escala 6x1 com os movimentos contrários à abolição da escravidão no Brasil. O parlamentar entende que a redução da jornada para 40 horas semanais representa uma medida de justiça social.
8: Nós temos também aqueles e aquelas que pregam o terror na sociedade com mentiras, com fake news, com manipulações, da mesma forma que aconteceu quando em 1940 foi criado o salário mínimo, da mesma forma quando se colocou em debate a recuperação real do salário mínimo. Esse setor que defende o empresariado, que aliás são maioria aqui nessa casa, diga-se de passagem, mas serão derrotados, porque o povo brasileiro está acompanhando esse debate.
2: De acordo com Fernando Mineiro, setores contrários à mudança propagam o medo para criticar a proposta, assim como ocorreu em debates históricos sobre direitos trabalhistas. O parlamentar espera que o Congresso acompanhe o entendimento da população e aprove a redução da jornada.
3: Na visão de Paulo Lemos, do PT do Amapá, a Câmara deve priorizar debates que impactem diretamente a vida da população. O parlamentar argumenta que embates ideológicos e ofensas pessoais não contribuem para o desenvolvimento econômico e social do país.
2: De acordo com Paulo Lemos, a discussão sobre a redução da jornada de trabalho é uma das prioridades com amplo apoio popular. Ele propõe a realização de estudos técnicos e o diálogo com o setor produtivo para avançar em uma proposta de forma equilibrada.
4: Direitos Humanos.
3: Jandira Fegari, do PCdoB do Rio de Janeiro, lembra que o 13 de maio marca os 138 anos da abolição formal da escravidão no Brasil. A deputada afirma que a Lei Áurea, apesar de ter sido uma conquista do movimento abolicionista, não garantiu à população negra o acesso pleno a direitos.
2: Jandira Fegali defende políticas afirmativas e medidas de reparação para enfrentar o racismo estrutural no país. Ela ressalta que as mulheres negras sofrem os maiores impactos das desigualdades sociais na renda, na educação, no trabalho e nas diferentes formas de violência.
4: Educação.
3: Rubens Pereira Júnior, do PT do Maranhão, destaca projeto de cursinho gratuito que prepara jovens de São Luís para o acesso ao ensino superior. Ele assinala que a iniciativa, fundada em 2023, tem ajudado a realizar o sonho de muitos jovens da periferia da capital do estado.
2: Rubens Pereira Júnior informa que o projeto já registra mais de 300 aprovações em institutos federais e universidades públicas. O congressista destaca que o cursinho passou a receber apoio federal em 2025 por meio da Rede Nacional de Cursinhos Populares.
3: Professora Luciene Cavalcante, do PSOL, critica a postura da Prefeitura de São Paulo diante da greve dos servidores da educação. Segundo a deputada, a proposta de reajuste de apenas 13,5% parcelado em 2 anos desvaloriza a categoria.
2: Professora Luciene Cavalcante também critica a reforma administrativa, que, segundo ela, prejudica a carreira do magistério e afeta direitos de aposentados e pensionistas. Para a deputada, o projeto abre caminho para a privatização da educação infantil.
3: Termina agora o Jornal Câmara dos Deputados, com trabalhos técnicos de Everson Roni e apresentação de Márcio Aquilissardi e José Carlos Andrade. Uma ótima noite para você.
2: A Voz do Brasil volta amanhã. Boa noite.
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dobre-se todo o joelho, nos céus, na terra e nos infernos. A cruz sagrada seja minha honra. Não seja o dragão meu guia. Retira-te, Satanás. Nunca ansuado, nunca me aconselhe coisas ruins. É mal o que tu ofereces. Bebe tu mesmo os teus venenos.

Enviai agora à terra o vosso Espírito. Fazei que o Espírito Santo habite nos corações de todos os povos, para que sejam preservados da decadência, das calamidades e da guerra. Que a Senhora de todos os povos, a Santíssima Virgem Maria, seja a nossa advogada.

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Desde o começo do mundo que o homem sonha com a paz. Ela está dentro dele mesmo. Ele tem a paz e não sabe. É só fechar os olhos e olhar para dentro de si mesmo.

Outro dia um cabeludo falou que não importam os motivos da guerra, a paz ainda é mais importante. Essa frase vive nos cabelos encaracolados das cucas maravilhosas, mas se perdeu no labirinto dos pensamentos poluídos pela falta de amor. Muita gente não ouviu porque não quis ouvir. Eles estão surdos.

0: Sara. André, vem cá. Perdão. Eu quase me esqueço do quanto estar com vocês é importante. Fiquei muito envolvido com o trabalho. Olhei demais para mim mesmo e acabei esquecendo da minha família. Perdoe o papai.
1: A gente entende, pai.
2: Nós só queremos um pouco de carinho e atenção.
0: Venham até aqui. Deem um abraço no papai. Eu prometo que de hoje em diante será diferente. Quero abraçá-los todos os dias antes de sair e ao chegar em casa. A partir de hoje, vamos voltar a ser como antes. Uma família amorosa, em que todas as pessoas se preocupam com todos e dão atenção uns aos outros.
3: Eita!
4: É, acho que todos aprendemos uma lição aqui hoje, não é? Papai dos Anjos aprendeu que não é dedicação ao trabalho e a busca pelo dinheiro que fazem as crianças felizes. O que mais importa para as crianças é a presença dele. O diálogo e o abraço é que trazem curas para as nossas crianças. Façam isso, papais e mamães. Abracem seus filhos.

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1: 5:43.
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mais logo cedo, moço. Coisinha, como é o nome dele, moço? Eita, esqueci o nome dele. Vamos tá escutando o velho, tá escutando o velho. Ai, bom dia, vocês vão acordando cedo. Bom dia, vocês vão acordando cedo. Vocês vão acordando cedo. E já vai trouxendo. Já vai trouxendo as orelhas do rádio pra assuntar o velho. Bom dia pra vocês que tá nas roças. Bom dia pra vocês que tá na cidade, vizinhança toda. Aonde você estiver, não se aperreie, não se espante. Não se aperreie, não se espante, que o velho tá com vocês toda.

Louvado seja nosso Senhor Jesus Cristo, e para sempre seja louvado, meu filho. Deus abençoe todos nós, né? Vamos pegando com Deus, gente. Vamos pegando com Deus, gente. Vamos se apegando com Deus, porque quem se apega com Deus é válido fazer com diz o caso. Que Deus abençoe todos os pessoais que já vão acordando cedo para assuntar o véio. O pessoal está dormindo ainda, o pessoal está nas roças, o pessoal está na cidade, vizinhança toda, os pessoais da cidade de Caetité e de todas as redondezas. Que Deus nos dá virtude, alegria, saúde, paz e prosperidade. Em nome de Jesus, amém. Em nome de Jesus, amém. Arrocha o fole, sanfoneiro. O rebanho de gente já vai acordando já. Geisiane da Travessa Novo Horizonte já acordou, né, Geisiane? Topei com ela estudinho. Tira o retrato mais eu, moço. Tira o retrato mais eu e tudo. Um abraço pra você, minha filha. Deus ajuda, Deus ajuda. Deus ajuda.

abraço pra comadre Rosa, lá de Mandiaçu, juntamente com toda a família dela, viu, minha filha? Deus ajuda você e sua família. Deus abençoe seu dia. Em nome de Jesus, amém. Mas Rosinha, você lá de Mandiaçu, já acordou cedo, já acordou cedo. 6:30 já, 6:30. Muita gente vai acordando. Pessoais vai acordando e vai dando notícia. O Madre Creuza, lá da Fazenda Garrote, também já acordou cedo, né, Creuza? Um abraço pra senhora, minha filha, juntamente com toda a família da senhora. Já tem mais mensagem chegando, velho, bom dia. Já acordei cedo pra assuntar seu programa, velho. Bom dia, mande um alôzinho pro pessoal da Fazenda Lagedinho, município de Riacho de Santana. Um abraço aí, pessoal do Lagedinho, tá assuntando, velho. Bom dia. Ei.

0: seis e tantas já, né? Fica assuntando assim a velocidade. Eu fico assuntando a coisa. Como é que chama? A velocidade do tempo. O tempo passa voando.
1: Meu amor.
0: Já é 6:16 já, 6:16. Deixa o velho mandar um abraço pra meu compadre, o Ed. Meu amor, trabalha com serviço de Uber. Um abraço pra você, meu filho. É profissional, vivendo, é profissional. Precisar de fazer uma viagem, levar alguém no canto, levar o filho na escola, né? Levar encomenda, é com ele mesmo, viu? Como é profissional, profissional. 6:17 já, 6:17. Gessilene do bairro Santa Rita também já acordou cedo, né, Gessilene? Um abraço pra senhora, minha filha. Já tá escutando, velho, bom dia. Muita gente vai acordando cedo, já vai escutando. Olha, deixa o velho divulgar a coisa, o sorteio da rifa solidária em prol do tratamento médico de daquela criança lá, meu nome é Antony Lima, né? Antony Lima, viu que tá passando um momento difícil, a família fez a rifa solidária, as pessoas contribuiu, né? E a família agradecendo de coração, gente, a todos vocês, né? Que contribuiu para poder ajudar tratamento de saúde daquela criancinha que está precisando nesse momento, né? E Deus está no controle de tudo. A família agradece a todos que contribuiu, participou dessa ação em prol de Antony Lima. Cada ajuda, cada gesto de carinho e solidariedade fizeram toda a diferença, né? Nesse momento tão importante para a família. Que Deus abençoe grandemente cada um de vocês, retribuindo com muita saúde, paz e prosperidade. Gratidão a todos que tiveram conosco nessa caminhada. Aí, a mensagem da família, né, dos pais, dos avós, dos tios, agradecendo. O sorteio saiu para, do primeiro lugar, só o quê? Uma fraia saiu para Arlete, né, com o número 995. O segundo lugar, que foi o lificador, saiu para Adventino Mangueira, viu? Com o número 729. E o terceiro lugar, que foi um ferro de passa-roupa, um ferro elétrico, saiu para Josmara Teixeira, com o número 575. O sorteio foi realizado através da Loteria Federais. Viu, gente? A família agradece de coração a colaboração e a ajuda de cada um que contribuiu, que Deus dá virtude para todos nós. Para todos nós, em nome de Jesus, amém.
2: É isso aí, galera!
0: 6:19. 6:19, meu filho, 6:19. Muita gente vai acordando.

0: Bom dia vocês que vai assuntando o velho logo cedo. Aonde você estiver, você está nas roças. Você está na cidade, vizinhança toda. Bom dia. Deixa eu ver quem já acordou,
1: Bom dia, Pedro Dionísio. Bom. Como está você? Tudo bem? Aqui é Miudinho. Gostaria de ouvir a música com Franz Lopes, Deus vem cuidar de nós, e a mesma ofereço para todo o pessoal do bairro da Varginha, de Bim Mototáxi, de sua esposa, Elia do Coqueirinho, Sivaldo Bumba, para todo o pessoal do Tamboril, município de Catité, e todo o pessoal da Cerquinha, Passagem da Pedra, Capão, Jardim do Sul, Poções, Japecanga, Umbuzeiro, Caraíbas, Raiz, Jatobá. Enfim, todos que vai nascer também, seu maravilhoso programa. Toma seus remédios, Tinho, velho. Ótima quinta-feira, abraço.
0: Amém, meu filho. Bom dia pro senhor e também. Deixa eu ver quem mais já acordou. Compadre Júnior Carreteiro já acordou cedo, né, Júnior? Já tá na sintonia. Bom dia, velho. Aqui é Júnior. Amém, meu filho. Deus ajuda.
2: Bom dia, velho. Doniz aqui. Daniela Valéria Bessu. Rodoinho do Flamengo. Lá, velho.
0: Caçar o jumento pra tu dar banho, rapaz.
3: Bom dia, velho. Doniz. Tá com a música tudo livre. Vim passar no Moreira. Oferecer a minha mãe Alice. Pra meus irmãos, pra meus sobrinhos, pra meus amigos. Só pra mulher, Leonardo aí. Esse mim, então bom dia.
0: Bom dia, bom dia. Favor não tocar de Flamengo hoje que eu tô brabo. Eu tô muito bom não, Não tô muito perto pra nós não. Deixa eu ver que mais já acordou. Muita gente vai acordando. As mensagens vai chegando, empurrando as outras pra baixo. Calma, gente, sossega, gente, sossega, gente!
4: Bom dia, velho Dionísio, aqui em São Paulo, da Fazenda Brejo Sujo. Quero que você mandasse um alô pra Zito, lá pra Salesa, Zito, meu irmão, tá no curral tirando leite.
0: Ei, já tá na sintonia. Um abraço pra culpado Zito. Culpado Zito tá na sintonia do
5: velho. Bom dia, velho, tudo bem com você, velho? Ah, como é que você tá aí, velho? Ah, tudo na paz do Senhor?
0: Amém.
5: Velho, aqui é da Alcida Comunidade de Vargem da Onça. Manda um alô aí pra nós, velho. Aqui de Vargem da Onça, para todos os amigos aqui de Vargem da Onça, para meu esposo, meus filhos, minhas noras, meus netos e todos que estão na escuta, meus compadres, comadres, tia Dé lá no Baé, Amanda na Passagem de Areia e todos meus tios e tias que tá na escuta, tá bom, véi? Fica com Deus, um abraço.
0: Amém, minha filha, forte abraço pra senhora também, deixa eu ver quem mais já acordou, compadre Binho de Ena já acordou, né, Binho? Um abraço pra você, meu filho, deixa eu ver quem mais já acordou, véi, bom dia. Mande um alôzinho pra eu e pra toda a minha família, meu velho. Todo dia cedo nós tá assuntando o senhor aqui em Ibitira, um abraço pessoal de Ibitira. E vai acordando cedo pra assuntar o véio. Deixa o véio prosseguir.

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0: sei se eu já bebi meu remédio. O doutor passou um remédio pra esquecimento, eu esqueço de beber o remédio. É difícil, né? O doutor passou um remédio pra esquecimento, eu esqueço de beber o remédio. Oh. 6:33, 6:33, comadre Isabel Costureira já acordou. Já tá assuntando o programa do velho, bom dia. Muita gente vai acordando cedo, gente, muita gente vai acordando cedo e já vai dando notícia. Pessoal vai acordando cedo e já vai dando notícia. Tá assuntando o velho, que tá assuntando o velho. Véi, bom dia, mande um alô para meu esposo Zeca, meu filho Fabrício, não perdemos seu programa, véi. Quem fala aqui é Arlene de Tanque Novo. Mande um alôzinho para minha mãe, Dona Eliene, em Caetité, na Bahia do Brasil. Todos meus irmãos, fica com Deus, véi. Amém, minha filha, fique com Deus, a senhora. A senhora também, que Deus ajuda. Muita gente, 6:34, Arô, bom dia.
1: Bom dia, velho Dionísio, aqui é Gilmarzão na Boa Esporte. Ô, velho, hoje tem, né, velho? Hoje tem, hein, velho? Hoje tem Leonardo de Guarani e tem o Mingão. Ô, velho, toca um do Mingão pra nós ver, velho, por favor. Nós vamos pintar essa rádio, nós vamos pintar esse estúdio aí todinho, preto e vermelho, velho.
0: Ô, Gilmar, Gilmarzão, lá da Moita dos Porcos, perturbando com o negócio de Flamengo. Ô, povo ilutrido nesse mundo. Ô povinho cheio de cambalacho, ô povinho invocado, é esse povo de Flamengo. Vocês é difícil de labutar com vocês, gente. Ô povo difícil da gente labutar, esse povo do Flamengo. 6:35, deixa eu ver quem mais já acordou. Arô, bom dia.
2: Bom dia, velho Dionísio. Aqui é Tânia de Biaçu. Eu gostaria de ouvir uma música de Amado Batista, Folha Seca. Eu ofereço pro meu filho Pedro Henrique. Muito obrigado.
0: De nada, minha filha. Obrigada, senhora, também. Deixa eu ver quem mais já acordou, quem mais já acordou, quem mais já acordou, quem mais já acordou.
3: Véi, bom dia. Sou Fabiano aqui de Contenda. Véi, passa um parabéns pra meu pai Joaquim. Vou pular pinhão. Que completou o Data Nova ontem. Que Deus dê ele muitos anos de vida. Que ele seja a pessoa sempre alegre, leve. É uma pessoa maravilhosa. Vem passar a música pra ele aí do meu velho pai. E ofereço pra ele, tá? Muito amor e carinho. Sua filha Fabiana.
0: Amém.
3: Tchau, velho. Fique com Deus.
0: Amém. Fique com Deus a senhora também. Compadre Joaquim Popular Pião. Tá fazendo versar hoje. Tá fazendo versar hoje. Deus dá virtude, saúde, paz, alegria. E um rebanho de coisa boa, um rebanho de coisa boa. Deixa eu ver quem mais acordou. Arô, bom dia, bom dia.
4: Bom dia, velho Dionísio. Aqui é Zarinho do assentamento de Serra Grande, município de Coribe, viu? Assisto muito seu programa, velho Dionísio. Gosto muito do seu programa, viu? Eu quero pedir uma musguinha aqui. Oferecer para meus amigos aqui do assentamento de Serra Grande, viu? Talzinho, Ronildo, meus filhos, filho, nora, para todos, viu? E para você também, velho Dionísio. Passa a musiquinha de Amado Batista para nós aí. Florestreiro da noite.
0: Florestreiro da noite, o florestreiro. Obrigado, meu filho, velho, fica satisfeito. Pessoal lá de assentamento Serra Grande, município de Coribe, né? Já tá na sintonia do velho. Bom dia vocês que vai acordando cedo, pessoal de todas as redondezas. Pessoal do Oeste, né, que já acorda cedo também para assuntar o velho.
5: Bom dia, oi Dionísio, de Almeida, São Paraíba, município de Jaxandana. Estamos descendo aqui, pegar os alunos aqui. E eu vim embora, assisti o programa do senhor, viu? Acerto todos os dias. Valeu, oi Dionísio. Então, um bom dia pro senhor aí, viu?
0: Amém, meu filho. Compadre Almeida, lá da Sambaíba, município de Riacho de Santana. Bom dia pra vocês aí, meu filho. Bom dia, meu povo. Bom dia, minha povo. E deixa eu ver. Sou seresteiro da noite. Ao gol. Ao gol.

0: 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Eu vou fazer aqui um concurso de cantor. Vou fazer um concurso de cantor no programa do velho. Quem cantar mais bonito vai ganhar um prêmio. Né? A semana que vem de ontem. A pessoa ligar pra rádio ou então se mandar um áudio cantando uma música, né? Eu vou analisar quem cantou melhor, quem tá mais afinado. Né? Vai ganhar um prêmio.
1: Eu mesmo sei cantar.
0: Eu já fui cantor, já gravei dois CD, que foi um cantando e outro pedindo desculpa pro povo.
2: Oi, velho, bom dia, velho. Aqui é o Ditinho, da comunidade bananeira. Dá um alôzinho pra mim, velho. Tô aqui na beira do fogão coando um café, velho. Pra gente tomar pra ir pra roça, velho. Valeu, fique com Deus.
0: Ditinho, velho, tá. Ditinho é pedra 90, moço, lá da bananeira. Ditinho da bananeira já acordou, foi cedo, né, Ditinho? Deus que ajuda, filho. Deus que ajuda.
3: Oi, seu Dionísio. Bom dia, seu Dionísio. A benção. O senhor tá bem, né?
0: Ah, sim.
3: Dionísio, manda os parabéns pra minha irmã aí. Tá colhendo mais uma rosa hoje, Maria Cardoso. Ela é daqui mesmo, de Guanambi. Viu, seu Dionísio? Um bom dia. Uma boa quinta-feira, que Deus abençoe e cuide de cada um de nós. Bom dia.
0: Amém, minha filha. Dá os aplausos para o aniversariante lá de Guanambi, que tá fazendo aniversário hoje. Deus que ajuda, Deus dá virtude.
4: Bom dia, velho Dionísio, aqui é o Luiz de Aguado de Fora, município de Cariã, já acordo cedo pra ouvir seu programa, velho. Tá com o do Flamengo aí, velho? Tô na escuta esperando, viu?
0: Sai fora, rapaz!
4: O do Mengão aí.
0: Ah, caçar que fazer, rapaz! Oxe, caçar confusão com negócio de Flamengo, gente. Véi, bom dia, tudo bem com o senhor? Aqui é Nilton do bairro Brasília de Guarambi. Gostaria que o senhor passasse sua música. Ah, é, compadre, seu Nilton, moço, lá do bairro Brasília, lá de Guarambi, acordou foi cedo.

0: 44 minutos, já tá quase vencendo a hora do véio se embora pra roça, o véio vai...
1: Olá, véio Dionísio, bom dia, véio, tudo jóia?
0: Jóia!
1: Com você, comigo, tudo beleza, véio?
0: Jóia!
1: Aqui é esse mixido da verdura da fazenda aí, véio. Gostaria de ouvir uma música bem bonita e oferecer pra toda minha família e pra todos que estão escutando esse programa maravilhoso, que é a Rádio Educadora, e também pra todos os flamenguistas, valeu, velho? Não sei se sabe me informar que dia que o Flamengo vai golear aí, velho? Quem é? Se me fala aí.
0: Ô, gente, fala a verdade. Fala a verdade pra vocês. Eu vou mandar fazer uma baixa assinada. Proibindo os flamenguistas de me perturbar. Vou levar pra rádio. Fala, pessoal, assina aqui. Os proprietários da rádio, assina aqui. Né, assinando um termo de proibir os flamenguistas perturbar o velho. A pressão do velho desregula, o velho fica acelerado. Né. Esses flamenguistas não é tem de jeito, não, moço. 6h45 já, 6h45, deixa eu ver quem mais já acordou. Bom dia.
2: Bom dia, velho Dionísio. Eu não perco o seu programa, velho Dionísio. Aqui é Loura do assentamento Serra Grande. Quero te pedir uma música com Júnior Nascimento, Dalziza, aparecendo para os meus filhos, para minhas filhas, nora, neto, para meus amigos aqui do assentamento Serra Grande, para meus amigos da Matinha, do Olho d'Água, do Descoberto, e pra você, velho Dionísio, adoro o seu programa, velho Dionísio. Assentamento Serra Grande, município de Coribe.
0: Um abraço, meu filho. Um abraço, hein, pessoal lá de Coribe, né? Tá sempre escutando o programa do velho, pessoal de Cocos, Coribe, toda essa redondeza. Já tá vencendo a hora do véio, Ai, compadre Crença acordou. Véio, bom dia. Mande um alôzinho, papai, marmainha, seu Clóvis, mas dona Santa. Um abraço, viu, gente? Deus que dá virtude, saúde, paz, alegria. Cresce também, já tá no mundo. O galo canta, ele já levanta e vai pra labuta. Já vai pra labuta do dia a dia. 6h47, muitas mensagens chegando, gente. Infelizmente o velho não dá venção de atender todas as mensagens. Eu sei que vocês não ficam prestando com o velho. Tem uns que xingam o velho, esse velho sonso. Esse velho da rádio é um velho sonso que a gente manda as mensagens, ele não lê. É porque não dá venção, não, gente. Não dá venção. Hoje mesmo chegou mais de 1000 mensagens. Como é que eu vou dar venção de 1000 mensagens? Não dá tempo atender todas as mensagens. Eu sei, xingo o véio, esse véio é tonto, mas esse véio não sabe mexer com o celular. Esse celular de passar o dedo. O véio já vai amanhã. Amanhã cedo o véio volta outra vez com a bênção de Deus, com as graças divinas. 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Um abraço para todo o pessoal. O véio já vai, o véio vai-se embora.

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0: direitos com amor.
1: Louvado seja nosso Senhor Jesus Cristo, para sempre seja louvado. Hoje é quinta-feira. Quinta-feira da sexta semana da Páscoa, 14 de maio. A igreja faz memória a São Matias Apóstolo. Além daquelas intenções que todos nós temos no nosso pensamento e no nosso coração, também hoje está fazendo 3 anos do falecimento do nosso 8º bispo, Dom Ricardo Guerrino Brusati. Ele prestou serviço aqui na nossa diocese, morou aqui muitos anos, e depois daqui ele foi para a diocese de Janaúba e de lá retornou para a Itália, onde faleceu. Nós devemos muito ao saudoso Dom Ricardo Guerrino Brusati. Também Moralina Junqueira Pinto e familiares falecidos. Maria do Carmo Junqueira, 2 anos de falecida. Joaquim Junqueira, 15 anos. E em ação de graças, Isabel Prado. Irmãos e irmãs, celebramos hoje a festa de São Matias, escolhido para ocupar o lugar de Judas Iscariotes. Matias Apóstolo é a 12ª coluna da igreja, simbolizando o novo povo de Deus, renascido das promessas de Jesus. Iniciemos esta celebração confiantes na graça que o Senhor nos quer dar. Preside Monsenhor Alex. Iniciemos com o canto de entrada.

0: em nome do Pai e do Filho e do Espírito Santo.
1: Amém.
0: O Senhor que encaminha os nossos corações para o amor de Deus e a constância de Cristo esteja convosco.
2: Bendito seja Deus que nos reuniu no amor de Cristo.
0: O Senhor Jesus, que nos convida à mesa da palavra e da Eucaristia, nos chama a segui-lo fielmente. Reconheçamos ser pecadores e invoquemos com confiança a misericórdia do Pai. Senhor, nossa paz, tende piedade de nós.
2: Senhor, tende piedade de nós.
0: Cristo, nossa Páscoa, tende piedade de nós.
2: Cristo, tende piedade de nós.
0: Senhor, nossa vida, tende piedade de nós.
2: Senhor, tende piedade de nós.
0: Deus Todo-Poderoso, tenha compaixão de nós. Perdoe os nossos pecados e nos conduza à vida eterna.
2: Amém.
0: Glória a Deus das alturas
2: e paz
0: da terra aos homens por ele amados. Senhor Deus, Rei dos céus, Deus Pai Todo-Poderoso, nós vos louvamos, nós vos bendizemos, nós vos adoramos, nós vos glorificamos. Nós vos damos graças por vossa imensa glória. Senhor Jesus Cristo, Filho unigênito, Senhor Deus, Cordeiro de Deus, Filho de Deus Pai, vós que tirais o pecado do mundo, tende piedade de nós. Vós que tirais o pecado do mundo, acolhei a nossa súplica. Vós que estáis à direita do Pai, tende piedade de nós. Só vós sois o Santo, só vós o Senhor, só vós o Altíssimo, Jesus Cristo, com o Espírito Santo, na glória de Deus Pai.
2: Amém.
0: Oremos. Ó Deus, que associastes São Matias ao colégio dos apóstolos, concedei-nos por sua intercessão que, na alegria de sermos agraciados por vosso amor, mereçamos ser contados entre os eleitos. Por nosso Senhor Jesus Cristo, vosso Filho, que é Deus e convosco vive e reina na unidade do Espírito Santo, por todos os séculos dos séculos.
2: Amém.

0: Leitura dos Atos dos Apóstolos. Naqueles dias, Pedro levantou-se no meio dos irmãos e disse: Irmãos, era preciso que se cumprisse o que o Espírito Santo, por meio de Davi, anunciou na Escritura sobre Judas, que se tornou o guia daqueles que prenderam Jesus. Judas era um dos nossos e participava do mesmo ministério. De fato, no livro dos Salmos está escrito: Fique deserta a sua morada, nem haja quem nela habite, e ainda, que outro ocupe o seu lugar. Há homens que nos acompanharam durante todo o tempo em que o Senhor Jesus vivia no meio de nós, a começar pelo batismo de João, até ao dia em que foi elevado ao céu. Agora é preciso que um deles se junte a nós para ser testemunha da sua ressurreição. Então eles apresentaram dois homens: José, chamado Barzabás, que tinha o apelido de Justo, e Matias. Em seguida fizeram esta oração: Senhor, tu conheces os corações de todos. Mostra-nos qual destes dois escolhestes para ocupar neste ministério e apostolado, o lugar que Judas abandonou para seguir o seu destino. Então tiraram a sorte entre os dois. A sorte caiu em Matias, o qual foi juntado ao número dos 11 apóstolos. Palavra do Senhor.
1: Graças a Deus.

Louvai o servo do Senhor, louvai o nome do Senhor, bendito seja o nome do Senhor, agora e por toda a eternidade.

até o seu ocaso, louvado seja o nome do Senhor. O Senhor está acima das nações, sua glória vai além dos altos céus.

Quem pode comparar-se ao nosso Deus, ao Senhor, que do alto céu tem o seu trono e se inclina para olhar o céu e a terra?

levanta da poeira o indigente e do lixo ele retira o pobrezinho, para fazê-lo assentar-se com os nobres do seu povo.

0: Senhor esteja convosco.
1: Ele está no meio de nós.
0: Proclamação do Evangelho de Jesus Cristo segundo João.
1: Glória a vós, Senhor.
0: Naquele tempo, disse Jesus aos seus discípulos: como meu Pai me amou, assim também eu vos amei. Permanecei no meu amor. Se guardardes os meus mandamentos, permanecereis no meu amor, assim como eu guardei os mandamentos do meu Pai e permaneço no seu amor. Eu vos disse isto para que a minha alegria esteja em vós e a vossa alegria seja plena. Este é o meu mandamento: amai-vos uns aos outros, assim como eu vos amei. Ninguém tem amor maior do que aquele que dá a sua vida pelos amigos. Vós sois meus amigos se fizerdes o que eu vos mando. Já não vos chamo servos, pois o servo não sabe o que faz o seu senhor. Eu vos chamo amigos, porque vos dei a conhecer tudo o que ouvi de meu Pai. Não fostes vós que me escolhestes, mas eu que vos escolhi e vos designei para irdes e para que produzais fruto, e o vosso fruto permaneça. O que então pedirdes ao Pai em meu nome, Ele vo-lo concederá. Isto é o que vos ordeno: amai-vos uns aos outros. Palavra da salvação.
1: Glória a vós, Senhor.

Caríssimos irmãos e irmãs, neste 14 de maio, a Igreja, espalhada por todo o mundo, celebra a festa do apóstolo São Matias. Aquele que, após a traição e a morte de Judas Iscariotes, foi eleito para compor o grupo dos 12, que depois de discípulos foram enviados como apóstolo por todo canto e por toda parte para anunciarem a palavra de Deus e também para serem testemunhas do ressuscitado. Interessante que a coisa, ela não se dá de maneira aleatória. Primeiro se reza, depois pede-se a iluminação do Divino Espírito, a luz que vem do

alto para aclarar as consciências e também para aquecer os corações, e só depois eles tiram a sorte. E como nós escutamos, a sorte caiu em Matias, o qual foi juntado ao número dos 11 apóstolos. E qual é a missão dos apóstolos como enviados? A palavra apóstolo significa enviado. Eles são enviados primeiro para testemunharem a ressurreição de Jesus. Aquele que foi entregue nas mãos dos homens e que fora condenado à morte, não mais está morto. Ele agora vive e é o Senhor. É o que nós estamos celebrando durante todo o tempo pascal. Próximo domingo, nós vamos celebrar o mistério da ascensão de Jesus. O ressuscitado, vivo e presente no meio de nós, terminada a sua missão neste mundo, ele regressa ao coração do Pai. Volta ao regaço de Deus. E de lá, nos envia o Espírito Santo, o Espírito do Pai e do Filho, que virá sobre a igreja nascente e que até hoje continua guiando a igreja, guiando os passos daqueles que seguem a Jesus e animando a missão de todos nós. Missão esta que foi confiada à igreja de nosso Senhor Jesus Cristo. E qual é a nossa missão de fato? Anunciar o reino de Deus presente, acontecendo e operando no aqui e agora de cada um, mas também de todos nós. O Evangelho proclamado nos diz: não fostes vós que me escolhestes, mas fui eu que vos escolhi e vos designei para irdes e para que produzais fruto. Os primeiros, que depois ficaram desfalcados, não é? Com a traição e a morte de Judas Iscariotes, aquele que foi inserido no grupo, cuja festa celebramos hoje, São Matias, todos os que vêm sucedendo aos apóstolos até os dias de hoje, mas também nós que aqui estamos, fomos escolhidos pelo Senhor. Ninguém é chamado a cumprir a sua missão de maneira aleatória, de qualquer jeito, não. O Senhor nos escolheu, Ele nos capacitou, e por isso nós somos enviados a todo canto, a toda parte, a todo mundo, para levarmos a alegria do Evangelho, mas também para testemunharmos aos corações, sobretudo aqueles corações incrédulos, que Jesus morreu e ressuscitou, e que o ressuscitado caminha conosco, porque ele está no meio de nós, e por meio do Espírito Santo que veio sobre a igreja, que virá no domingo de Pentecostes, nós somos sustentados, somos fortalecidos, iluminados e guiados por este mesmo Espírito, que é o Espírito do Pai e do Filho, para que não venhamos a nos esmorecer na missão que o Cristo nos confiou e que nós recebemos também da sua igreja. Amanhã, se Deus nos permitir, e com certeza Ele vai nos dar esta graça,
nós estaremos desde

0: 5 horas da manhã, dando início à festa em louvor ao Divino Espírito Santo. Pequenos gestos, pequenos sinais, as flâmulas, ontem a lavagem da nossa catedral, as bandeiras que já estão ao redor da nossa catedral, tudo isso vai nos indicando para este momento em que nós vamos vivenciar como povo de Deus, como paroquianos das duas paróquias, não é? Santana e Aparecida, que é o novenário em louvor ao Divino Espírito Santo, em preparação à festa do Divino, à solenidade de Pentecostes, que vai se dar no dia 24 de maio, um domingo. Então, amanhã, à noite, nós vamos estar aqui todos reunidos juntos em nossa catedral para iniciarmos a primeira noite do novenário em louvor ao Divino Espírito Santo. Depois nós vamos fazer, não é? Aquele percurso pela cidade, porque o novenário ao Divino é um novenário itinerante. Ele acontece nas matrizes, nas sedes das nossas paróquias, mas também nas várias comunidades, não é? Que integram, compõem as paróquias Santana e Aparecida. Como é importante deixarmos o nosso coração aquecer pelo Espírito Santo que nos foi dado no batismo e na crisma. É um tempo que ninguém poderá ficar em casa. É um tempo em que os católicos devem se juntar, devem se reunir para escutar a palavra de Deus, para repartir o pão consagrado e para refletir também o tema proposto para este ano: família, promessa de um novo Pentecostes, não é? A nossa súplica, o nosso pedido, a nossa oração é para que aconteça de fato um novo Pentecostes em nossas famílias. Como as famílias estão precisando, como as famílias estão necessitando. Então, todos já estamos convocados. 5 horas da manhã, alvorada festiva, ou seja, vamos dizer para toda a cidade que o dia de amanhã, ele vai despontar diferente, porque a alegria vai tomar conta do nosso coração. É já nos dispondo àquilo que nós vamos viver durante o novenário e também o dia da festa, aí dinamizados pelos casais festeiros e como igreja pedindo, suplicando ao Pai e ao Filho que nos envie, que envie à igreja o Espírito Santo, o Paráclito, o Advogado, o Defensor. E hoje, como já nos foi lembrado, nós celebramos 3 anos do falecimento do nosso 8º bispo diocesano, Dom Ricardo Guerino Brusati. Dom Ricardo, ele veio de Novara, na Itália, radicou-se no Brasil, lá na região de Paulo Afonso, foi nomeado 8º bispo para a diocese Senhora Santana de Caetité, esteve entre nós por um período de 12 anos, pastoreando ao povo de Deus que está na diocese de Caetité. Daqui, o Santo Padre o transferiu para a diocese de Janaú. Depois, por motivo de saúde, nem tanto de idade, porque ele não tinha a idade completa ainda, os 75 anos pedidos pela igreja, ele pediu renúncia, porque não se sentia mais em condição, né? Janaúba está aqui no norte de Minas, com muitos desafios, como a nossa diocese também tem vários desafios. Então ele pediu ao Santo Padre renúncia do ministério, do exercício do ministério episcopal. Como bispo emérito de Janaúba, ele retornou à Itália, a Novara, de onde ele veio. E durante a pandemia, os resquícios ali da pandemia, vocês se lembram, não é? Ele foi acometido pela Covid-19, ficou um bom tempo hospitalizado, se tratando, e depois veio a óbito. Foi sepultado lá mesmo em sua terra natal, sua diocese de origem. Dom Ricardo tinha como lema episcopal: cantarei eternamente as misericórdias do Senhor. Peçamos a intercessão do nosso bispo, oitavo bispo de Caetité, Dom Ricardo, muito bem lembrado e querido também pelo povo de Caetité. Ele nos deixou um grande legado de fé, de humildade, um homem de uma sensibilidade assim aflorar, e um pastor muito presente nas várias comunidades, não é, da nossa diocese, Senhora Santana de Caetité. E também aquela pessoa que estava sempre à disposição daqueles que o procuravam. Não é? Aquele jeito dele de ser italiano, não é? Mas sempre muito atento, ativo, presente, e de fato nos deixou um grande legado. Então rezemos, irmãos e irmãs, por Dom Ricardo Guerino Brusade, oitavo bispo da nossa diocese. Rezemos pelo seu descanso eterno e agradeçamos a Deus o dom da sua vida, o dom do seu pastoreio e também tudo aquilo que ele foi enquanto esteve entre nós. Além de estarmos rezando também por Moralina Junqueira Pinto, Maria do Carmo Junqueira, 2 anos, e Joaquim Junqueira, 15 anos de falecimento. E dando graças a Deus pela vida de Isabel Prado. Que assim seja. Amém. Irmãos e irmãs, edificados sobre o fundamento dos apóstolos, roguemos a Deus Pai Todo-Poderoso em favor do seu povo e digamos: lembrai-vos, Senhor, da vossa igreja.
1: Lembrai-vos, Senhor, da vossa igreja.
2: Para que o Espírito ajude a reconhecer o dom dos diferentes carismas nas comunidades cristãs e a descobrir a riqueza das diferentes tradições rituais no seio da Igreja Católica, oremos.
1: Lembrai-vos, Senhor, da vossa igreja.
2: Para que todas as pessoas que sofrem discriminações e perseguições religiosas encontrem nas sociedades onde vivem o reconhecimento dos próprios direitos e da dignidade que nasce de ser irmãos e irmãs, oremos.
1: Lembrai-vos, Senhor, da vossa igreja.
2: Pelas religiosas e consagradas, agradecendo-lhes a sua missão e a sua coragem, para que continuem a encontrar novas respostas diante dos desafios do nosso tempo, oremos.
1: Lembrai-vos, Senhor, da vossa igreja.
2: Pelos falecidos da nossa comunidade, para que o Senhor conceda o descanso eterno, oremos.
1: Lembrai-vos, Senhor, da vossa igreja.
2: Pelos familiares, para que o Senhor conforte a todos na dor da separação, oremos.
1: Lembrai-vos, Senhor, da vossa igreja.
0: Aqui na sede nós temos uma comunidade que tem como padroeira Santa Rita. Ontem já deve ter começado a chamada novena dos devotos e devotas. Então, às 5 horas da tarde, tem um grupo que se reúne na capela de Santa Rita para se preparar para a festa dia 22. 19, 20 e 21, nós teremos o tríduo às 17 horas, sempre 5 horas da tarde, por causa da festa do Divino. E dia 22, a missa festiva, né? também às 5 horas da tarde. Às 17 horas, porque acontecerá simultaneamente, né, com a festa do Divino Espírito Santo. Então, para que seja um momento também de reflexão, de oração e de devoção, rezemos.
1: Lembrai-vos, Senhor, da vossa Igreja.
0: Senhor nosso Deus, ouvi as preces do vosso povo em oração na festa do apóstolo São Matias. Concedei-lhe coragem apostólica na missão e força inabalável na unidade. Por Cristo nosso Senhor.
1: Amém.

0: Orai, irmãos e irmãs, para que o meu e vosso sacrifício seja aceito por Deus Pai Todo-Poderoso.
1: Receba, Senhor, por tuas mãos este sacrifício, para a glória do seu nome, para o nosso bem e de toda a sua santa igreja.
0: Aceitai, Senhor, os dons da vossa igreja, que vos apresentamos com devoção na festa de São Matias, e por meio deles, confirmai-nos na força da vossa graça. Por Cristo nosso Senhor.
1: Amém.
0: O Senhor esteja convosco.
1: Ele está no meio de nós.
0: Orações ao alto.
1: O nosso coração está em Deus.
0: Demos graças ao Senhor nosso Deus.
1: É nosso dever e nossa salvação.
0: Na verdade, é digno e justo. É nosso dever e salvação dar-vos graças, sempre e em todo lugar, Senhor Pai Santo, Deus Eterno e Todo-Poderoso. Pastor Eterno, vós nunca abandonais o vosso rebanho, mas o guardais constantemente, pela proteção dos vossos santos apóstolos, para que ele seja conduzido por aqueles mesmos pastores que colocastes à sua frente como representantes do vosso Filho. Por isso, com os anjos e arcanjos, os tronos e as dominações e todos os coros celestes, entoamos o hino da vossa glória, dizendo a uma só voz:
1: Santo, santo, santo, Senhor Deus do universo, o céu e a terra proclamam a vossa glória. Hosana nas alturas, bendito o que vem em nome do Senhor. Hosana nas alturas.
0: Na verdade, ó Pai, vós sois santo, fonte de toda santidade. Santificai, pois, estes dons, derramando sobre eles o vosso Espírito, a fim de que se tornem para nós o corpo e o sangue de nosso Senhor Jesus Cristo.
1: Enviai o vosso Espírito Santo,
0: estando para ser entregue, e abraçando livremente a paixão, Jesus tomou o pão, pronunciou a bênção de ação de graças, partiu e o deu a seus discípulos, dizendo: Tomai todos e comei, isto é o meu corpo que será entregue por vós.

Do mesmo modo, no fim da ceia, ele tomou o cálice em suas mãos e, dando graças novamente, o entregou a seus discípulos, dizendo: tomai todos e bebei. Este é o cálice do meu sangue, o sangue da nova e eterna aliança, que será derramado por vós e por todos para a remissão dos pecados. Fazei isto em memória de mim.

0: Mistério da fé e do amor.
1: Todas as vezes que comemos deste pão e bebemos deste cálice, anunciamos, Senhor, a vossa morte, enquanto esperamos a vossa vinda.
0: Celebrando, pois, o memorial da morte e ressurreição do vosso Filho, nós vos oferecemos, ó Pai, o pão da vida e o cálice da salvação. E vos agradecemos, porque nos tornastes dignos de estar aqui na vossa presença e vos servir.
1: Aceitai, ó Senhor, a nossa oferta.
0: Suplicantes vos pedimos que, participando do corpo e sangue de Cristo, sejamos reunidos pelo Espírito Santo num só corpo.
1: O Espírito nos una num só corpo.
0: Lembrai-vos, ó Pai, da vossa igreja, que se faz presente pelo mundo inteiro. Que ela cresça na caridade, em comunhão com o Papa Leão, com o nosso bispo José Roberto, os bispos do mundo inteiro, os presbíteros, os diáconos e todos os ministros do vosso povo.
1: Lembrai-vos, ó Pai, da vossa igreja.
0: Lembrai-vos também da vossa misericórdia, dos nossos irmãos e irmãs, que adormeceram na esperança da ressurreição. Dom Ricardo Guerino Brusati, 3 anos de falecimento. Moralina Junqueira Pinto, Maria do Carmo Junqueira, 2 anos. Joaquim Junqueira, 15 anos. E de todos os que partiram desta vida, acolhei-os junto a vós, na luz da vossa face.
1: Concedei-lhes, ó Senhor, a luz eterna.
0: Enfim, nós vos pedimos, tende piedade de todos nós e dai-nos participar da vida eterna com a Virgem Maria, Mãe de Deus, São José, seu esposo, os apóstolos, Santana, nossa padroeira, e todos os santos que neste mundo viveram na vossa amizade, a fim de vos louvarmos e glorificarmos, por Jesus Cristo, vosso Filho. Por Cristo, com Cristo e em Cristo, a vós, Deus Pai Todo-Poderoso, na unidade do Espírito Santo, toda honra e toda glória, por todos os séculos dos séculos.

obedientes à palavra do Salvador e formados por seu divino ensinamento, ousamos dizer: Pai nosso que estais nos céus, santificado seja o vosso nome, venha a nós o vosso reino, seja feita a vossa vontade, assim na terra como no céu. O pão nosso de cada dia nos dai hoje, perdoai-nos as nossas ofensas, assim como nós perdoamos a quem nos tem ofendido.

0: Eu vos deixo a paz, eu vos dou a minha paz. Não olheis os nossos pecados, mas a fé que anima a vossa igreja. Dá-lhe segundo o vosso desejo a paz e a unidade. Vós que sois Deus, com o Pai e o Espírito Santo.
1: Amém.
0: A paz do ressuscitado esteja sempre convosco.
1: O amor de Cristo nos uniu. Cordeiro de Deus, que tirais o pecado do mundo, tende piedade de nós. Cordeiro de Deus, que tirais o pecado do mundo, tende piedade de nós. Cordeiro de Deus, que tirais o pecado do mundo, dai-nos a paz.

0: Não fostes vós que me escolhestes, mas fui eu que vos escolhi e vos designei para irdes e para que produzais frutos. Eis o Cordeiro de Deus que tira o pecado do mundo.
1: Senhor, eu não sou digno de que entreis em minha morada, mas dizei uma palavra e serei salvo.

0: Senhor nosso Deus, cobri vossa família com as bênçãos do céu e por intercessão de São Matias, possamos participar eternamente da gloriosa sorte dos santos em vossa luz. Por Cristo nosso Senhor.
1: Amém. Como estamos hoje, dia 14, celebração eucarística na comunidade de Santo Antônio, também em Pajeú do Vento, às 19h30, e em Brejinho das Ametistas, hoje, a abertura da festa em louvor ao Divino Espírito Santo, abertura do novenário. Lembramos que amanhã, dia 15, como já foi dito e a gente vem avisando todos os dias aqui, será o início do novenário em preparação à festa do Divino Espírito Santo deste ano 2026, às 5 horas da manhã, a alvorada, depois a bandeira vai percorrer várias localidades envolvendo as duas paróquias, a Senhora Santana e Nossa Senhora da Conceição Aparecida, e à noite aqui na Catedral, com a primeira noite de novena e a levantada do mastro.
0: Nós lembramos que as pessoas que têm carro e que desejarem participar da alvorada, a alvorada do Divino, ela não é feita a pé, como a de Santana. É uma carreata. Então a gente percorre praticamente boa parte da cidade de Caetité. Então aqueles que desejarem participar, às 5 horas pontualmente, nós damos início aqui na Catedral com um momento de oração e depois saímos em carreata percorrendo algumas ruas da nossa cidade. Então quem tem carro e desejar participar será muito bem-vindo. E à noite, se Deus quiser, amanhã estaremos todos aqui para a primeira noite do novenário. E vamos dar destaque às nossas famílias, gente, este ano, já que estamos no ano diocesano da família. Traga a sua família, convide a sua família, venha com a sua família para participar deste momento de graça e de bens. Rezemos pelo oitavo bispo diocesano de Caetité, Dom Ricardo Guerino Brusati, que hoje faz 3 anos que voltou à casa do Pai, voltou ao coração de Deus, de onde ele saiu, de onde ele veio. E juntamente com ele, pelos nossos irmãos Moralina Junqueira, Maria do Carmo Junqueira e Joaquim Junqueira, pelo descanso eterno destes nossos irmãos. Dai-lhes, Senhor, o repouso eterno
1: e a luz perpétua o ilumine.
0: Dai-lhes, Senhor, o repouso eterno
1: e a luz perpétua o ilumine.
0: Dai-lhes, Senhor, o repouso eterno
1: e a luz perpétua o ilumine.
0: Que Dom Ricardo e todos os fiéis defuntos, pela misericórdia de Deus, descansem em paz.
1: Amém.
0: O Senhor esteja convosco.
1: Ele está no meio de nós.
0: Abençoe-vos Deus Todo-Poderoso, Pai e Filho e Espírito Santo.
1: Amém. Amém.
0: Até amanhã, se Deus quiser. Tenham todos um bom dia, um bom trabalho. Ide em paz e que o Senhor vos acompanhe.
1: Graças a Deus. Voltemos aos nossos estúdios. Desejamos a todos um bom dia. Foi Luiz Benevides da Catedral de Senhora Santana. Paulo Souza em nossos estúdios. Bom dia.
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3: 7:55.
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Dia, são 8h08, 8h08, neste instante o início do nosso Jornal da Manhã. Hoje, excepcionalmente na apresentação, Silvano Silva. Nosso Jornal da Manhã, começando nesta quinta-feira, 14 de maio de 2026. Agora os destaques de hoje do nosso Jornal da Manhã. Governo do Brasil anuncia subversão da gasolina. Governo e Câmara definem calendário para votar fim da escala 6x1. Agora a informação também sobre o fim da taxa das blusinhas, como ficou conhecido, aquela taxa que ontem começou a vigorar no nosso país, na compra de até $50, compras internacionais. A questão relacionada aí à taxa das blusinhas, nós vamos entender o que muda com essa situação de ontem que começou a vigorar no nosso país. CIEBTEC realizando primeira semana de segurança do trabalho em Caetité. Daqui a pouquinho os detalhes da programação, inclusive começou ontem o evento. Um evento dos alunos do terceiro ano do curso técnico em segurança do trabalho do CIEBTEC Caetité. Daqui a pouquinho os detalhes sobre este assunto aqui no nosso Jornal da Manhã. 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

0: São 8:11, 8:11, começando sobre o assunto da gasolina no nosso país. Governo do Brasil anuncia subversão da gasolina. O objetivo é conter a alta dos combustíveis causada pelo prolongamento da guerra no Oriente Médio. Nós vamos a Brasília com a repórter Thaísa Vitória, que tem detalhes desse assunto.
1: O governo federal vai subvencionar a gasolina produzida no Brasil ou importada de outros países. O anúncio foi feito nesta quarta-feira, 13 de maio, e integra um conjunto de medidas adotadas pelo governo para conter a alta dos combustíveis provocada pela guerra no Oriente Médio. O subsídio será pago diretamente aos produtores e importadores de gasolina, por meio da Agência Nacional do Petróleo, Gás Natural e Biocombustíveis. A nova subvenção começa pela gasolina, mas poderá ser estendida ao óleo diesel. A ação será autorizada por meio de uma medida provisória e regulada por uma portaria do Ministério da Fazenda. A expectativa é de que a subvenção reduza em até 62 centavos o preço do litro da gasolina ao consumidor após a mistura obrigatória de etanol. Atualmente, o litro da gasolina é tributado em 89 centavos por litro, o que inclui PIS, COFINS e CID. O óleo diesel, por sua vez, teve a sua tributação de 35 centavos de PIS e COFINS por litro suspensa no mês de março. As medidas utilizarão recursos do Orçamento Geral da União. A despesa mensal estimada é de 272 milhões de reais para cada 10 centavos de subvenção no litro de gasolina e de 492 milhões de reais para cada 10 centavos de subvenção no litro do diesel. Da agência Rádio Gov em Brasília, Thaísa Vitória.
0: São 8:13, 8:13. Agora informação sobre a escala 6x1. Governo e Câmara definem calendário para votar fim da escala 6x1. Vamos às informações agora com Priscila Mazenotti.
2: O governo e a Câmara fecharam acordo para dar andamento ao projeto de lei encaminhado pelo presidente Lula sobre a escala 6x1. Em reunião entre o presidente da Casa, Hugo Mota, os ministros José Guimarães das Relações Institucionais e Luiz Marinho do Trabalho, além do presidente da Comissão Especial, o deputado Alencar Santana do PT, ficou decidido que será mantido o cronograma da proposta de emenda à Constituição. Apresentação do relatório na quarta-feira que vem, dia 20, e votação em plenário no dia 27. A ideia é que a PEC tenha um contexto mais geral. Redução de 44 para 40 horas semanais, com trabalho de 5 dias para 2 de folga, sem redução de salário. As especificidades, as categorias que tenham jornadas diferentes, serão decididas por convenção. Enquanto isso, será dado andamento ao projeto de lei, encaminhado pelo presidente Lula e que até então está parado. Esse PL é aquele com urgência constitucional e que tranca a pauta já agora no dia 30. A ideia, segundo o Alencar, é aprovar a PEC antes e aí o governo retira a urgência para que esse PL possa tramitar com mais calma e discussão e ser votado já em junho. Nesse PL vão estar os aspectos mais específicos. A questão da compensação, por enquanto, continua indefinida. O governo já disse que não topa, mas que vai pensar em alguma forma de ajudar os pequenos empreendedores, os empresários, no início da nova lei, como disse o deputado.
3: O governo, logicamente, e todos nós estamos preocupados com os pequenos que podem sentir de imediato um efeito maior de adaptação, né? Ele vai ganhar em produtividade todos os setores ao longo do tempo, mas o pequeno pode sentir ali no primeiro momento um efeito da adaptação. O governo pensa de que maneira incentivar esse setor também a se modernizar para que ele possa ganhar escala na prestação do seu serviço, na prestação ali, na relação comercial daquilo que ele oferece.
2: Outra coisa, nada de regra de transição. No início da semana já tinha deputado da oposição falando numa transição longa, de até 12 anos. O deputado Alencar foi bem claro, é preciso que essa lei entre em vigor assim que aprovada. O próximo passo do PL é definir comissão especial e relator. Já a PEC está na fase de audiências públicas. Da Rádio Nacional em Brasília, Priscila Mazenotti.
0: São 8:15, 8:15. Agora, informação sobre a taxa das blusinhas, referente àquela taxa, o pagamento das compras internacionais, pessoas que faziam compras pela internet e estava cobrando um valor para que pudessem ter incentivo na compra nacional, ou seja, comprar aqui mesmo no Brasil, os produtos aqui do comércio brasileiro. Mas agora, a partir de ontem já começou a vigorar no Brasil o fim da taxa das blusinhas, assim como ficou conhecido, que exatamente permitia a compra até $50 sem a cobrança dessa taxa extra. Mas quem tem os detalhes é o repórter Breno Zonta, que participa aqui do nosso Jornal da Manhã.
4: A taxa das blusinhas acabou. O anúncio foi formalizado em medida provisória assinada pelo presidente Lula e em portaria do Ministério da Economia. Segundo o governo, já a partir da última terça-feira, não é mais cobrado o imposto de importação de 20% sobre compras internacionais de até $50 pelo programa Remessa Conforme da Receita Federal. A mudança barateia as compras feitas em plataformas como Shein, Shopee e AliExpress, o que deve ampliar o acesso do consumidor, como explica Rafael Barbosa, pesquisador do Instituto Brasileiro de Economia da Fundação Getúlio Vargas, o FGV Ibre.
5: Não se espera que vá reduzir tanto o preço assim, a não ser a diferença em termos de impostos que estavam antes e agora vão deixar de estar. Porque a maior parte dessa produção, ela é global, ela não é especificamente nacional. Portanto, a gente não acredita que vai ter nenhum efeito de aumentar, por exemplo, a demanda a ponto de reduzir os preços via produção, mas sim uma redução dos preços devido apenas ao imposto que foi retirado.
4: Se vai baratear produtos internacionais, por um lado, por outro, parte da indústria brasileira criticou o fim do imposto. A Associação Brasileira do Varejo Têxtil classificou a medida como grave retrocesso econômico por, segundo ela, prejudicar empresas brasileiras que terão de competir com empresas internacionais com a desvantagem de pagar mais impostos. Barbosa reconhece esse impacto de curto prazo, mas avalia que, com o tempo, a adaptação da indústria nacional pode tornar a medida mais positiva do que negativa.
5: Obviamente que no curto prazo isso pode ser ruim para as empresas brasileiras, porque afinal de contas você está competindo em nível internacional agora, certo? No entanto, no longo prazo, a perspectiva é que isso seja até positivo, ou seja, essas empresas brasileiras vão ter que se tornar mais produtivas e quem sabe, se elas se tornarem produtivas e conseguirem concorrer no mercado internacional, elas possam sim até mesmo ingressar no mercado internacional em um outro patamar de produtividade.
4: A taxa das blusinhas entrou em vigor em agosto de 2024, após aprovação do Congresso Nacional. O aumento de tributação ajudou a equipe econômica do governo a cumprir sua meta fiscal. Em 2025, por exemplo, a Receita Federal arrecadou R$5 bilhões com esse imposto. Agência Rádio Web, produção e reportagem, Breno Zonta.
0: 8:19, 8:19. CEBTEC Caetité realizando a primeira semana segurança do trabalho. Começou ontem, terminará hoje, no evento que ontem contou aí com o momento logo inicial do cadastro, a abertura da primeira semana de segurança do trabalho CEBTEC, feita pela direção, e teve posteriormente a apresentação a professora Zenaí Santana e também o engenheiro Damaris Santos. E em seguida tivemos aí palestra, tecnologia que enxerga

0: O Invisível, pelo engenheiro Murilo Moura, e tivemos também atividade prática, instrumentos de medição do CRIFER, e teve essa apresentação também, esse momento, essa atividade prática com o engenheiro Murilo Moura. E tivemos à tarde a palestra Proteção Passiva e Ativa, engenheiro William Silva, e às 16 horas tivemos aí a apresentação dos estandes. Hoje, nesse momento, começando já com o cadastro, e logo mais às 9 horas, palestra PGR 2026, o fim do improviso e a era dos riscos psicossociais. O engenheiro Glauber Fernandes estará à frente com a psicóloga Klaine Rayana, falando desse assunto, esse tema importante, né? Agora às 9 horas. A palestra das 9h50 será sobre acidentes domésticos, como prevenir, tendo a enfermeira Kayuri Novaes, melhor dizendo, Kayuri Novaes, estará à frente ministrando essa palestra Acidentes Domésticos, Como Prevenir. E a rodada de conversa também, essa roda de conversa Formei e Agora, onde terá aí Cristiane Oliveira, né, já ministrando esse momento, essa roda de conversa, que será às 10h30 da manhã de hoje. À tarde, a apresentação dos estandes, iniciando à 1 da tarde, e o encerramento previsto para as 15 horas, 3 horas da tarde de hoje. Tudo isso no CEBTEC, onde está acontecendo a primeira semana Segurança do Trabalho, um evento importante, né, que pela temática aqui das palestras, pelo assunto de um modo geral, já percebemos aí essa importância, né, dos alunos aprenderem na teoria, na prática, participando, propriamente dito, desses eventos. E aí, é claro, a comunidade também podendo já participar, no sentido de palestras que nós temos, e aí o auditório do CETEP, assim como é conhecido, né, exatamente parte hoje integrante do CEBTEC, em Caetité, local onde está aí acontecendo essas palestras, e importante a participação da comunidade caetitense. Então, parabéns aí ao CEBTEC, aos alunos, né, que o objetivo de tudo isso, né, que esses profissionais estão participando dessas palestras, fazendo tudo isso em prol dos alunos que estão agora nessa fase de aprendizagem e posteriormente, claro, como profissionais que estarão atuando aqui na nossa região. Então, a segurança do trabalho é essencial, e por isso que aqui o CEBTEC, tendo esse curso com a teoria e prática, facilitando aí na qualificação dos profissionais. São 8 horas e 23 minutos, 8h23. Agora, informação sobre famílias podem receber nova parabólica digital gratuita. Veja quem tem direito. Vamos às informações com a repórter Paloma Custódio.
1: Beneficiários do CadÚnico de 108 cidades brasileiras têm até 13 de junho para solicitar a instalação gratuita da nova antena parabólica digital pelo programa Brasil Antenado. A iniciativa do Ministério das Comunicações, em parceria com a Anatel, contempla municípios da Bahia, Espírito Santo, Goiás, Mato Grosso do Sul, Minas Gerais, Rio Grande do Sul e Rondônia, que juntos reúnem mais de 222 mil famílias aptas a solicitarem o benefício. A iniciativa busca ampliar o acesso à televisão aberta e gratuita, especialmente em regiões onde o sinal ainda é limitado ou inexistente. A execução do programa é de responsabilidade da entidade administradora da faixa, a EAF. A CEO da entidade, Gina Marques, reforça o alerta para que as famílias não deixem o agendamento para os últimos dias do prazo.
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0: vamos juntos construir um Brasil cada vez mais antenado.
1: A beneficiária do Brasil Antenado, Liliana dos Santos, moradora de Mirangaba, no centro-norte da Bahia, comemora a instalação da nova antena parabólica digital.
2: Hoje foi um dia muito legal, especial, né? Pela instalação da antena, porque era muito difícil para a gente também assistir, era muito complicado, mas agora tudo bom, tudo legal, a gente vai assistir filme em vários canais, só alegria.
1: Ao longo de 3 fases, o Brasil Antenado atenderá 323 municípios em 16 estados, onde há um total de 250 mil famílias aptas a receber o benefício. As 2 primeiras etapas já foram concluídas. As famílias que atendem aos critérios podem agendar a instalação pelo site brasilantenado.org.br ou pelo telefone 0800-729-2404. Repetindo, 0800-729-2404, que também funciona via WhatsApp. Todo o processo é gratuito, incluindo o fornecimento e a instalação do kit da nova parabólica digital. Reportagem Paloma Custódio.
3: 8:26, 8:26. Agora a participação do ouvinte aqui no nosso Jornal da Manhã. Bom dia, Silvano. O Silvano, queria pedir um favor, anunciar aí na rádio que foi perdida uma carteira preta na praça do mercado, da Feira Livre, contendo um cartão da Caixa no nome de Wanda Estela Lima Teixeira. Quem encontrá-la aí, favor, entregar aqui na Rádio Educadora ou pode entrar em contato com o seguinte número, que é o DDD 77 99968 0417. 99968 0417. Ou pode entregar aqui na nossa Rádio Educadora, que estaremos fazendo chegar até Wanda Estela Lima Teixeira. É o nome da pessoa, né, que tem aí o seu cartão da Caixa, foi perdido numa carteira preta, está numa carteira preta, foi na Praça do Mercado, aqui de Caetité, né, a Feira Livre de Caetité. Então, alguém que porventura tenha encontrado a carteira, ou às vezes até mesmo separado aí o cartão da Caixa, em nome de Wanda Estela Lima Teixeira, favor, entregar aqui na nossa Rádio Educadora, ou entrar em contato, mais uma vez, lembrando aí o número do celular, é o 99968 0417. São 8:28, 8:28, mais ouvinte participando aqui do nosso Jornal da Manhã. Alô, bom dia.
4: Bom dia, Silvano, bom dia, Paulão. O Paulão, aqui é Luiz. Eu quero fazer aqui um apelo, Paulão, mas Silvano, sobre esse calçamento novo que tá fazendo aqui, que dá acesso a rua do postinho, né, da saída de Maniaçu, e que dá acesso à INB. Aí eu queria perguntar ao prefeito aí, Silvano, se vai calçar só a rua, porque as travessas tá tudo ficando sem calçar. Agora, será que ele acha que é importante calçar só a principal? E cadê? As ruas, as travessas, porque a primeira travessa já passou meio fio de frente. Quer dizer que a gente vai ter que saltar o meio fio para poder ir para as casas? Vai, Silvano, pergunta a vocês e faz um apelo para mim aí, em nome aqui dos moradores aqui, dessa região aqui, porque tá ficando os becos sem calçar. Inclusive, um já passou o meio fio. Vou mandar uma foto para vocês verem como é que tá aí. Agora, vê com o prefeito aí se o certo é fazer isso aí, ou se não tá no conhecimento dele, ou é o engenheiro, ou como é que vai ser essa situação aqui, que o pessoal aqui tá ensaiando fazer um protesto, viu? Sobre essa situação aqui. Vê aí, Silvano, como é que vai esse calçamento aí e as travessas ficando sem calçar?
3: Portanto, a participação do ouvinte aqui no nosso Jornal da Manhã, referindo aí ao calçamento que está sendo feito na rua principal, que liga ali do posto, na verdade, da unidade de saúde Volkton Fernandes Teixeira, na saída de Caetité para Maniaçu, dali do Volkton em direção à INB, o conhecido Clube da INB. E nesse sentido, ele mandando aqui umas fotos onde está sendo feita ali a pavimentação dessa rua e cobrando aqui a pavimentação também das travessas dessa rua principal. E então, colocamos aqui à disposição, caso aí a prefeitura já tenha a programação, né, de se vai fazer esse calçamento agora, qual é o projeto que tem exatamente para a pavimentação dessas travessas, né, nós estamos aqui aí à disposição para os esclarecimentos. Agradecendo aqui ao nosso ouvinte, né, pela participação aqui no nosso Jornal da Manhã. Mais ouvinte participando. Bom dia, Silvano. Quero fazer uma denúncia sobre a água de Santo Antônio do Tamboril. Tem muita gente sem água nas casas. Leva mais de 8 dias. Tem dias que leva até meses. Tem vezes que leva até meses. Tem gente que está acabando com as águas das cisternas, a água da chuva. Então, ouvinte aqui fazendo o apelo, né, sobre essa questão da água, sobre a água de Santo Antônio Tamboril, na região de Maniaçu, município de Caetité. Tem muita gente sem água nas casas e aqui já fazendo o apelo, né, para que esse problema seja resolvido, e da água de Santo Antônio Tamboril, região de Maniaçu. Agradecemos aí, ouvinte, pela participação também aqui no nosso Jornal da Manhã, né, para falar aí deste assunto. Portanto, os ouvintes aqui participando do nosso Jornal da Manhã. E daqui a pouquinho, aliás, mais ouvinte aqui participando. Bom dia, Silvano. E fazendo aqui um apelo, dizendo que porque tem duas crianças já pequenas, está sem condições financeiras e precisando pagar documentos, não, pedindo aqui, não está recebendo bolsa, né? Eu não recebo bolsa, família, por isso que está pedindo aqui ajuda. Precisa comprar remédios também aí para a família, e dizendo aqui que está aí sem comida, né, dentro de casa, e quer pedindo aqui ajuda nesse sentido, para ver aí a situação da pessoa. Quem puder ajudar, né, coloca aqui até o número aqui à disposição. Qualquer forma, agradecendo aí, né, as pessoas que puderem, até colocando aqui a chave de um Pix, daqui a pouco nós vamos informar aqui. E pedindo aqui alimentos, está sem botijão de gás também, está cozinhando no álcool. Aqui a pessoa informando: estou cozinhando no álcool, sem o botijão de gás, estou sem panelas, uma cama para as crianças, é porque estou sem condições mesmo. Se querer, pode vir ver a minha situação. Ouvinte colocando aqui a situação e fazendo aqui um pedido, e as pessoas que puderem ajudar, nós vamos informar agora aqui a chave do Pix, que é 77999639401. Então, repetindo, é o 77999639401. Então, ouvinte fazendo esse apelo, precisando comprar remédios, precisa pagar aí documentos e não tem, recebe o Bolsa Família, e pedindo ajuda aqui por meio da nossa rádio educadora. Então, as pessoas que puderem ajudar, né, se quiserem também entrar em contato conosco, né, para que a gente possa já passar aí o contato também da pessoa, né, de poder conversar antes, né, ter esse contato pessoalmente, depois, né, da conversa, Então nós estamos aqui à disposição para as pessoas que queiram ajudar esta família que está necessitando. Daqui a pouquinho estamos de volta com o nosso Jornal da Manhã e inclusive trazendo o resultado do boletim mensal do custo médio da cesta básica em Caetité. Saiu já o resultado daquele trabalho importante que é feito pela UNEB de Caetité, especificamente pelo projeto Quanto Custa, um projeto do curso de matemática que tem exatamente o professor Gildelson Felício à frente desse projeto, com alunos do curso de matemática de Caetité e que todos os meses emitem esse boletim, um boletim, portanto, mensal do custo médio da cesta básica em Caetité. Daqui a pouquinho estamos de volta com o nosso Jornal da Manhã, com outras informações, inclusive essa que teremos aí do custo médio da cesta básica de Caetité.
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3: São 8h47, 8h47, a participação do ouvinte aqui no nosso Jornal da Manhã. Bom dia, Silvano, espero que você esteja bem. Sou moradora da Vargem do Sal. Faço um apelo aos órgãos responsáveis, juntamente da prefeitura, para que tomem providências sobre as estradas da comunidade da Vargem do Sal. Enxadão, enxada e sacos de areia já não estão mais resolvendo a situação. A situação está difícil. Meu nome é Valéria. Então, Valéria, aí da comunidade Vargem do Sal, fazendo esse apelo sobre a questão das estradas, mostrando aqui a situação com fotos, os buracos, onde sacos de areia foram colocados aqui em determinados pontos estratégicos ali para que os carros possam passar, e dizendo que já informou a situação, mas nada foi feito ainda e espera aí que o problema seja resolvido. Então, a comunidade de Vargem do Sal, estão mostrando aqui as fotos e a situação como está a estrada e pedindo aí apoio, né, no sentido da recuperação dessas estradas aí de Vargem do Sal. Agradecemos a Valéria pela participação aqui no nosso Jornal da Manhã. Agora, a informação sobre a cesta básica em Caetité, o custo médio da cesta básica de Caetité, o projeto Quanto Custa, que é um projeto do curso de matemática do campus 6 da UNEB em Caetité. Tem o professor Gildelson Felício à frente desse trabalho, e saiu agora o boletim. Em abril de 2026, o custo da cesta básica em Caetité teve um aumento de 5% em relação ao mês de março. O custo da cesta básica em Caetité ficou em R$ 539,05. R$ 539,05. Representando 35,95% do salário mínimo líquido. Já os dados nacionais indicam que houve um aumento do valor da cesta básica nas 27 capitais pesquisadas pelo Diese. A média do Nordeste foi de R$ 674,41 e a média nacional foi de R$ 743,19. A inflação nesse mês foi de 0,81%, segundo o INPC, segundo aí as pesquisas também do IBGE, divulgada em 12 de maio de 2026. Então, cada edição do boletim traz também as informações sobre as campanhas ligadas à área de saúde do mês em curso. Nesse caso, agora referindo ao mês de maio, que sai o resultado da pesquisa do mês anterior, maio laranja, mês de conscientização e combate ao abuso e à exploração.

0: sexual de crianças e adolescentes. Mais uma vez a gente parabeniza aí o professor Gildelson Felício, do curso de matemática do campus 6 da UNEB de Caetité, e em nome dele agradecendo e parabenizando a UNEB de um modo geral. São tantos trabalhos importantes realizados por todos os cursos e por isso que os alunos, na teoria e prática, aprendendo a trabalhar de fato com os assuntos dos seus respectivos cursos. São 8h51, faltando 9 minutos para as 9h. Daqui a pouquinho estamos de volta com outras informações aqui no nosso Jornal da Manhã.
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9: São 8:58, ouvintes participando aqui no nosso Jornal da Manhã. Alô, bom dia.
10: Bom dia, Silvane. Quem fala é Marlene, chamando Cachoeirinha. Queria fazer um apelo lá em base aí pra soltar água pra aqui hoje, que tá sem um pingo de água aqui na minha casa. Soltar água e não tem nem pra cozinhar aqui. Faz esse apelo pra mim, Silvane, por favor. Obrigada. Eu queria fazer um apelo também à prefeitura sobre as estradas aqui na Cachoeirinha. Porque tá passando nas principais, larga nas outras. Se não vai passar nas outras estradas, não. E aí, quando chover, a gente vai passar aonde? Porque vai passar a máquina, passa todas as estradas. Tem moradores, tem eleito deles, com tempo de voltar. A gente vai voltar para eles também, não é só na rua, na estrada principal, não. Tem esse apelo aí, Silvano, por favor.
9: Portanto, Marlene de Cachoeirinha, São Chão Duro, na verdade, da região de Cachoeirinha, participando aqui no nosso Jornal da Manhã, fazendo esse apelo. Agradecemos aí pela participação, estamos aqui à disposição pelas informações a respeito deste assunto. Mais ouvinte participando, alô, bom dia.
11: Bom dia, Paulão, bom dia, Silvain. Eu estive no Detran essa semana em Caeté e eu venho assim expor, né, a minha indignação com o atendimento de lá. É um atendimento, sabe, desumano. Simplesmente eu cheguei no balcão, dei bom dia, mostrei o papel, que era o laudo, a moça só perguntou pra mim o que é isso. Tava no celular, né? Nenhum momento ela ribou a cabeça nem pra olhar pra mim. Aí quando eu falei do que se tratava, ela só falou comigo, aguarda, trouxe a documentação correta. Eu falei assim, eu tenho, é alguém que necessita? Ela falou. Falei assim, eu tenho essa foto no celular? Não, quero impresso. Tudo bem, fui lá, disse, fiz a impressão, voltei. Aí quando eu volto, falei com ela, que moça? Ela falou, é o quê? Assim, sabe, aquela menosprezando a pessoa. Porque lá eu percebi também que quem chega lá, né, que tem um, sabe, em cima do salto, o atendimento é outro. É olhar no rosto e é o sorriso. Então, assim, eu acho, na minha opinião, né, a população do Caeté não merece ser tratada dessa forma. Porque não foi só eu. Teve mais gente lá que questionou a mesma coisa. Eu tirei a foto, fiz a biometria, tudo bem.

0: Tem almoço quando eu terminei. E agora, qual o procedimento a ser feito? Ela falou, você retorna à escola que você fez. Começou o procedimento. Aí, tudo bem. Cheguei na escola, a moça falou, não, você precisa saber qual é a clínica que você vai fazer o exame. Falei, não, mas a moça lá não me passou. Tem como ligar? Não, mas a gente liga lá, ninguém atende. Retornei novamente ao Detran. Chegando lá, a moça falou comigo, você tem que olhar no seu e-mail. Falei, eu não tenho internet no celular. Você disse que aqui não tem a senha, não pode passar a senha pra gente. Eu vou fazer o quê? Ah, mas está no seu e-mail. E não tá no meu e-mail, não chegou no meu e-mail. Eu fui perguntei para ela, assim, dói você pegar um papel e me passar esse endereço, por favor? Aí depois que eu aumentei o meu tom de voz, perguntei ela se doía passar, ela pegou o endereço que já estava impresso, digitado, me passou o endereço da clínica e o telefone. Então assim, a gente não tava lá, né? Eu não tava lá de graça, não, eu paguei para estar fazendo aquilo ali. Então assim, eu vejo que o ser humano ele precisa, né? Eu não sei lá quem faz parte da coordenação, mas eu acho que deve ser olhado com muito carinho, porque nós, ser humano, a população do Cristo, não merece ser tratada de qualquer forma. Então, assim, eu fiquei indignada com o atendimento. Mal educada, é assim, sem passar informação, informação passa informação de qualquer jeito. Eu tive que retornar 2, 3 vezes para poder tentar ver realmente onde é que eu precisava estar indo. Então, assim, é indignante. Infelizmente, né? A gente pensa que ainda não existe isso, mas infelizmente ainda existe.
1: Portanto, tá a participação do ouvinte que no nosso Jornal da Manhã sobre atendimento no Retran em Caetité, e colocamos aqui à disposição da coordenação, né, para as devidas informações a respeito aí dos procedimentos, do processo em si, de como é para toda essa situação e sobretudo aqui que o ouvinte colocou aqui no nosso Jornal da Manhã. E nós, portanto, à disposição aí da coordenação para as devidas explicações sobre este assunto. Assim estamos encerrando o nosso Jornal da Manhã, que estará de volta amanhã, após a missa. Na sequência, Jota Rodrigues com o Show da Manhã até meio-dia. Meio-dia voltaremos para apresentar o programa informativo. Até lá!

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1: Presente em seu coração. Bom dia, meu querido ouvinte. Bom dia, você de Catete. Bom dia, você da região. Com esse carinho enorme, né? A partir de agora a gente começa o show na manhã. Na sua manhã gostosa de quinta-feira, 14 de maio de 2026. 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
1: Bacana, né? Tô chegando pra animar a sua manhã gostosa de quinta-feira com muita música. A sua participação aí no WhatsApp, 999071007. Fique à vontade, pode participar, participe bastante. Mande a sua mensagem de áudio, a sua mensagem de texto pedindo a sua música maravilhosa. Concorrendo a um lindo óculos de som, oferecimento da Visão Ótica. Sorteio acontece amanhã aqui no show.
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1: Bom, da equipe 100,7, a gente vai abraçando carinhosamente o nosso querido Márcio André nos transmissores. Márcio André. A direção de Daniel, a gerência de Luiz Alberto. Estúdio de produção da emissora, nosso querido Marquinho Araújo. Na secretaria, na recepção, né? Atendendo super bem você que vem à nossa emissora, a nossa querida Marlene Couto. Fala, Leninha! Ótimo dia! Ô, Leide! Bom dia, Leidinha! Bom dia, equipe 100,7! Você de toda a região, valeu aquele salve! Bora curtir muita música! É o nosso show que tá no ar, 9h08! Bora começando aí, ó, com a banda Bom Pastor, Geração de Deus. Bom dia maravilhoso e abençoado.

Argentina, 5,7. Bom dia para você. 9:32. Engenheiros do Havaí. Era um garoto que, como eu, amava os Beatles e o Rolling Stone. Planta Reflexo, Madagascar, Lodum, Ray Douglas, Princesa, Capital Inicial, A Sua Maneira, Bad Boys Blues, Roma e Banda Bom Pastor. Bom dia.

0: nosso bom dia maravilhoso para você que acabou de sintonizar a 100,7 em Catutentu na região. Tá rolando o seu show da manhã por aqui.
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0: Sempre contigo. No WhatsApp 9907-1007. Daqui a pouquinho você fala comigo. 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Tá valendo um lindo óculos de sol. O sorteio acontece amanhã, tá? 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Olha a hora. 9:35, 9:35. 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Leve pra casa, tá bom? 9:37, daqui a pouquinho a gente volta.
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1: 9:40.

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7: 9:45.
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2: 9:52.

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0: bom dia muito especial para você, ouvinte de Catité, toda a região. 9h56. A gente vai retornando, abraçando carinhosamente você em sintonia com a gente, né? Nos dando carinho, o prazer da gente poder entrar em seu lar, né? Para conduzir mais um show da manhã. 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Opa! Bom dia! Você no WhatsApp 999-07-1007, deixa eu mandar aqui um bom dia para o nosso querido Renan em Barra da Estiva. Nosso colega Renan, hein? Um abraço, Renan, para você e para toda a família, né? Turma de Barra da Estiva, toda a região, curtindo o show da manhã. Parabenizando a vovó Loura, de Campinas e Santa Luzia, que ontem fez giver, né? 90 anos, 90 anos. Um abraço, Dona Loura, aí de Campinas e Santa Luzia. Um abraço do nosso querido Renan, né? Renan que passou em nossa emissora fazendo programa esportivo, né, Renan? Aos sábados. Pois é, meu irmão. Um abraço, tudo de bom pra você e a família. E um abração muito especial para a aniversariante de ontem, né? A Dona Loura, parabéns!
1: Parabéns, parabéns pra você!
0: Valeu você de Campinas, Santa Luzia, toda a região, conferindo o nosso programa. Mais WhatsApp, né? Bora aqui abraçando Lúcia Alves. Um abraço, minha querida. Muito obrigado. Tá conferindo a gente aí, né? Abração mesmo. Valeu. Meu caro Dema, diga aí, bom dia.
2: Bom dia, meu amigo.
0: Jato, tudo
2: bem?
0: Bom dia, bom dia.
2: Estamos
0: joia.
2: Aqui no Barracão do Valdemar. Eu, mais Júnior, Osaldino.
0: Toda a galera aí, hein? Curtindo a gente. Isso, obrigado.
2: Eu, um abraço pra ele. Quinta-feira, quero mandar um abração pra Dupa, pra toda a galera da rádio, todos os ouvintes da
0: ditadora. Olha ele aí, Dema.
2: Vou precisar botar um modão dos apaixonados aí.
0: Tá bom.
2: Com José Augusto, juro que não vou mais chorar. Eita. Valeu, meu amigo, vou pegar uma tua aí. Um abração, Valdemar, pra toda a galera aí.
0: Valeu, Dema. Muito obrigado pelo carinho, pela companhia. Bom demais. A audiência de todos vocês aí, hein?
3: Oi, Jota Rodrigues. Tá bom, meu amigo?
0: Sempre na luta. Bem, graças a Deus.
3: Oi, Jota. Você passa pra mim a música de Sandro Santiago, viu? Aquela pinica aí.
0: Opa.
3: Você passa essa música pra mim, por favor, aí, viu, nego velho?
0: Isso. Um abraço, meu caro. Valeu a companhia. Turminha de Mariaçu, toda a região. Antônio Marcos. Bom dia, Jota! Sou Leliane de Lagoa do Rocha, curtindo o show da manhã. Manda pra mim, Espinhos de Toque 10. Mando sim, Leliane. Um abraço, um abração aí pra toda a família. Jota, manda pra gente, Henrique e Juliano. Obrigado, Deus. Bom dia, bom dia. Valeu, bom dia. Clésio, Clésio do Churrasquinho do Bom, gente boa, né? Um abraço, Clésio, pra você e a família. Tudo de bom. Jota, manda Amado Batista pra gente, né? Borboleta Azul. Elisa, um abraço, tá? O Edna, bom dia, Edna. Abraçando a filha, Elisa, toda a família com a gente, né? Nesta manhã, curtindo o nosso show.
4: Bom dia, Jota, tô com a mãe Caturiba, aqui no Passagem do Moeiro, pra minha mãe Elisa, pra meus irmãos, pra meus amigos, pra todos que estão ouvindo.
0: Tô
4: com a mãe Leandro, Leonardo aí. Pensa em mim.
0: Tranquilidade.
4: Então, bom dia.
0: Valeu, bom dia, bom dia. Todo mundo curtindo a gente, né? Dri da Fazenda Serra, Udri, um abraço, música de Gustavo Lima, Viva Intensamente, para a irmã que tá na sintonia também, né? Ô Sandra, abração Beatriz, todo mundo aí da Fazenda Serra gosta demais do nosso programa, né? Um abraço, valeu, Dri, o carinho da audiência e da companhia. Luzia de Tanquinho de Maneaçu, salve, bom dia, bom dia, bom dia. Cadê Palfira, hein? Fala.
5: Oi, oi, bom dia, Jotinha. Tudo
0: bom
5: bem,
0: dia.
5: Meu amigão?
0: Na luta por aqui.
5: Bota meu nome aí, eu quero ganhar um óculos da ótica.
0: Boa sorte, hein?
5: Sol, que é a melhor ótica.
0: Boa sorte.
5: Beijo, abraço pra todos os amigos.
0: Valeu,
5: meu
0: beijo, um abraço.
5: É Avenida Natal, Bairro Nacional da Paz, 452. Porfira Marques Souza.
0: Isso, Bairro Nacional da Paz com a gente no show da manhã. Um abraço pra Daiane, o Dai, tudo bem? Bom dia, Dai. Dia abençoado. Ô, Jota, damos parabéns. E a música de Rick Renner é Filha, pra minha filha, Karine. Hoje está completando seus 15 aninhos. Ô, Karine, parabéns. Valeu, Amélia, um abraço, um ótimo dia. Milene de Brejão das Ametistas tá com a gente no show. Tá participando também aqui do sorteio da Visão Ótica, né? A melhor ótica da cidade. Um abraço, Milene, pra Maísa, pra todo mundo conferindo a gente aí com esse carinho enorme da Companhia da Sintonia. Ô, Jota, aqui é Fernando. Manda um abração pra minha mamãe, Fábia. Estamos aqui na Tabua, ligados no show na manhã. Ok, um abraço, Fábia. Um abraço, Fernando. 2 horas, 2 minutos no show da manhã. Bora de música de Paulo e Paulinho, Nada Mudou. Um abraço, bom dia, bom dia.

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Bom dia. É a hora, 10 horas, 15 minutos. Sandro e Santiago, Pinica e eu. Falamos ainda, Pablo, entrevisto José Augusto. Juro que não vou mais chorar. E de Paulo e Paulinho, nada mudou. Bom dia, Helena. Tá ligadinha na gente no centro. Um abraço. Ótimo dia, meu caro Souza do Cruz. Fala, Souzinha. Bom dia, meu irmão.

0: Costa Rodrigues.
1: Alô, meu querido ouvinte. Com você no show da manhã da 100,7. Olha a hora. 10 horas mais 22 minutos. O som bacana de Amado Batista, Borboleta Azul. Falamos ainda com Gustavo Lima. Viva intensamente. Bom dia. 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Vem com a gente.

0: 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Daqui a pouquinho a gente volta, trazendo você no WhatsApp, 999-07-1007. Segura aí.
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0: 10:34.
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2: 10:39.
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1: Jota Rodrigues.
13: Com você no show da manhã da 100,7, já de volta. 10h43, bom dia. Que bora por aqui com você no WhatsApp 999-0710-0700. Uma linda manhã de quinta-feira. 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Bora no WhatsApp, né? Chamando você do Zap Zap. 999-07-1007.

0: dia, Jota, meu amigo, que é a Carmen da Água Quente. Eu gostaria
1: bom
0: de
1: dia, dizer,
0: do menino de vovó, deixar a vovó oferecer para todos, meu pai Alberto, minha irmã Lorena, minha mãe Vera, meu avô Venâncio e minha avó Jaci.
1: Cacete, um abraço, meu querido. Valeu a companhia, a audiência, toda a família ligada na gente aí, tá?
2: Bom dia, Jota Rodrigues. Dona Lulu que fala. Dona Lulu nunca jogou o nome dela no sorteio. Opa. Joga o nome dela aí no sorteio,
1: tá
2: do óculos.
1: No sorteio já, tá, Dona Lulu?
2: Pra ver se ela ganha o óculos. Ela tá precisando de um óculos de solo.
1: Isso.
2: Veja aí. Que você é um grande cotor. Da Raider. Eu não perco o programa seu.
1: Tá certo, um abraço muito especial pra Dona Lulu, né, pessoal de Elefante, curtindo a nossa programação. Um abraço, um ótimo dia, o nome já tá aqui no sorteio, tá? Tudo de bom, boa sorte, Yanni, bom dia.
3: Opa, bom dia, roda uma música aí, bem bonita, aquela Romeu e Julieta, preciso pra todos da rádio, Patrícia, Guilherme, e eu, mais meus dois filhos. Yanni, não perde seu programa Nota Mil, Jó.
1: Ei, Ciani, um abração, um ótimo dia, bom demais a companhia.
4: Bom dia, Jota.
1: Bom dia, Maria.
4: Fala, é Dado Santo Antônio Tamburi. Gostaria de oferecer uma música para meus três filhos, Vail, Nemburana, Genil, Jean, meu esposo, Zé Moreira, para Juliana.

0: Isso, Parcido, Naíra, Marita e Julimar, com a sua esposa Daniela aqui de Tanquinho, Santa Luzia. E pra você, Jotinha, que é o locutor maravilhoso e abençoado por Deus.
1: Amém, amém. Deus abençoe vocês aí de Moinho de Santa Luzia. Falando em Moinho de Santa Luzia, deixa um abraço ao nosso amigo Zezão. Fala, Zezão, toda a família curtindo o nosso programa, né? Um abraço. Tem mais app.
2: Oi, Jota, bom dia, Jota. Tá falando com o Simar. Oi, Jota, roda pra mim aí a música que eu apliquei. Ofereço para, não sei o nome do cantor, ofereço para meus filhos, pro meu filho Fábio, esposa Vanessa, minha filha Sinara, Simone, Flávio Henrique, Rafael, Fábio Júlio, e para minhas irmãs no Bassunto Antônio, para minha sogra, para todos vocês da rádio, Jota. Jota, coloca o meu nome no sorteio. Eu quero ganhar o óculos, né? Ótica de sol, viu?
1: Boa sorte. De sol. Boa sorte, Lucimar do Ovidio Teixeira com a gente no show da manhã. Aquele abraço, minha querida. Fala, Jotinha, bom dia. Olha eu aqui na escuta, hein? Eliette Fraga, gostaria de curtir uma música. A mulher que me tornei de Lauana Prado. Ofereço para a minha filha Eliane, a minha cunhada Dega. Pessoal de Lagoa do Araçá, todos os familiares, né? A Nora Leide, a netinha Laura, para toda a família, bom dia, bom dia. Dia abençoado para você também, Eliette. Sempre esse carinho muito especial da companhia, né? Valeu, valeu.
3: Jota, bom dia, Jota. Aqui é Benta, de Jorge Açaí, Cavalo 1. Ô, Jota, eu quero que você toque os parabéns para meu neto. Ele mora lá em Caculé, que é Juan, popular Tuti. E ele hoje está completando o ano. Feliz eu quero vida, que né? Você roda uma música aí para ele. É os votos dos avôs Benta e Jorge, e a mãe Selma, o pai Carmito e o irmão Ronilton.
1: Ronilton.
3: E eu quero que você roda a música Borboleta Azul. Quando ele era criança, ele brincava muito com borboleta. E eu sempre eu brinco com ele. Agora eu pedi a música. Um abraço, Jota. Até a próxima, se Deus quiser.
1: Parabéns, amém. Deus abençoe grandemente aí, ó. Parabéns, paz e sucesso. Terezinha do Santo Antônio falando com a gente no show da manhã. Bom dia.
4: Bom dia, Jota. Tudo bem, Jota? Como é que está você? Desejo que esteja bem. Seu pai, suas irmãs, toda a sua família. Wilson. Desejo que esteja tudo bem. Eu com minha família estamos bem, graças a Deus. Jota, passa a música aí pra mim, Rony Von, A Praça, tá? Vê se você acha aí. Certo. Se não tiver essa, pode ser Amado Batista, Semente de Amor. Ofereço pra minha mãe, Dona Maria, pra Lúcia, pra Estelita, pra Manuel, Miguel e Zezinho. Toda a minha família em geral, todos os amigos, amigas, ouvintes, todas as famílias na escuta, tá? Onde estiver na escuta.
1: Tá certo, um abraço, nosso querido ouvinte Terezinha do Santo Antônio, ligadinho na gente, participando no Zap Zap. Bom dia, Jota. Manda pra gente Toque 10, Anjo de Guarda. Oferecendo pra toda a equipe LD Construções, viu? Ligada no show da manhã, Lúcio Pedreiro. Um abraço, meu irmão. Um ótimo dia, valeu. 10h50, 10 minutinhos pras 11. Agora a gente curte aí, ó, o Rick Renner, Filha.
5: Exatamente como eu a fiz.
1: Ô, Amélia, um abraço pra você, a filhona, né? Pela passagem do Niver. 15 aninhos. Karine, um abraço.

10h55 no Sul da Manhã, da 100,7. Rick Renner, filha, Karine, parabéns pelo seu livro. É o Sul da Manhã rolando aquela música bacana. Maria Clara da Fazenda Poções, tá ligadinho na gente, um abraço. Fechando a alusão pra toda a família, música de Natanzinho Lima. Qualquer uma aí, viu, Jota? Manda pra gente no show. Tá certo, um abraço. Maria Clara, onde mais a companhia? Toda a família, viu?

Show da Manhã da 100,7. 11 horas mais um minuto. Música maravilhosa, hein? Mulher Carinhosa, de Amado Batista, Calcinha Preta, Romeu e Julieta, Rick Renner, Filha. Um abração, Sandra Alves. Tá ligadinha na gente. Um abraço, viu, Sandra? Alôzão pra Aline, Camille, Ana Lúcia, da Praça Rodrigues Lima. Valeu demais, tá com a gente.

0: manhã na 100,7. Olha a hora, 11 horas e 7 minutos, toque 10, Anjo de Guarda, rolamos ainda, Ramona Prado, Fama de Mim, Amado Batista, Mulher Carinhosa. Bom dia, bom dia.
1: Opa! Bom dia!
2: Muito obrigado, minha gente.

0: demais, você ouvinte, nosso melhor presente, 45 anos da 100,7, 11 horas e 7 minutos. 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WhatsApp 99907-1007.
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4: 11:16.
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11: 11:21. 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
2: Opa. Por aqui, a 100,7 no show da manhã, 11:29.
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2: Bom dia pra você. Bom dia, meu querido ouvinte, a gente vai retornando. 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Bora aproveitando as nossas ofertas, aproveitando as nossas promoções. 11:32, olha a hora. 11:32. 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Bora chamando aí a turminha que tá ligada, participando com a gente. Prazer, hein?
4: Ei, Jotinha, bom dia, meu filho.
2: Bom dia, bom dia.
4: Hoje eu já tô passando o meu filho Leonardo, quem é ele? Hoje ele Guanambi, né?
2: Opa, bom demais, né? Bom demais. Eu
4: tô te escutando o programa, só comenta aí, pessoal. É você, Jota, adoro seu programa. Bom dia e até lá.
2: Valeu, minha querida, um abraço muito especial, um ótimo dia. Valeu, neguinha. Lúcia de Vargem do Anguá, ligadinha com a gente, deixando um abraço para toda a família, para os ouvintes. Valeu.
5: Bom dia, Jota, Dona Benedita. Ô, Jota, passa aí uma música, Cristiano e Neves, que fala mãe. Certo. Ofereço para minha filha, Maria Nilza, Maria Helena e Irene.
2: Tá certinho, um abraço, Dona Benedito, carinho especial da audiência e da companhia. Alôzão pra Neia do Rancho Alegre, o Neia sempre tá ligadinha e curtindo a gente, né? Um forte abraço. Oi, Elma, bom dia.
6: Bom dia, Jota, aqui é Elma. Gostaria de ouvir Animando Forró, Fica Amor. Ofereço para as minhas irmãs lá na, uma no Verdão, outra na Terezinha e Dona Chica e o seu Zé, na Taboa. Sim. E siga lá na Lacraia, seu esposo, Pinhe e senhor lá no Papel Juazeiro. e um dos pais do Padre Antônio Vieira. Tô ligadinha, Jota.
2: Valeu, um abraço muito especial, Elma. Condomínio Esmeraldas, com a gente na 100,7. Todos os ouvintes aí, tá, Elma? Valeu. Pessoal de Maniaçu, Lagoa de Dentro, um abraço você de Lagoa de Dentro, curtindo o nosso som, Lindani, valeu. Ô Jotinha, bom dia, ouvinte de todos os dias, ligadinha aqui no Show da Manhã, um abraço, valeu sempre a audiência, né? Toda a família, Cláudia, da Fazenda Rio da Faca, ela e toda a família parabenizando a filha Alana Pereira Rebouças Lima, né? Pela passagem do Niver. E esta mensagem aqui, ó, hoje, um dia muito especial para você, minha filha, um dia especial para todos nós. Que Deus abençoe seu novo ciclo com muita saúde, paz, alegria e realizações. Que você realize todos os seus sonhos. Parabéns pelo seu dia, pelo seu aniversário, ter você como filha. É o maior presente que a vida nos deu. Que seu novo ano seja cheio de luz, risadas gostosas e conquistas. Que você encha de orgulho todos os dias. Amo demais. Você chegou e transformou minha vida em flor. Cada ano seu é uma nova primavera no meu coração. Que sua caminhada seja leve, doce e cheia de amor. Tenho muito orgulho da mulher incrível que você está se tornando. Você ilumina tudo ao redor com esse jeito único. Te amamos muito. Toda a família, eu, seu pai, seus irmãos, conte conosco para tudo hoje e sempre. Feliz aniversário, meu amor, com muito carinho, sucesso, sempre. Minha boneca linda, um abraço da sua mamãe Cláudia e do seu papai e todos os seus irmãos. Portanto, parabéns, Alana, pela passagem do aniversário, né? Pela passagem do Niver. Deus te abençoe grandemente. Um abraço, viu, Cláudia? O carinho da audiência, todos vocês aí de Rio da Faca, a companhia, a sintonia. Tem mais zap, tem mais zap.
1: Bom dia, Jota. Aqui é Rosmeire, da comunidade Araçá, município de Cacoé. Eu peço a próxima música e ofereço para meus familiares aqui em Lagoa do Mato, de Cacoé, Araçá, e o pessoal de Lagoa Azul, Casté, para você.
2: Tinha um abraço muito especial. Valeu a companhia.
7: Bom dia, Jota.
2: Bom dia.
7: Queria ouvir uma música de Teodoro Sampaio, Os Quatro Cantos da Casa. Ofereço para minha filha Magiane, minha filha Calica, meu esposo Valdivine e para todos que estão ouvindo. Aqui quem fala é Rosalina da Fazenda Charco. Tenha um bom dia.
2: Valeu, um abraço, um ótimo dia.
8: Oi, Jota, bom dia.
2: Oi, Maurinda.
8: Aqui é Maria de Inclusidade, Maniaçu. Gostaria, assim, Jota, de ouvir uma música aí com Zezé de Camargo e Luciano, escolha aí do programa. Ofereço para meu esposo, meus quatro filhos, meu genro, para todos que estão no escuta do programa. Para você, Jota.
2: Tá certo, um abraço, Maurinda. Valeu demais a companhia, a audiência. E o radinho tá na 100,7. Bom dia, bom dia.
9: Oi, Jota, bom dia. Ei, Jota, passa aquela música aí pra mim. A Heroína.
2: Tá certinho, a gente manda. Um abraço, hein? Faz sucesso.
10: Oi, Jota, bom dia. É Valdeci de Pau d'Arco. Gostaria de lhe pedir uma música com Guilherme Silva. A escolha da produção. Ofereço para meus familiares aqui em Pau d'Arco. Para Nerivan, com a esposa Eliana e a filha Thaís Eloá, em Vereda do Cercado. Para todos da minha comunidade de São Miguel, Angico, Formosa 2.
2: Certo.
10: E para todo que estiver na escuta do programa, principalmente para você. Valeu, Jota. Bom dia.
2: Valeu, um ótimo dia. Grande abraço. Leide, né? Há pouco falou com a gente. Leide de Igaporã. Um abraço, viu, Leide? Demais poder contar com o carinho da sua audiência, da sua companhia. Fala, Jotinha, manda abraços pra gente aqui, Olho d'Água. Maria Santana, um abraço. Ótimo dia aí, tá?
11: Bom dia, Jota Rodrigo, que é Janete Fofão. Gostaria de ouvir uma música de top 10, pode ser qualquer uma. Ofereço a minha família, a minha mãe sonha em Lagoa das Vacas e para todos que estão nesse lindo programa.
2: Tá certo.
11: Tenha um bom dia, fica com Deus.
2: Ótimo dia, ótimo dia. E o cara Jair tá ligado na gente também. Um abraço, viu, Jair? Abração para toda a família e os nossos ouvintes. E bora de música! 11:38 agora! Aí, ó. Natanzinho! Um abraço! abraço pra turminha do Restaurante Nordestino. O Ron. Abraço, bom dia, Ron. Todas as meninas aí, hein?

manhã na 6,7. 11:41, Natanzinho Lima. Me apaixonei nessa morena. Olha, um abraço, Edilene. Parabenizando o pai Gildásio, que está fazendo aniversário hoje, desejando tudo de bom, paz de sucesso. Um abraço, viu, Edilene? Um abração muito especial, parabéns para o seu papai pela passagem do nível. Parabéns, parabéns para você. Olene de Rio da Faca, um abraço, hein, para você e a família.

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4: 11:52.
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4: 11:55.
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10: Opa, com você aqui no Show da Manhã da 100,7. Olha a hora, 11:57. Hora de volta com você aqui no WhatsApp. Já fechando o nosso show. Bom dia, Dainha.
11: Olá, Jota, bom dia.
10: Bom dia.
11: Ô, Jota, peço para você rodar os parabéns para minha irmã Maria do Carmo, em Caetité do Alto Cristo.
10: Do Carmo,
11: é Maria,
10: né?
11: Do Carmo, do Caldo Gostoso.
10: Olha,
11: mandar os parabéns
10: para ela.
11: Vou lhe pedir para você passar aquela música com, acho que é Leandro Leonardo.
10: Parabéns.
11: Fala,
10: né?
11: Mano.
10: Ah, tá, o Leonardo.
11: Mano. Ofereço para ela com muito amor e carinho, em nome de meu esposo, meu, minha filha, em nome de minha mãe Eni também. Minha mãe Eni manda para ela de coração.
10: Tá certinho, parabéns, ô do Carmo. Um abraço, valeu, valeu, parabéns, parabéns, Deus te abençoe grandemente, hein? Paz e sucesso.
12: Oi, Jota.
4: Bom dia, Jota, tudo bom? Jota, aqui é a Adriana, Jota.
10: Odri, bom dia.
4: Bairro Vitor Teixeira. Ô, Jota, gostaria de oferecer a música de Pinica e o Paranadinho lá em Pancadão, que está na escuta do seu programa, e todos aqui em Catité. Uhum. E Graça, lá em Maniaçu, Jota.
10: Graça Pinica Magazine. Eu, coloca ela aí. Ô, Graça Magazine, um abraço. Valeu, Odri.
12: E aí, Roberto, bom dia, Jota. Bom dia, ouvintes da Educadora FM, Roberto Matos. Estou aqui em Tanhaçu ouvindo o programa aqui pelo aplicativo. Esse programa aqui é maravilhoso. Quer dizer, toda a programação da Educadora é maravilhosa. Tá certo, Jota?
10: Isso,
12: Jota,
10: valeu.
12: São João tá chegando, né? Então, para animar o clima do São João, gostaria que você tocasse uma música aí de Mastruz com Leite. Oh, e oferecer para todos que estão ouvindo aí, Gaporã, Riacho Santana, Guanambi, Caetité, enfim, pra todos os ouvintes, Jota, bom dia!
10: Valeu, meu irmão, um abraço, vou ficar devendo a música, a gente toca amanhã, viu? Um abraço, Roberto!
13: Bom dia, Jota, aqui é Lúcia em Roça Grande, município de Biaçuçu. Ô, Jota, roda uma música para minha mãe, Maria, que tá completando mais uma data nova amanhã, Jota.
10: Tá completando
13: 91 anos, roda uma música para ela, para mim, com Amado Batista, mãe, viu? Tá bom, Jota? Um abraço.
10: Um abraço, valeu. Parabéns pra mamãe.
14: Oi, Jota, bom dia. É Nava aqui da comunidade de Quilombo, Lagoa do Mato. Ah. Oi, Jota, manda um alô pra nós aí, pra minha família, todas as minhas famílias aqui.
10: Gostar da música. Família, né?
14: Manda um alôzão aí pra Thales, pra Paulo Henrique, que tá comigo aqui nesse momento, né?
10: Opa, um abraço, hein?
14: Nessa rádio aqui.
10: Um abraço.
14: São músicas maravilhosas. Aí você manda uma música aí de Alemão do Forró pra nós aí, viu? Só pra curtir mesmo.
10: Ok.
14: Valeu, Jota. Até bom dia.
10: Um abraço, ótimo dia pra todos os nossos ouvintes, né? Acompanhando o nosso show da manhã, Catité Região. Um abração pra Joana, tá ligadinha na gente, né? Ó, final de mais um show, edição desta quinta-feira, 14 de maio, 2026. 11h59, finalizando no oferecimento do Grupo Samap, a força de uma grande parceria. 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
10: Sempre muito bom estar com você por aqui. Meio-dia. Louvado sejas, nosso Senhor e Salvador Jesus Cristo, para sempre seja louvado. Caro Márcio André nos transmissores.
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10: A direção de Daniel e a gerência de Luiz Alberto. Meu querido ouvinte, ouvinte educadora, um abraço, até amanhã, hein? Bem, Deus, a gente se fala por aqui.

bênção dos alimentos. Em nome do Pai, do Filho e do Espírito Santo, nós vos agradecemos, Senhor, pelo alimento que tiveste a bondade de nos dar. Vós que pela abundância e riqueza dos vossos dons alimentais todos os seres vivos, abençoai este alimento que vamos tomar, para somente conservar a saúde e a vida do nosso corpo, a fim de podermos servir-vos como mereceis. Por nosso Senhor Jesus Cristo, vosso Filho, na unidade do Espírito Santo. Amém.

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0: Boa tarde, são 12h05, 12h05, neste momento, início do nosso programa informativo. A apresentação, Silvano Silva. O nosso programa informativo começando nesta quinta-feira, 14 de maio de 2026. Com apoio de Casa Ramalho e Imobiliária Caetité, vamos aos destaques de hoje do nosso informativo. Trabalhadores podem usar saldo do FGTS para quitar dívidas a partir do dia 25 de maio, dentro do contexto do Desenrola Brasil 2.0. Supremo Tribunal Federal retoma julgamento de ações sobre lei da igualdade salarial. O Ministério Público da Bahia reforça combate ao crime organizado. Estes e outros assuntos hoje no nosso programa informativo, que tem o apoio de Casa Ramalho e Imobiliária Caetité.
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1: São 12:08, 12:08, agora o giro de notícias com o repórter Norberto Notari, trazendo os principais destaques do momento aqui no nosso informativo.
2: Quinta-feira, 14 de maio de 2026, este é o Giro de Notícias. Eu sou Norberto Notari e você acompanha os destaques do momento. A Polícia Federal prendeu na manhã desta quinta o pai de Daniel Vorcaro, Henrique Vorcaro. A prisão foi autorizada pelo Supremo Tribunal Federal e faz parte da investigação sobre as irregularidades do Banco Master. Publicitário Thiago Miranda, dono da agência MIT, confirmou ter intermediado repasses do ex-banqueiro Daniel Vorcaro para um filme sobre o ex-presidente Jair Bolsonaro. A declaração foi feita após reportagem do The Intercept Brasil revelar que o senador Flávio Bolsonaro teria negociado US$24 milhões com Vorcaro para financiar a produção audiovisual, inclusive com um áudio vazado. E a imprensa internacional destacou a notícia sobre a conversa entre o senador Flávio Bolsonaro e o banqueiro Daniel Vorcaro, dono do Banco Master. A notícia ganhou espaço no La Nación, The Washington Post, Reuters e Bloomberg, entre outros. A mídia estrangeira falou em aprofundamento da crise no campo bolsonarista. O governo federal anunciou medida para tentar conter a alta dos combustíveis no país. Proposta prevê a criação de um subsídio que pode chegar a 89 centavos por litro de gasolina e 35 centavos por litro do diesel. A ação será implementada por meio de uma medida provisória assinada pelo presidente Lula. A Anvisa adiou a análise do recurso da Química Amparo contra a suspensão da fabricação, venda e uso de produtos da marca IP. Segundo a agência, uma fiscalização encontrou 76 irregularidades na fábrica, incluindo a presença de uma bactéria em mais de 10 lotes de produto. A empresa deve apresentar hoje medidas corretivas e o caso voltará a ser analisado amanhã. Copa do Brasil, o Atlético Mineiro avançou ao bater o Ceará nos pênaltis. O Vasco empatou com o Paysandu por 2-2 e também está nas oitavas. O Remo e o Mirassol avançaram ao vencer Bahia e Bragantino por 2-1. O Palmeiras goleou o Jacuipense por 4-1 e está na próxima fase. O Santos bateu o Curitiba e também passou. O São Paulo foi eliminado ao perder para o Juventude por 3-1, que culminou também na demissão do técnico Roger Machado.
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1: Tivemos o repórter Norberto Notari com o Giro de Notícias aqui no nosso informativo. Agora, as informações sobre trabalhadores que podem usar saldo do FGTS para quitar dívidas a partir de 25 de maio, dentro desse assunto relacionado ao Desenrola Brasil, na negociação de dívidas. E de Brasília, o repórter José Carlos Andrade com mais detalhes.
4: A partir de 25 de maio, os trabalhadores vão poder consultar o saldo do FGTS disponível para uso no programa Novo Desenrola. A iniciativa permite utilizar até 20% do saldo do fundo de garantia ou até R$ 1.000, o que for maior, para renegociar dívidas em atraso. Segundo o Ministério do Trabalho e Emprego, MTE, depois da consulta, as instituições financeiras vão ter até 30 dias para formalizar os contratos e registrar as informações junto à Caixa Econômica Federal. Após a validação, o valor será transferido diretamente para o banco responsável pela renegociação. A expectativa do governo federal é que até R$ 8.200.000 do FGTS sejam usados no programa. Outra medida anunciada é o saque complementar do FGTS para trabalhadores que aderiram ao saque aniversário e foram demitidos sem justa causa entre 2020 e 2025. O pagamento vai ser feito no dia 26 de maio para mais de 10 milhões de trabalhadores. Os depósitos vão ser realizados automaticamente nas contas cadastradas no aplicativo do FGTS. Permanecem bloqueados apenas os valores vinculados à antecipação do saque aniversário contratado junto aos bancos. O Ministério do Trabalho e Emprego alerta que, antes do dia 25, os valores a serem creditados aos trabalhadores podem deixar de aparecer temporariamente no saldo do FGTS por causa do processamento das operações. Da Agência Rádio Gov em Brasília, José Carlos Andrade.
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1: São 12:13, 12:13, tivemos aí a reportagem sobre o FGTS a possibilidade de o ser utilizado com pagamento de dívida. Agora, vamos às informações a respeito do Supremo Tribunal Federal, que retoma julgamento de ações sobre lei da igualdade salarial. É um assunto que já há um bom tempo tem sido discutido, tem tido essas discussões, sobretudo por conta aí das mulheres que trabalham em determinado setor e ganhando menos do que os homens. E o Supremo Tribunal Federal fazendo o julgamento desse assunto, julgamento que está previsto para ser retomado às 14 horas de hoje. Mas a repórter Priscila Tereza tem os detalhes.
5: O Supremo Tribunal Federal começou a julgar se a lei que garante igualdade salarial entre homens e mulheres é constitucional. Nessa quarta-feira foram ouvidas as manifestações das partes e o julgamento prossegue na sessão de hoje com o voto do relator das ações, ministro Alexandre de Moraes. O plenário analisa três ações: uma da Central Única dos Trabalhadores, para garantir a aplicação da lei, e duas impetradas pela Confederação Nacional da Indústria e o Partido Novo contra a norma. Em julho de 2023, o presidente Lula sancionou a lei para garantir a igualdade salarial entre homens e mulheres que exercem a mesma função. Além disso, devem ser divulgados relatórios semestrais de transparência salarial por empresas com mais de 100 empregados. A norma alterou a CLT, Consolidação das Leis do Trabalho, para definir que as empresas deverão pagar multa em caso de discriminação por motivo de sexo, raça, etnia, origem ou idade. Nas ações que questionam a lei no STF, o argumento central é de que a divulgação desses relatórios expõe informações sensíveis sobre estratégia de preços e custos das empresas, violando o princípio constitucional da livre iniciativa. Durante a sessão, os advogados das confederações da indústria e do comércio, assim como do Partido Novo, reiteraram a tese de que a norma, ao desconsiderar desigualdades legítimas e objetivas, como o tempo na função e a incorporação de vantagens pessoais, penaliza o mérito e a livre iniciativa. De outro lado, as entidades sindicais autoras da ação que defende a norma sustentaram que ela promove a dignidade da pessoa humana, a redução das desigualdades sociais, a justiça social e a valorização do trabalho. A advogada Camila Dias Lopes, representante da ONG Instituto Nós por Elas, argumentou que as ações contra a lei são equivocadas. Ela afirmou que a obrigatoriedade de divulgação de relatórios de transparência salarial e a possibilidade de punição das empresas são ferramentas necessárias para concretizar os direitos fundamentais de igualdade entre homens e mulheres. Já a advogada da Central Única dos Trabalhadores, Mádila Barros de Lima, disse que a desigualdade não é acidental e se perpetua pela história. O julgamento está previsto para ser retomado às 14h. Com informações da Agência Brasil, da Rádio Nacional no Rio de Janeiro, Priscila Tereza.
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1: São 12h17, 12h17, agora assunto sobre Ministério Público, na verdade não só o da Bahia, os Ministérios Públicos, reforçando o combate ao crime organizado no país de um modo geral. A repórter Aline Costa tem detalhes.
6: Nesta terça-feira foi lançado pelo governo federal em Brasília o programa Brasil contra o Crime Organizado. O evento reuniu o presidente Lula e o vice-presidente da República, Geraldo Alckmin, o ministro da Justiça e Segurança Pública, Wellington César Lima e Silva, além de representantes dos três poderes e integrantes do sistema de justiça. A iniciativa reúne ações integradas para enfrentar facções criminosas, combater o tráfico de armas e ampliar a cooperação entre estados e União. Durante a cerimônia no Palácio do Planalto, o presidente do Conselho Nacional dos Procuradores Gerais, o CNPG, e Procurador-Geral de Justiça do Ministério Público da Bahia, Pedro Maia, afirmou que o programa representa um avanço importante para a segurança pública brasileira.
7: Enfrentar o método, com investimento, com parceria, com inteligência, o crime organizado é garantir um legado para o futuro dos brasileiros e brasileiras, garantir um legado para as próximas gerações. Sem dúvida alguma, o programa Brasil contra o Crime Organizado reúne a melhor doutrina e as melhores experiências no nosso planeta apresentou como resultado efetivo para uma mudança no panorama de uma segurança pública efetiva na construção de territórios, comunidades, estados e uma nação de paz.
6: Pedro Maia também defendeu maior integração entre as instituições, fortalecimento das ações de inteligência e medidas para enfraquecer financeiramente as facções criminosas. E destacou ainda a necessidade de investimentos contínuos nas forças de segurança e no sistema prisional.
7: O crime organizado caminha na direção do lucro, caminha na direção da obtenção de recursos financeiros. E o primeiro passo recomendado no enfrentamento do crime organizado é a asfixia financeira das organizações criminosas. Follow the money é a expressão utilizada em todos os países que conseguiram erradicar e ter resultado efetivo no enfrentamento da criminalidade organizada. Asfixia financeira, quebra da logística, atuação com inteligência, com articulação e cooperação dos entes federados, dos poderes e das instituições de Estado.
6: O programa Brasil contra o Crime Organizado prevê ações de descapitalização financeira das organizações criminosas, fortalecimento das investigações e ampliação da cooperação entre órgãos federais e estaduais. As ações de combate ao crime organizado estão entre as prioridades da atuação conjunta do Ministério Público Brasileiro em 2026. 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Produção e reportagem, Aline Costa.
1: São 12 horas e 20 minutos, 12:20. Agora informação sobre o custo médio da cesta básica em Caetité. No Jornal da Manhã de hoje nós estivemos falando sobre o assunto e agora vamos ouvir aqui um podcast que exatamente criado para falar da questão do custo médio da cesta básica em Caetité. Saiu mais um boletim com estas informações fornecida pelo curso de matemática do campus 6 da UNEB de Caetité, o professor Gildelson Felício, juntamente com estudantes do curso de matemática, fazendo este trabalho mês a mês. Já é a edição de número 48, onde temos este resultado aqui, e vamos acompanhar aqui o podcast já falando desse assunto, com esclarecimento sobre o custo médio da cesta básica em Caetité.
8: Imagina trabalhar quase 80 horas no mês e o único pagamento ser tipo o direito de fazer as refeições mais básicas possíveis. Nenhuma conta extra, só comida.
9: Nossa, é um número que assusta logo de cara, né? Mas é exatamente essa realidade que o boletim da cesta básica em Caetité revelou agora, na edição de abril de 2026.
8: E esse material da UNEB comemora 4 anos do projeto Quanto Custa. E o nosso objetivo hoje é fazer uma imersão total nesses dados, uma análise profunda mesmo.
9: Com certeza. A missão aqui é decifrar a matemática por trás da inflação, tirar isso daquela ideia de estatística fria de jornal e transformar numa conversa sobre estratégia de sobrevivência no supermercado.
8: Beleza, vamos destrinchar isso aqui. Olhando os números, a cesta de abril fechou em R$539,05. Isso dá um aumento de 5%.
9: Exato, e aí a gente já tropeça no susto do mês, né? O tomate.
8: Caramba, sim, quase 24% de alta. É muita coisa para um item só.
9: Pois é, 23,6% para ser exato. E aqui a gente precisa entender o porquê desse salto. O tomate sofre muito com o que a gente chama de efeito de entressafra.
8: Que é aquela transição de clima, certo?
9: Isso, é o período de mudança entre o plantio de verão e o de inverno. A oferta cai drasticamente no mercado e, bom, o preço vai lá para cima. É literalmente o ciclo da natureza cobrando o preço na prateleira.
8: É tipo uma taxa de urgência da natureza no orçamento da gente. Ele assusta na hora, vira manchete e tudo, mas lendo o relatório com calma, eu percebi que o verdadeiro vilão não é esse item que sobe de repente.
9: Ah, você diz a carne bovina.
8: Exatamente. Porque a carne bovina quase não subiu, né? O aumento foi de 0,2%.
9: Sim, variação quase nula de um mês para o outro.
8: Só que, tipo, ela engole mais de um quarto de todo o dinheiro gasto na cesta inteira. São quase R$139 só para comprar 4,5 kg de acém.
9: É pesado. E são 25,8% do orçamento total, para ser mais preciso.
8: Funciona quase como se fosse o aluguel dentro da cesta básica, sabe? Aquele custo estrutural fixo, altíssimo, que a gente não consegue negociar e que dita se o orçamento da casa vai estourar. E essas flutuações dos legumes acabam mascarando esse peso da carne.
9: Com certeza. E essa rigidez do preço tem uma explicação econômica muito clara. O ciclo de vida do animal é longo, exige muita terra, ração, logística complexa. Então, o impacto desse condomínio da carne, como você falou, corrói de verdade a base da renda.
8: Então, o que isso tudo significa na prática? Porque se a base estrutural da alimentação custa tão caro, como é que o trabalhador que ganha um salário mínimo na região sobrevive?
9: É aí que a gente volta para aquele dado das quase 80 horas de trabalho. Vamos pegar o salário mínimo líquido de hoje, que fica em R$1.499,42.
8: Isso já descontando o INSS, né?
9: Isso, dinheiro que cai na conta. A cesta básica comprometeu 35,95% dessa renda líquida em Caetité.
8: Ou seja, são 79 horas do mês batendo ponto apenas para garantir arroz, feijão e um pedaço de carne.
9: Exato. E o boletim traz um contraste perfeito usando os dados do Diese. Eles calculam o salário mínimo necessário, que é quanto uma família precisaria ganhar para cobrir moradia, saúde, lazer, transporte...
8: Tudo que está garantido na Constituição, basicamente.
9: Isso mesmo. E o valor necessário para cobrir tudo isso deveria ser de R$4.528,59.
8: Espera! Isso é quase 3 vezes o valor do salário atual.
9: Quase 3 vezes. Pois é.
8: A matemática simplesmente não fecha. Quer dizer... Se a lei determina que o salário mínimo deve garantir uma vida digna e sobra só uns 64% do salário para pagar aluguel, luz, água e o resto todo, a gente está normalizando o viver no vermelho?
9: E a conta sempre vai transbordar. Com a corda no pescoço desse jeito, o consumidor precisa achar uma válvula de escape.
8: E é aqui que a coisa fica muito interessante. Qual é a saída prática para quem está acompanhando essa nossa conversa?
9: A saída é a pesquisa de campo agressiva. Bater perna mesmo. O boletim revelou que a diferença de preço entre os supermercados da cidade é assustadora.
8: Eu vi isso. É uma variação de quase R$85 no custo da mesma cesta.
9: Exato, R$84,85 de diferença. Em um mercado, a cesta passava de R$584, no outro, ficava por menos de R$500.
8: Nossa, é muito dinheiro. Fazer compras virou tipo um esporte de alto rendimento. Mudar a rota até o mercado mais barato pode render uma diária de R$85.
9: Pois é. E é por isso que entender esses boletins da Uneb é fundamental. É educação financeira de sobrevivência. Porque a inflação dita cada pequena decisão do dia a dia.
8: Com certeza. É olhar para o recibo do supermercado e ver um atalho para entender a economia real. E depois de mergulhar nesses números todos, acho que fica uma reflexão bem provocativa para quem está ouvindo a gente.
9: Manda aí.
8: Bom... Se o custo da alimentação mais básica já consome quase 80 horas de trabalho e suor num mês, quanto do nosso tempo de vida realmente pertence a nós de verdade? E quanto desse nosso tempo precioso é gasto apenas pagando pelo direito de existir no mundo? Fica aí a provocação.
1: Portanto, o podcast sobre o custo médio da cesta básica em Caetité, trabalho desenvolvido pelo curso de matemática do projeto de extensão Quanto Custa, que tem o professor Gildelson Felício à frente e juntamente com os alunos da Uneb, trazendo aqui esse resultado de mais uma pesquisa desenvolvida e o custo médio da cesta básica de Caetité, agora com referência ao mês passado, ficou de R$539,05. Agora, informação da Câmara Federal, onde tem os detalhes a respeito da questão relacionada à escala 6x1. Vamos ouvir.
10: Presidência da República Guilherme Boulos defendeu nesta quarta-feira na Câmara dos Deputados que o fim da escala 6x1 deve ocorrer de forma imediata, sem um período de transição. Para o ministro, outras alterações legais que beneficiam o setor patronal não prevêem transição, situação que deve valer também para os trabalhadores.
11: Quando se aprova isenção fiscal para grande empresário aqui no Parlamento Brasileiro, passa a valer no dia seguinte. Ninguém fala em transição. Quando se tem penduricalhos aprovados por uma normativa em qualquer poder, passa a valer no dia seguinte. Ninguém fala em 1, 2 anos de transição. Por que na hora que é para defender o trabalhador tem que botar 2, 5, 10 anos de transição? Nós somos contra qualquer medida dessa natureza.
10: Uma comissão especial de deputados analisa as propostas em tramitação para reduzir a atual escala de trabalho 6x1 e a jornada máxima, que hoje é de 44 horas semanais. Durante o debate, o ministro Boulos também afirmou que a proposta de compensar o setor empresarial pela redução da jornada também não é razoável, já que penalizaria mais o trabalhador.
11: Alguém chegou a propor compensações para as empresas quando se aumenta salário mínimo no Brasil? Não, não seria razoável. Que alguém que propusesse isso talvez fosse alvo de chacota. Se o impacto econômico, segundo o estudo do Instituto de Pesquisas Econômicas Aplicadas, é semelhante, por que nós vamos falar agora de compensação, de bolsa patrão? Quer dizer, o trabalhador reduz a sua jornada, ganha 2 dias para poder descansar, que é uma coisa humana, aí esse próprio trabalhador, por meio dos seus impostos, tem que financiar uma compensação, não tem razoabilidade.
10: Boulos também citou estudo da Fundação Getúlio Vargas, que mostra que a maioria das empresas tiveram aumento do faturamento com a redução da jornada.
11: Por uma experiência que foi feita no Brasil em 2024, com a participação de 19 empresas, com dados coletados pela insuspeita Fundação Getúlio Vargas. Essas empresas fizeram um experimento de redução de escala e de jornada de trabalho. Qual foi o resultado desse experimento? 72% das empresas observaram aumento na receita. O engajamento dos trabalhadores no seu serviço, na sua tarefa, aumentou 60%. Nós estamos falando de produtividade do trabalho.
10: A expectativa é que uma proposta de emenda à Constituição para a redução da escala 6x1 seja votada ainda neste mês na Câmara dos Deputados. Da Rádio Nacional em Brasília, Gésio Passos.
1: São 12h30, portanto, 12:30. Assim estamos encerrando o nosso programa informativo. Amanhã, nesse horário, teremos o programa do Sindicato dos Trabalhadores Rurais de Caetité. Nosso informativo estará de volta na próxima segunda-feira, ao 12:00. Agora, na sequência, Catedral em Comunicação com o Monsenhor Alex Adriano.
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Muito boa tarde para você, ouvinte, sintonizado conosco na Rádio 100,7 FM. Programa Catedral em Comunicação. Na apresentação, o senhor Alex e na sonoplastia, Guilherme. Hoje, 14 de maio, quinta-feira, a igreja celebra a festa de São Matias Apóstolo. Hoje também celebramos 3 anos do falecimento do nosso 8º bispo, Dom Ricardo Guerino Brusati, italiano de Novara, que por 12 anos pastoreou a Igreja de Deus, que está na diocese Senhora Santana de Caetité. Hoje pela manhã já rezamos a Santa Missa, também em sufrágio de Dom Ricardo, que foi o nosso 8º bispo, mas somos convidados a rezar pelo seu descanso eterno.

A minha saudação, amiga e fraterna, a você ouvinte sintonizado conosco através da Rádio Educadora Santana de Caetité, uma emissora católica de rádio há 45 anos, servindo a nossa região e levando a você, além de uma boa informação, a alegria do Evangelho de Nosso Senhor. Nesta hora sagrada, peçamos a bênção de Deus sobre os nossos alimentos e as nossas famílias. Dignai-vos, Senhor, abençoar o alimento que vamos tomar para melhor vos servir e amar. Em nome do Pai, e do Filho, e do Espírito Santo. Amém.

Comecemos, caro ouvinte, fazendo uma rápida retrospectiva desses últimos dias. Nesses primeiros dias de maio, houve celebrações eucarísticas nas comunidades de Regapé, festa de São José. Um alô aí para o pessoal de Regapé, para o pessoal de João Barroca, essas comunidades que estão aí nas proximidades da comunidade de Regapé, que tem como padroeiro São José, esposo da bem-aventurada Virgem Maria. Nós não pudemos realizar a celebração em março, dia 19, como de costume, porque quando chove o acesso ele fica difícil. Mas a gente tem, de uns 3 anos para cá, deixado a missa do padroeiro da comunidade para 1º de maio, dia em que nós celebramos na igreja São José Operário. Mas é o mesmo esposo da Virgem Maria e pai adotivo de Jesus. E também houve missa na Palmeiras, aqui do entorno da cidade de Caetité. Além das atividades costumeiras da paróquia, tivemos reuniões preparatórias à festa de Pentecostes, a festa do Divino, que acontecerá de 15 a 24 de maio, com o tema Família, promessa de um novo Pentecostes, e o lema: Vós, famílias, sois a esperança da igreja e do mundo. Uma frase que nós tomamos do Papa Francisco em um congresso envolvendo famílias. Vamos escutar uma música que nos introduz no que vamos celebrar nesses próximos dias e que deve ser a súplica da igreja peregrina neste mundo enquanto depositária da fé que recebemos dos apóstolos por tradição.

Muito bem, de 15 a 24 de maio, celebraremos a festa em louvor ao Divino Espírito Santo, uma das festas tradicionais da nossa paróquia, provavelmente muito anterior à criação da diocese. Há quem fale de 2 séculos de existência da festa, nos moldes como era celebrada. Claro, ela recebeu uma nova configuração de alguns anos para cá, mas não deixa de ser igualmente festa em louvor ao Divino Espírito Santo. Os casais festeiros, ou seja, aqueles que foram apresentados pelas comunidades que receberão uma noite do novenário, incluindo aqui as duas matrizes, não é? Santana e Aparecida, estão a todo vapor na organização da festa, que contará com a participação de todos os fiéis católicos desta cidade. Você, querido ouvinte, não fique de fora. Participe, colabore. A temática que iluminará as nossas reflexões e catequeses será a família, em sintonia com o ano diocesano da família. Para cada noite, um tema específico. Vale a pena repassarmos todos os subtemas que serão refletidos, serão desenvolvidos durante o novenário inteiro. Primeira noite, família, lugar de conversão, mas também de reconciliação. Segunda noite, o Espírito Santo e as famílias. Terceira, família, escola de oração. Quarta, família na igreja. Igreja, família de famílias. Quinta noite, a vocação da família. Sexta noite, a vocação, não é? Da família, no desígnio de Deus. Como a família, ela é pensada no desígnio de Deus. E sétima noite, anunciar hoje o evangelho da família. Oitava noite, o desafio das crises, angústias e dificuldades da família. E a nona noite, última, a família no mistério da igreja. Como já nos foi lembrado,

Enquanto sociedade, enquanto pessoas, enquanto homens, mulheres, como é que nós podemos ajudar a família a cumprir bem o seu papel e a exercer bem a sua missão? Os roteiros celebrativos que serão utilizados foram baseados nas exortações apostólicas Familiares Consórcio, que versa sobre a função da família cristã no mundo de hoje, de João Paulo II, Papa, 1981, mas é um documento muito atual. E Amoris Laetitia, sobre o amor na família, do Papa Francisco, datada de 2016. Essa exortação, Amoris Laetitia, ela é mais recente, não é? Faz parte do magistério do Papa Francisco. Então, basicamente, para a escolha dos temas, para o desenvolvimento dos temas, para as celebrações que são preparadas, não é? Para atender as diversas comunidades, como eu disse, urbanas e rurais, nós estamos nos baseando nessas duas exortações apostólicas. Familiares Consórcio, repito, sobre a função da família cristã no mundo de hoje, de João Paulo II, Papa. Ela é um pouco mais antiga, da década de 80, 1981. E Amoris Laetitia, sobre o amor na família, é mais recente, do Papa Francisco, é datada de 2016. As noites, elas serão presididas por padres da nossa diocese. Então, como de costume, a gente faz o convite a alguns padres, não é? Para que a nossa paróquia, tanto da catedral quanto Aparecida, aos pouquinhos também possam ir conhecendo, não é? Os padres da nossa diocese. Porque à medida que os anos vão passando, novos padres vão surgindo, aqueles seminaristas que conhecemos como seminaristas e que hoje já estão ordenados, é uma oportunidade para que eles venham, presidam na catedral, presidam na paróquia de Aparecida, e assim a gente vai tendo uma familiaridade maior com os novos padres da nossa diocese. Vocês sabem que hoje nós já ultrapassamos, não é, o número de 50 padres que servem às 42 paróquias da Diocese Senhora Santana de Caetité. Mas ainda é pouco para a quantidade de demandas e para a nossa realidade enquanto diocese. Não é uma diocese pequena, é uma diocese vasta, e nós temos as grandes paróquias que estão naqueles centros maiores, é claro, que necessitam também da presença de mais padres, ou seja, de um apoio maior para a pastoral. Então, vários deles foram convidados e estarão conosco presidindo as noites do novenário e nos ajudando, não é, a fazer aquelas reflexões e catequeses sobre o tema da família, para que possam nos ajudar assim a celebrar melhor o ano dedicado, não é, à família. É importante para a festa do Divino o envolvimento de todo o povo de Deus. Quando a gente começa a preparar a festa do Divino, desde lá, o iniciozinho do ano, que nós estamos já discutindo e conversando sobre, não é, o que vamos fazer ou o que poderíamos fazer, não é? Então, as coisas, elas são preparadas com antecedência. Não são preparadas assim da noite para o dia, nem do dia para a noite. E a gente vem trazendo sugestões, colocando ideias, os casais correndo atrás, para que tudo saia a contento e este momento celebrativo seja digno mesmo do que nós estamos celebrando, assim, por se tratar de uma festa, como eu disse, secular, não é? São dois séculos de tradição e nós não podemos perder esta bonita tradição. Claro, à medida que
as urgências.

notícias vão aparecendo, a gente pode ir configurando uma coisa, outra, melhorando aqui, acolá, mas a gente não pode perder, não é? Aquela intuição primeira, não é? Aquele momento em que tudo teve início, onde tudo começou, porque isso é muito importante, não só para a vivacidade de uma comunidade, né? Mas também, de um ponto de vista cultural, isso faz uma diferença enorme. Poucas cidades mantêm a tradição da festa ao divino nos moldes em que Caetité celebrava e hoje continua celebrando, com novas configurações, é claro. Mas, nesse modo como celebramos, poucos lugares ainda conservam, não é? Não deixa de ser, é claro, Pentecostes, solenidade de Pentecostes, mas aqui nós a denominamos festa do Divino Espírito Santo, ou em louvor ao Divino Espírito Santo. Por isso é importante o envolvimento do povo de Deus. Praticamente toda a cidade se envolve. E é uma festa que já faz parte da agenda, da programação do caetiteense. É uma coisa que vai passando, não é? De pais para filhos. E hoje, graças a Deus, ainda se mantém. E a participação, de fato, é expressiva, é maciça dos fiéis, porque os caetiteenses ainda se orgulham de momentos como esses, não é? A festa em louvor ao Divino Espírito Santo, a festa em louvor à Senhora Santana, padroeira da catedral, mas também da cidade de Caetité e da diocese de Caetité. Por isso nós dizemos diocese, Senhora Santana de Caetité. Além de outras festas que fazem parte da tradição, mas também da cultura da cidade. Por isso o envolvimento de todo mundo. Os casais são escolhidos para dinamizar a festa. Eles são escolhidos para nos ajudar a organizar a festa para que tudo saia a contento. Mas a festa é do povo, é das comunidades. A festa em louvor ao Divino Espírito Santo, ela é de toda a igreja. Lembro ainda aos que estão distantes, penso, por exemplo, os membros das nossas comunidades rurais, ou mesmo pessoas caetiteenses que residem hoje em outras localidades. Quero lembrá-lo que as noites do novenário serão transmitidas pelo YouTube das nossas paróquias. Então você pode estar acompanhando noite por noite do novenário e poderão também estar rezando conosco, não é? A partir das reflexões e catequeses que serão feitas. Então, já entrando no clima, não é? Da festa do divino, já escutamos o hino oficial do divino. Agora, vamos suplicar também o Espírito Santo, não é? O dom de Deus, ou como diria Santo Agostinho, Deus no gesto do dom, para que venha sobre nós, para que nos ilumine, para que abra nossa inteligência, para que fecunde o nosso coração, para que guie a nossa vida, né? E assim possamos ser, de fato, verdadeiros discípulos missionários de nosso Senhor Jesus Cristo. Então vamos suplicar o Espírito Santo, a força do alto, para que venha sobre nós. E assim a gente vai entrando devagarinho no clima da festa em louvor ao Divino Espírito Santo deste ano. Ouçamos.

Vinde Espírito Santo. Este é o nosso clamor, é a nossa súplica, é o pedido de todos nós. Bem, o que teremos a partir de hoje? Hoje, dia 14, nós vamos ter celebração eucarística na comunidade de Santo Antônio, às 19h30, aqui na Barroquinha. Mas também teremos celebração eucarística em Pajeú do Vento, às 19h30. E em Brejinho das Ametistas, no mesmo horário, abrindo assim a festa em louvor ao Divino Espírito Santo. Ela começa um dia antes da festa da Catedral e termina também um dia antes, para não coincidir com, não é, a Catedral. Dia 15, amanhã, é o grande dia. Vamos iniciar com a alvorada festiva às 5 horas da manhã. Então, atenção aí, aqueles que desejarem, que tem carro e que desejam participar da alvorada, abrindo a festa em louvor ao Divino Espírito Santo. Depois daquele momento orante na Catedral, nós temos a carreata por algumas ruas da nossa cidade, comunicando a todos que Caetité amanheceu em festa, porque nós vamos dar início à festa em louvor ao Divino. Mas teremos às 7 horas da manhã a Santa Missa na Catedral e às 19h30 o início do novenário em nossa Catedral. Amanhã, o casal Carlos e Kátia, Carlão, todo mundo o conhece, e o tema Família, Lugar da Conversão e da Reconciliação. A noite de amanhã, iniciando o novenário, será presidida pelo padre José Rocha Costa, que atualmente é um dos formadores. Ele está acompanhando a Casa de Formação São Pio X, onde estão os seminaristas do Discipulado em Vitória da Conquista. De 15 a 23, acontecerá o novenário, conforme programação, para a Festa do Divino. E dia 24, domingo, de domingo a 8, a Solenidade de Pentecostes, às 10 horas, na Catedral Diocesana, presidida pelo nosso bispo diocesano, Dom Carvalho, e às 16 horas teremos a procissão e bênção do Santíssimo Sacramento, encerrando a festa. As missas na Catedral durante o novenário, elas continuarão diariamente às 7 horas da manhã. Então, basicamente, o período das festividades em louvor ao Divino, nós estamos centrados mais aqui na cidade, porque todas as noites nós vamos acompanhar as celebrações. Nós temos uma única comunidade que celebra o Divino em nossa paróquia, tem o Divino como titular, e a festa está marcada para o primeiro domingo de junho, a pedido dos próprios festeiros responsáveis pela festa deste ano. É a comunidade de Lagoa Azul. Aproveito para mandar um alô aí para Maria das Virgens, Nísia e todo o pessoal, inclusive os festeiros que estão aí organizando a festa também do Divino na comunidade de Lagoa Azul. Então, caro ouvinte, fica aqui o convite para que você, juntamente com sua família, participe das festividades em louvor ao Divino Espírito Santo. Como é um ano dedicado à família, fica aí o nosso apelo. Traga a sua família, reúna os membros da sua família e venha participar conosco deste momento tão importante para a vida das nossas paróquias, mas também para a vida de todos aqueles que congregam, não é? Pela mesma fé na cidade de Caetité. Então nós contamos com todo mundo. E você é nosso convidado especial.
Aproveito, finalizando o programa, para agradecer a todos aqueles que se manifestaram por ocasião do meu aniversário natalício, pelas inúmeras mensagens, pelos votos de saúde, paz, alegria, felicidades, que Deus continue nos abençoando nesse processo, nesta caminhada, e que você não deixe de rezar por mim. O maior presente é aquilo que eu digo sempre, que os membros de uma comunidade podem oferecer a um sacerdote são as orações. Muito obrigado e que Deus abençoe a você, a sua família e comunidade. Para você que esteve sintonizado conosco, as bênçãos de Deus, Pai e Filho e Espírito Santo. Amém. Até quinta-feira, se Deus

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1: Vem comigo. Chegamos. A você uma excelente tarde.
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1: Em casa ou no trabalho, você tá por onde, hein? Tá em casa, tá no trabalho, tá no carro, tá na internet. Uma ótima tarde pra você, um beijo no seu coração, viu? É a sua ZYV560, frequência modulada em 100,7 FM, a queridinha do seu rádio, a rádio que te ouve, a rádio que te ama. Pertencente à Fundação Cultural e Educacional Santana de Caetité. Estamos aqui na Avenida Dom Manuel Raimundo de Melo, número 607, no bairro São José, a nossa querida, amada Caetité, falando para toda a região sudoeste que nos acompanha e para qualquer parte do Brasil e do mundo através também da internet, do aplicativo.
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1: Como é que tá a sua quinta-feira, hein? Tá ensolarada igual a minha? Mas hoje tem umas nuvenzinhas no céu, né? Sol, vento, daqui a pouco um friozinho à noite, por aí vai. Pois bem, ontem nós não tivemos Clube dos Sócios, Guilherme Gomes deu uma sumida, né, minha gente? Mais motivos de força maior, eu estava muito bem, mas hoje, melhorzinho, aí estamos juntos aqui, viu? E para melhorar, é claro, sua presença, sua sintonia, sua participação aqui conosco, que eu sei que você tá aí do outro lado do rádio, viu? Não adianta você esconder, mas participe aqui que fica melhor, 999-07-1007, você manda sua mensagem de texto, manda mensagem de voz, o seu áudio de até 30 segundos e liga 3454-1311 ou ainda 3454-1819, lá você fala com a nossa querida Marlene Couto, tá bom? É claro que tá todo mundo ligado na melhor. Qualquer hora do seu dia, é só sintonizar, fica bem acompanhado da 100,7. Bem-vindos, bem-vindas à nossa Quinta do Rei, 13h10. Hoje é quinta mesmo, né? É, hoje é quinta mesmo, é isso mesmo. Daqui a pouco não tá passando a Quinta do Rei numa quarta-feira, numa sexta? Mas não, hoje é quinta.

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1: Confira a hora comigo. São 13 horas 32 minutinhos. Obrigado por sua sintonia. Quanto sucesso por aqui, né? Aí, Roberto Carlos, 120, 150, 200 quilômetros por hora. Curtimos ainda Roberto Carlos e Maria Bethânia, Amiga, passou na programação ainda Madamante. Tivemos também Na Paz do Seu Sorriso. Essa aqui é pra minha amiga Lene, lá do Rancho Alegre, que já passou por aqui, já pediu o sucesso dela, desejando uma boa tarde, cheia de bênçãos pra você e todos nós. Quero ouvir Na Paz do Seu Sorriso. Abraços pra você também, minha querida. Obrigado pela sintonia, viu? Um beijo grande pra você. Começamos muito bem com o Côncavo e o Convexo em nossa programação. Quinta do Rei, toda quinta-feira, das 13 às 14 horas, aqui no nosso

0: Clube dos Sócios. Você que tá chegando agora, ouvindo pela primeira vez, seja bem-vindo, seja bem-vinda, viu? Neguinho, lá em Lagoa do Mato, ligado com a gente, nas Alagoas, trabalhando, curtindo a nossa programação. Abraços, viu, meu querido? Pra toda a família aí também, Lagoa do Mato e região. Rose, beijos, minha querida, que saudade de você. Nunca mais nos vimos, nunca mais nos falamos, tá tudo na paz. Um abraço, viu? Um cheiro pra toda a família também, que Deus abençoe cada um por aí. Obrigado pelo carinho da audiência de sempre. 999-07-1007. Tem mais participação? Minha amiga Bia, lá na Fazenda Pirajá. Oi, Bia. Bia, fala comigo, Bia. Por que você não quer falar comigo, Bia? Ah, não, peraí, tem que ativar aqui, né, Guilherme? Ô, oh, Jesus. Fala, Bia.
1: Oi, Gui. Boa tarde, Guilherme. Sou a Bia da Fazenda Pirajá.
0: Tá tudo bom por aí, Bia?
1: Programas.
0: Tá chovendo aí,
1: ô,
0: Bia?
1: Gui, gostaria de você passar pra mim aí a música de Roberto Carlos, aquela que fala...
0: Qual é?
1: Amada Amante, viu?
0: Opa, curtiu aí, ó. Amada Amante. Passamos ela aqui agora há pouco. É linda, né,
1: cê
0: Bia?
1: Você passa ela aí, viu, Gui? Que eu ofereci aqui pra meus dois filhos, maravilha, pra meu marido e pra todos meus familiares aqui no Pirajá, pra seus familiares na Santa Luzia.
0: Beijo,
1: e pra você
0: querida
1: também,
0: um abração,
1: viu, Gui?
0: Pra toda a sua família,
1: passa
0: viu?
1: Aí, viu, Gui? Roberto Carlos, viu?
0: Acabou de curtir.
1: Tchau, Gui.
0: Eu li seu pensamento hoje, viu, Bia? Um abraço muito especial pra você e pra toda a família aí também.
2: Oi, Gui, boa tarde.
0: Ei, minha linda,
2: e aí,
0: boa tarde.
2: Como é que tá você?
0: Tudo melhor bem? Agora que você participou,
2: Gui,
0: comigo.
2: Tô aqui de olho em você.
0: E ainda me mandou áudio.
2: Um abraço aí, Gui, pra você, tudo de bom.
0: Um
2: viu?
0: Beijo, minha linda. Eu adoro quando a senhora participa aqui, quando manda áudio, melhor ainda. Um abração, viu? Muito especial. Qualquer hora eu vou fazer uma visita aí pra gente dar esse abraço pessoalmente, pra gente tomar um café também e prosear um bocado, tá bom? Um cheiro, obrigado pela sintonia, obrigado pelo carinho da audiência. João Vitor, lá na Rua Livramento, pede Me Conte a Sua História com o Rei Roberto Carlos. Valeu, João, forte abraço, viu, pra você e toda a família por aí.
3: Boa tarde, Giovanni.
0: Tio Giovanni.
3: Mano, mas já tô me orando já.
0: Ei, meu amigo,
3: passa
0: que foi?
3: Nós aí os parabéns pro meu filho,
0: um
3: Jonathan,
0: xarope,
3: tá em quarentena hoje. Jonathan Anson, meu filho.
0: É
3: valeu,
0: seu filho?
3: Um abraço e com Deus até já.
0: Alô, Jonathan, um abraço muito especial pra você, viu, meu caro? Muita saúde, muita paz, muitas bênçãos. Que o nosso bom Deus continue iluminando a sua vida, concedendo todos os dias muita alegria, viu? E razões para ser alegre sempre. Muito sucesso, viu, meu querido? Para você, um abração. Para toda a família também. Deus ilumine, Deus abençoe sempre. Obrigado, Tio Giovanni. Se cuida, viu, Tio Giovanni? Temporada de forró chegando aí, você não pode ficar doente, não, meu amigo? Ué?
4: Oi, Guilherme, boa tarde. Aqui é ele, né? Ganji. Passa
0: tá tudo
4: aí,
0: bem
4: por aí a rotina com o Roberto Carlos, não pode faltar essa aí, não, né?
0: Não chegou.
4: É muito bonita essa música, passa aí só pra curtir. Valeu, tenha boa tarde.
0: Falou, minha querida, um beijo, viu? Ótima tarde pra você também, pra toda a família.
5: Boa tarde, Guilherme.
0: Oi, Elma.
5: Gostaria de ouvir, faz você na Fazenda com
0: pronto
5: Roberto Carlos. Eu
0: falando de
5: pra
0: forró,
5: tia
0: né?
5: E aí para todos os ouvintes.
0: Oi, tia Bia.
5: Tô ligadinho.
0: Um pra toda a família. Obrigado, minha querida. Um beijo pra você também, pra todos vocês, um abração.
6: Boa tarde, Guilherme, que é Marco Magalhães agora nunca.
0: Fala, Márcio.
6: Fala, Márcio. É Felipe, quero oferecer pra tudo de verdade.
0: Ô, meu querido, vou ficar devendo, viu?
6: Parabéns pra todo mundo, senhor. Mano, alô, e passando Almeida e Alfredo, aí, Motopeças Almeida, precisou dar um conserto na sua moto, dar um grau, pode levar lá com um amigo, seu amigo que tá lá na...
0: Maravilha.
6: Na sintonia e na disposição para atender os clientes. Valeu, uma boa tarde. Fica com Deus e com ele. Eu fico também. Eu tô sempre na audiência. Valeu.
0: Valeu,
6: valeu meu
0: um abração
6: amigo
0: pra você,
6: uma
0: viu?
6: Boa tarde pra nós todos.
0: Obrigado, meu querido. Um forte abraço pra você. A música eu vou ficar devendo. Hoje é a nossa Quinta do Rei, só o sucesso do rei. Mas continue ligado aí com a gente, viu? E participando. Um abração pra você e pra toda a família também que sintoniza aqui em nossa 100,7. 13:37. Vamos com rotina por aqui. Daqui a pouquinho a gente tá de volta. É a mais pedida sempre, né? E são tantos fãs dessa canção especificamente com o Rei Roberto Carlos. E de fato ela é linda demais. Então não sai daí não, que daqui a pouco a gente volta até as 14 horas, né? É, só até as 14, porque a Lizete ainda não me cedeu mais meia hora do programa dela. O que eu tenho passado é por minha conta. E aí o pau quebra toda quinta-feira. A gente briga um bocado aqui toda quinta-feira. Porque ela é assim, ela é desse jeito, né? É mais que 100, é 100,7, é presente no seu coração, é a rádio que te ouve, a

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5: 13h42.
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0: 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Ei, seu menino!
2: 13:58.
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0: Bora dançar forró com o rei. Olha o baile da fazenda por aí, né?
1: O baile vai correndo solto a noite inteira.
0: E por aqui já tá na hora de dar tchau, né, minha gente? Passou já da hora. Guilherme tem a tarde cheia hoje, é muito compromisso. Mas é isso. Obrigado por você estar aqui conosco, ter estado conosco aqui participando, sintonizado, sintonizada. É, mas deixa eu mandar os últimos alôs aqui no nosso zap. Pra você que tá acompanhando aí nossa programação.
2: Gui, boa tarde, Gui.
0: Oi, nega, tá bem, minha querida?
2: É, passa a madamante pra mim.
0: Beijos, Gui, pra você, olha aí, ó.
2: Alegria, misericórdia. Cheiro, Gui.
0: Beijos pra você, minha querida. Um cheiro lá na Rua da Misericórdia, todos vocês que estão por aí também. Meu abração muito especial, viu? Também minha Maria, minha amiga Maria Custódia, ligada com a gente, pediu também o baile da fazenda. Tá a fim de dançar um forrozinho, né, Maria Custódia? Não preocupa, não. Eu tô conversando em cima da música. Tem uns ouvintes que detesta isso. Você quer ver antigamente, né, que o pessoal ia gravar a música nas fitas cassetes. É, acho que era fita cassete, não era? Era, pequenininha. Mas enfim, o pessoal ia gravar, aí o locutor começava a conversar em cima da música. E de acho, mas enfim, daqui a pouco eu repito ela pra vocês, não tem problema não. Né? Vamos deixar o fundo musical aqui. Deixa eu mandar um alô aqui também, pessoal que me encontra, né, pela rua. Enfim, que está sempre acompanhando. Minha amiga Ruth, lá em João Barroca. Oi, Ruth, um beijo para você, minha querida. Obrigado pela sintonia. E também minha amiga Zilda e meu amigo Lorenzo. Eles são lá no Barro Preto. Né? Encontrei também no mercado esses dias. Zilda não perde a programação. E o Lorenzo também acompanha. Um abraço, viu, meu amiguinho, para você, para todo o pessoal aí do Barro Preto. Pra minha amiga Ruth, lá em João Barroca. E todo o pessoal aí da região. Um abração, viu? Vamos seguindo, tem mais 999071007. Quem tá por aqui, minha amiga Branca, lá em Santo Antônio, Ibiaçucê. Ô, saudade de Ibiaçucê, viu? Faz tempo que não vou por aí. Um abração pra cada um de vocês, beijo no coração de todo mundo. Branca lá em Santo Antônio, Dinda também, Lúcia Fonseca em Brasilândia. Meu abraço, viu? Ela falou que rotina é uma das melhores, que ela adora. Abraço, menino de ouro. Beijos, minha querida. Um forte abraço, tá bom? Pra você também, pra todos que estão aí com a gente.
3: Oi, Gui. Essa proposta sua aí não vai demorar muito, não. Ih,
0: beleza,
3: viu?
0: Vai pra você ver.
3: Tô aqui planejando aqui um evento e você vai ser meu preferido. Tô falando baixinho pra ninguém não escutar, viu?
0: Vixe, Maria, eu acabei passando pra rádio inteira ouvir. Mas eu não vou falar que foi a senhora que mandou esse áudio, não, viu, dona Helena? Eu não vou falar seu nome não, dona Helena. Pode ficar preocupada, despreocupada. Eu chego aí, viu, minha linda? E olha, esses dias uma amiga minha me encontrou e falou assim: ô, tem uma menina, tem uma senhora lá no meu bairro que ouve a educadora, ama você, ama seu programa, né? E que ela falou assim que ela queria te convidar pra tomar um café, mas que ela fica sem jeito, fica com vergonha, né? Não saber receber direito. Falei, meu Deus do céu, me passa o endereço que eu vou chegar lá de surpresa e eu ainda levo o café. Mas, gente, não preocupa com isso não, meu Deus do céu. Se tiver só o café aí, tá ótimo. Se tiver um café com xiringa, bom demais. Café com requeijão, bom demais. Se não tiver nem o café, só água, maravilhoso. Bom é conhecer vocês, viu? Um cheiro pra todo mundo. Quem mais tá aqui com a gente? Eita, Lena Leni, de Caetité, ligada com a gente. Ótima tarde pra você, viu, Leni? Obrigado pela sintonia. Abração pra toda a sua família aí também. Nossa gratidão, viu? Pra cada um de vocês aí que sintonizam em nossa educadora. A Rosângela também ligadinha com a gente.
4: É, boa tarde, aqui é Rosângela. Mandou uma oferta passando vitamina aí.
0: Obrigado, minha querida, pela sintonia. Rosângela, de onde?
4: Do programa direto.
0: Ô, oh, beleza.
4: O programa é show de bola.
0: Agradeço imensamente, viu? Um abração muito especial pra você e pra toda a família também que sintoniza aqui em nossa 100,7. Um abraço muito especial.
5: Manda meu alô aí, Dildo do Cristo.
0: Fala, Dio.
5: Viu? Manda a música pra nós aí.
0: Ei, retado, ó o vozeirão do homem. Ô, Dio, eu vou falar pra você gravar uns comercial aqui pra gente, viu? Um vozeirão desse, menino, olha pra você ver. Mas um alô pra você, viu? Todo o pessoal aí do Alto do Cristo, meu amigo Genival da Alto Bombas, grande abraço pra vocês, Deus abençoe cada um por aí, estão sintonizados em nossa 100,7. Fé na vida, fé no homem, fé no que virá, nós podemos tudo, nós podemos mais, vamos juntos fazer o que será, te espero aqui amanhã, tá bom? Pra gente fechar a nossa semana, um beijo grande no seu coração, Deus te abençoe imensamente, te livre de todos os males, te livre da tristeza, enfim, de tudo que te cause mal, Deus te livre, Deus te abençoe, tá bom? Louvado seja nosso Senhor Jesus Cristo. Fé na vida, fé no homem, fé no que virá. Nós podemos tudo, nós podemos mais. Vamos juntos fazer o que será. Fui!

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3: 14 horas e 17 minutos.
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2: Oi, oi, oi. Boa tarde, boa tarde. Chegando com muita alegria, agradecendo ao bom Deus pelo dom da vida, pela saúde, pela esperança, a você, ouvinte, pelo carinho da sua audiência e a sua sintonia. Hoje é quinta-feira, 14 de maio de 2026.

0: Segue aí.
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2: Valendo a sua participação por aqui no nosso WhatsApp 77990710. Me conta aí, hein? Quem tá animado pra ver Leonardo hoje? Vai ter Leonardo hoje. Já tá com a roupa de ir?

maravilhosa de Leonardo por aqui, já que hoje Leonardo estará aqui na cidade vizinha. Tem gente que já tá lá, hein? Tem catitaense que já está em Guanambi. Na Expo Guanambi, hein? Sucesso demais hoje, Leonardo. Atraindo muita gente, hein? Muita gente bem ligadinha. E várias atrações legais. Acho que tem Leonardo, tem Pablo também, Geraldo Azevedo, Calcinha Preta. Que mais? Não tô lembrando. Toque 10 também. Cadê os fãs de Toque 10, hein? Neto Brito, Asas Livres e várias outras atrações. Não lembro tudo, não. Várias atrações aí marcando presença. A exposição tá um sucesso demais, hein? Mais feliz, quem sabe, só 14 horas e 58 minutos.

0: Irmãos e irmãs, bem, presentes aqui na Basílica, aqui na Capela do Santíssimo, para esse momento santo de consagração. Louvado seja nosso Senhor Jesus Cristo.
1: Para sempre seja louvado.
0: Sejam bem-vindos, sejam bem-vindas. Ô, irmãos e irmãs, e aqui quem nos acolhe, quem diz para você que bom que você veio, é a própria Mãe de Jesus, é Nossa Senhora. Ela nos acolhe com ternura, com carinho de mãe. Sinta-se muito acolhido aqui entre nós, na Basílica. E você que está lá em casa rezando conosco através da Rádio Aparecida, da Rede Aparecida de Rádio, muitas emissoras por esse Brasil afora. Eu quero saudar a Rádio Caetité, lá de Caetité, na Bahia. Povo da Bahia, aquele abraço. Rádio Arca da Aliança de Joinville, Santa Catarina. E a Rádio Catedral, lá de Juiz de Fora, Minas Gerais. Muitas emissoras rezando conosco. A você que está acompanhando a partir desse momento, por alguma emissora de rádio, que Deus te abençoe, que Nossa Senhora te proteja. Irmãos e irmãs, vamos começar a nossa consagração em nome do Pai, do Filho e do Espírito Santo.
1: Amém.
0: Nós estamos, irmão, na sexta semana do tempo pascal, quase terminando já o tempo pascal. Então, em breve, nós vamos celebrar a Assunção e depois Pentecostes. Rainha do céu, alegrai-vos.
1: Aleluia.
0: É, cadê o aleluia? Vou de novo, hein? Quero ouvir a aleluia de todo o Brasil. Rainha do céu, alegrai-vos.
1: Aleluia.
0: Isso. Porque aquele que merecesse trazer em vosso puríssimo seio,
1: aleluia,
0: ressuscitou, como disse.
1: Aleluia.
0: Rogai a Deus por nós.
1: Aleluia.
0: Exultai e alegrai-vos, ó Virgem Maria.
1: Aleluia.
0: Porque o Senhor ressuscitou verdadeiramente.
1: Aleluia.
0: Oremos, ó Deus, que vos dignastes alegrar o mundo com a ressurreição de vosso Filho, Jesus Cristo, Senhor nosso, o ressuscitado. Concedei-nos, vô-lo vos suplicamos, que por sua mãe, a Virgem Maria, alcancemos as alegrias da vida eterna, por Cristo nosso Senhor.
1: Amém.
0: Ó, irmãos e irmãs, cada dia a gente escolhe um versículo, dois ou três, pititi. Mineiro fala assim, né? Pititi. Para a gente dizer uma palavra, para a gente fazer uma breve reflexão. Para hoje, estamos no mês de Maria, estamos no mês de maio, e Maria é modelo para nós de oração. Eu escolhi um pequeno trecho da carta aos Tessalonicenses, do capítulo 5, versículo 16, 17 e 18, que diz assim: primeiro, vivei sempre alegres. Esse é capítulo 16, versículo 16. Vivei sempre alegres. Rezai continuamente. Esse é o versículo 17. Em todas as ocasiões, dai graças a Deus. Esta é a vontade de Deus a respeito de vós, em Cristo Jesus. Palavra do Senhor.
1: Graças a Deus.
0: Dê uma salva de palmas por essa palavra. Gente, três coisas. Pode sentar. Três ensinamentos. Pequenininho texto bíblico, pequenininho, mas tão profundos os ensinamentos. Primeiro, viveis sempre alegres. A alegria é um dom de Deus, é um dom do Espírito. A alegria, ela abre porta para as pessoas e para Deus. É triste ver alguém sempre com a cara amarrada, emburrado, de mal com a vida, não é? É. É bonito ver alguém que tem, que evangeliza, nem reza, evangeliza pelo sorriso. Coisa linda é o sorriso. Esses dias eu parabenizei uma cirurgiã dentista. Falei, a sua missão é tão bonita. Quando uma pessoa está meio assim, com deficiência no dente, meio banguela, a gente fala popularmente banguela, ela nem ri, ela põe a mão na boca para tampar, ela não consegue estar, dar aquele sorriso. Aí quando ela conserta os dentes, ela vem sorrindo. A alegria é dom do Espírito. E São Paulo está dizendo para o povo lá de Tessalônica, vivei sempre alegres, transmita a alegria por onde você está. Gente, a alegria é um sinal de quem é cristão. É. A alegria é uma expressão de quem está em paz com Deus e consigo mesmo, com a graça. Não significa que quem é feliz não tenha sofrimento. Tem. Mas tem Deus que é maior do que o sofrimento. E a alegria é um dom de Deus. Quem vive a fé, quem vive o amor de Deus, é feliz. É feliz. Quem busca a intimidade com Deus na oração, na Eucaristia, na escuta da palavra, é feliz. Por isso, quem é feliz está vivendo a palavra de Deus, está respondendo a palavra de Deus. Às vezes eu falo aqui, às vezes eu brinco aqui, sobretudo quando vou dar a bênção para os objetos, bênção para as pessoas. Que lá, gente que não é feliz, gente que é cara amarrada, cara emburrada, não entra no céu, não. Eu fico imaginando assim. Imagina o céu. O céu é contemplando a face de Deus, de Nossa Senhora. Alguém lá no céu que não é feliz, eu fico assim, olha, rapaz, quem tem a cara muito feia, muito amarrada e mal com a vida, e não sei se vai entrar no céu, não. Eu quero imaginar que o céu, quando a gente descobre o dom de Deus, a gente transforma a cara amarrada em risos, a cara feia em expressão de alegria, de gratidão a Deus. Então o primeiro versículo 16 é esse: vivem sempre alegres, felizes. O segundo também bonito, gente, rezai continuamente. Quem reza continuamente é feliz. A felicidade é fruto da oração. Quem fala com Deus, quem fala com o amigo, Deus é meu amigo. E a oração, a definição mais bonita de oração é essa: oração é falar com Deus. Eu falo e eu escuto. Porque Deus não é indiferente, não. Quando eu falo com Deus, meu querido, Deus me escuta. Deus me escuta. E quando eu falo com Deus, Deus cala. Escuta essa, escuta isso. Quando eu falo com Deus, Deus cala para me ouvir. E depois que eu rezo, eu preciso calar para Deus falar. Existe uma expressão, nós estamos aí no mês de junho, daqui uns dias, nós vamos, o mundo inteiro vai ficar olhando lá para a Copa do Mundo. Copa. Eu vou falar de uma Copa aqui, só que não é Copa de futebol, não. É outra expressão, Copa. Grava isso, Copa. Calar. Ouvir. Pensar. Agir. Copa. Calar para ouvir Deus. Calar para ouvir Deus. Oração. Por isso, oração é um diálogo de amor. Calar, ouvir, pensar, refletir, pensar. E a oração me leva a agir. Por isso, a pessoa de verdadeira oração, ela é uma pessoa desacomodada. Ela sempre olha as pessoas, ela vê o sofrimento das pessoas, ela age. Porque a oração não é para deixar meu coração em paz, não. A oração é para me impulsionar. Olha Maria. Depois que ela falou, Senhor, conte comigo, eis-me aqui. Ela foi visitar Isabel e ela não parou mais. Mulher da oração. Ela é modelo. E o terceiro versículo, né, gente? Em todas as ocasiões, dai graças a Deus. Em todas as ocasiões, dai graças a Deus. Quem reza é feliz e tem um coração agradecido, porque a pessoa que reza, ela reconhece que Deus é bom, que Deus é misericórdia, Deus é bondade, e porque ela se sente amada por Deus, que ela faz? Ama as pessoas. O amor é resposta ao amor de Deus. Nós não somos bonzinhos porque somos bonzinhos, não. Quem faz o bem é porque está retribuindo a Deus e aos irmãos o bem que recebeu. Vamos pedir que Nossa Senhora, que foi a mulher feliz, Nossa Senhora, que foi a mulher de oração, Nossa Senhora, que foi mulher agradecida, ela falou assim: o Senhor fez em mim maravilhas, porque santo é o seu nome. Que aprendamos com Maria. Irmãos e irmãs, que coisa bonita, a gente podia estar falando tanto dessas coisas bonitas, né? Mas a gente olha o relógio corre demais aqui, corre mais depressa que o seu, viu? Vamos ficar em pé. Vamos dar a bênção da água. Se você trouxe a água, preparou na sua casa, bênção da água. Oremos. Deus eterno e todo-poderoso, quisestes que pela água, fonte de vida, princípio de purificação, as nossas almas fossem purificadas e recebessem o prêmio da vida eterna. Abençoai esta água para que nos proteja e renovai em nós a fonte de vida de vossa graça, a fim de que nos livre de todos os males e possamos nos aproximar de vós com coração puro e receber a vossa salvação, e que ela recorde a água do nosso batismo como fonte que jorra para a vida eterna. Nós vos pedimos, Pai, por Cristo nosso Senhor. E agora vamos rezar a consagração a Nossa Senhora, olhando aqui para a imagem. Estenda as suas mãos. Ó Maria Santíssima, pelos méritos de nosso Senhor Jesus Cristo e vossa querida imagem de Aparecida, espalhais inúmeros benefícios sobre todo o Brasil. Eu, embora indigno de pertencer ao número de vossos filhos e filhas, mas cheio do desejo de participar dos benefícios de vossa misericórdia, prostrado a vossos pés, consagro-vos o meu entendimento, para que sempre pense no amor que mereceis. Consagro-vos a minha língua, para que sempre vos louve e propague a vossa devoção. Consagro-vos o meu coração, para que depois de Deus vos ame sobre todas as coisas. Recebei-me, ó Rainha incomparável, vós que o Cristo crucificado deu-nos por mãe, no ditoso número de vossos filhos e filhas. Acolhei-me debaixo de vossa proteção, socorrei-me em todas as minhas necessidades espirituais e temporais, sobretudo na hora da minha morte. Abençoai-me, ó celestial cooperadora, e com vossa poderosa intercessão, fortalecei-me em minha fraqueza, a fim de que, servindo-vos fielmente nesta vida, possa louvar-vos, amar-vos e dar-vos graças no céu por toda a eternidade. Assim seja. Cantemos: dai-nos a bênção.

0: O Senhor esteja convosco.
1: Ele está no meio de nós.
0: Por intercessão de nossa querida mãe Aparecida, rainha padroeira do Brasil, das nossas casas, das nossas famílias, derrame sobre todos nós a bênção de Deus Todo-Poderoso, Pai, Filho e Espírito Santo.
1: Amém.
0: Irmãos, uma grande salva de palmas a Nossa Senhora, com fé. Viva Senhora Aparecida! Viva a padroeira do Brasil! Viva Jesus Cristo! Mais palmas a Jesus! Obrigado, gente. Obrigado a todos que rezaram aqui na Basílica. Obrigado você que rezou. Obrigado você que rezou lá em casa conosco, através das redes Aparecida, Rádio Aparecida e Rede Aparecida de Rádio. Que Deus te abençoe e também através do A12.com. Fiquemos em paz. Cantemos o cântico final.

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16h07, 16h07. Boa tarde, Sil. Sil Nastipel, ligadinha na Educadora FM 100,7 pra você, Pablo, viu?

0: O que dinheiro e cacete não resolver?
1: É porque foi pouco, tu sabe
0: disso. Rapaz, tamo junto, viu,
1: gente, o nome dela é Juninho Moraes, tá certo? Mais um produto da Fábio. Neste nota a gente volta pra fazer mais resenha.
2: Dezesseis horas e dezessete minutos. Vai ter toque 10 também, hein? Quem vai, hein? Toque 10. Vai ter mesmo, né? Eu tô falando bobagem. Não, vai ter. Toque 10, Pablo. Viu, viu, Sil? Vai ter, Pablo. Você vai? Tem que ir, anima.
3: Te conhecer.
2: Geraldo Azevedo, calcinha preta.
3: Fala mais de você. O que prefere fazer? Falada ou parque?
2: Tem ouvinte conectado por aqui? Cadê, hein? Alô, Marcélia. Vai ter Leonardo lá em Guanambi, Marcélia. Você vai? Dilma já deve estar pronta uma hora dessa. 16 horas e 18 minutos. Vocês querem pegar uma aposta? Como Dilma já está pronta?
3: E vamos.
2: Bobear, Dilma já está lá abrindo a exposição, viu?
4: Você,

0: 16h19. Jaslana tá falando, se você for, eu vou. Então ninguém vai. Davi também tá aqui. Bora, Zete. Vou nada. Eu só faço farra mesmo, mas não vou não. Eu vou em tudo e nada ao mesmo tempo, né?
1: Fala mais de você.
2: Eu falo, pô.
1: O que prefere fazer.
0: Alô, boa tarde. Quem tá por aí?
3: Boa tarde, Lizete. Aqui é Rosângela. Oferece uma música pra mim de Fúria Seca, de Amado Batista.
0: Pronto. Um beijo, minha querida. Obrigada pelo carinho, pela sintonia. Boa tarde.
4: Fala, Lizete. Boa tarde. Tudo bem? Toca pra mim aí a música aí de Guilherme Silva, Isabela. Somente pra curtir. Pelo centro da Barra, no centro de Igaporã.
0: Valeu, amigo. Boa tarde. Boa tarde a todos os nossos ouvintes de Igaporã. Boa tarde, Elisete. Aqui é Daniel da Fazenda Brejo Sujo. Toca aí, roda aí uma música de toque 10. Ó, toque 10. Ó.

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0: Ótimo final de tarde, quinta-feira. Dai, bairro Ouvinte Teixeira, música de Marília Mendonça. Boa tarde, Dai. Tudo bem por aí? Boa tarde, Elisete. Manda um alô pra mim, Gilvan, de Passagem de Areia. Fica com Deus, Elisete. Estou ouvindo seu programa todos os dias. Valeu, meu amigo. Obrigada, viu?
2: Ô, Lisa, boa tarde. Elisa, você deve mandar um alô para mim em Passagem de Areia. Gostaria de oferecer para toda a minha família. E gostaria de oferecer lá para a Vale da Onça, para minha prima Regina, com o esposo Josaildo, para minha amiga Dilma, com o esposo Sivaldo, para minha tia Ná, para todas as minhas primas e tias e primos e primos lá em Maria Sul, principalmente para você, Luiz Carlos, ótima locutora, tenha uma boa tarde, rádio educadora, prazer em nossos corações. Tenha uma boa tarde. Tudo de bom para você, você é especial. Oh, tchau.
0: Obrigada, minha querida, um abraço, viu? Deus abençoe. Muito obrigada pelo carinho. Eu acabei de postar lá nos stories do Instagram uma foto com o Leonardo, gente. Que eu tirei, sabe quando? Meu Deus do céu, eu tô ficando velha, socorro. Queria o quê, né, Marlene? Gente, já tem 10 anos já. Há 10 anos, isso, 2016. Na festa Santana de 2016.

0: Escuta aí
1: o barulho do foguete.
0: Bora, show, RG, para cá, tamo junto.
1: Tem mais ouvinte conectado por aqui. Alô, boa tarde. Até agora eu não achei um que vai ver Leonardo, hein? Não tem ninguém, não é possível. O povo desanimado, hein? Parecendo a locutora. 16:22. Alô, boa tarde.
2: Boa tarde, Elisete Andrade. Aqui é Salvador da Santa Luzia. Gostaria de ouvir uma música sua escolha, oferecer para meus irmãos aqui em Santa Luzia, para a Cida no Tabuleiro e enfim, para todos vocês aí da rádio, Elisete. Um abraço, fica com Deus.
1: Valeu, meu querido. Um abraço também, Deus abençoe. Boa tarde, Elisete. Aqui é Marinélia, de Vargem Formosa. Manda um alô para mim, para toda a família. Passa uma música de Sérgio Silva. Um abraço, minha querida. Obrigada, viu, pelo carinho da audiência. Alô, boa tarde.
3: Boa tarde, Elisete, que é Max Magno. Agora tá mandando essa música aí pra nós de Zé Felipe. Quero oferecer pra todo mundo que estiver escutando na sintonia. Roda uma música aí pra nós de... Essa música aí que eu quero dedicar pra todos que estiver na escuta e gostar da música. Principalmente a região da Bahia, beleza? Valeu, uma boa tarde, fica com Deus. Manda um alô aí pra Sandra Almeida e Alfredo. Tá sempre na sintonia e pra toda a região Maniaçu aí que eu acompanho aqui a rádio. Valeu, uma boa tarde, fica com Deus.
1: Boa tarde, meu querido. Um abraço, viu? Obrigada pelo carinho, pela sintonia. Alô, boa tarde.
4: Elisete, boa tarde, tudo bem? Elisete, gostaria de ouvir uma música com o Eduardo Costa, eu duvido. Gostaria de oferecer para minha mãe Joana, meus irmãos Elisete, Josiane, Flávia, para meu irmão Givaldo, para minha cunhada Solidade, para meus 8 sobrinhos, para meus cunhados Adilson Romário, para meu amigo Zequinho do Mototáxi, para minha amiga Meira em Guarambi, para minha amiga Vanilda da Fazenda Mata, para minha amiga Angelita Érica, seu Franco, Ana Carmita, na Fazenda Cipual, para minha prima Maria, com o esposo Geraldo, minha amiga Bia, na Fazenda Paraguai, para minha prima Rita de Castro, com a esposa Aparecida, na Fazenda Ilha, para minha amiga Marta em Tanquinho de Aroeira, para minha amiga Janete, sua família, na Fazenda Permor, de Cateté. Para você, Elisete, para minha madrinha Lu, no bairro Ovidio Teixeira. Boa tarde, Elisete. Aqui é Silene de Constantes, Cateté.
1: Beijo, Silene. Obrigada, viu, pelo carinho, pela sintonia. Tem mais ouvinte conectado por aqui? Alô, boa tarde.
5: Boa tarde, Elisete Andrade, minha locutora nossa mil, a melhor locutora do Brasil. Ô, Elisete, passa a música aí pra mim aí, é Mastruz com Leite, Anjo de Guarda. Ofereço pra você, ofereço pra mãe, pra Lúcia, pra Miguel, pra Manel, pra Zezinho, pra toda a minha família, pra você e sua família, pra todas as famílias na escuta, onde tiver na escuta, tá? Pra todos os aliantes, e amigos e amigas. Fica com Deus, Zete. Beijo, beijo. Tchau, tchau, minha linda.
1: Beijo, meu amor. Saudades. Obrigada pelo carinho, pela sintonia, pela audiência. Uma oração pra toda a família, especialmente pra Dona Maria, pra Lúcia. Beijão aí pra todo mundo, viu? Deus abençoe. Na sequência, viu? Tem Anjo de Guarda. E agora, Calcinha Preta, assim, ó. Dança aí um pouquinho, vai, meu filho, dança. Eu

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1: 16:33.
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0: 16 horas e 58 minutos, finalizando o nosso Conexão de hoje.
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0: Agradecendo ao bom Deus pelo dom da vida, pela saúde, pela esperança. Você ouvinte, pelo carinho da sua audiência e a sua sintonia.
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0: Amanhã tem mais, se Deus quiser, às 14 horas, aqui na nossa Educadora FM 100,7, presente em seu coração. Pra quem vai curtir festa hoje lá em Guanambi, boa festa, tá bom?
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0: Juízo, tá bom? E cuidado.

LJ Rodrigues. Eu tô indo nessa, fechando em nome do Rei do Celular, Modelo Supermercados Rede 7, Cacau Show, O Boticário, Arte Magistral, Clínica de Olhos, Doutora Catarina Portela e Secom, Centro Oncológico e Multiprofissional. 16 horas e 59. Tô indo nessa. Beijo, beijo. Tchau, tchau.

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4: 17 horas.
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3: 17 horas e 7 minutos.
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Excelente fim de tarde. Bom, né? Sempre estar na sua companhia, ter a sua audiência, seja em Catité, toda a região sudoeste, pelo nosso aplicativo. Todo mundo curtindo aqui, ó. Educadora. WhatsApp 999-07-1007. E desejos de que você tenha um excelente, abençoado fim de tarde, comecinho de noite. Bacana, maravilhoso, hein? As bênçãos do nosso Papai Celestial, do nosso Senhor e Salvador Jesus Cristo. 17:13.

0: Costa Rodrigues.
1: Essa música bacana, tocando pra você no som potente da 100,7, 17:25 por aqui, Israel Rodolfo. Não, mas quase. Até de Alexandre, ontem à noite perguntei por você, Vitor e Léo. Boa sorte. Léo Magalhães, Paula Fernandes, nó do coração. Um abraço aí, que você tá com a educadora em Catetê, toda a região. Meu caro Salvador de Santa Luzia, tá ligado na gente? Fala aí, Salvador.
2: Boa tarde, J. Rodrigues, do Entardecer no Sertão. Aqui é salve, Salvador salve. De Santa Luzia.
1: Isso aí, um abraço.
2: Gostaria de ouvir uma música de Guilherme Silva. O amor da minha vida, ofereço para meus irmãos aqui em Santa Luzia, para Cida no Tabuleiro e para todos que estiver ouvindo a educadora nesse momento, Jota. Um abraço, fica com Deus.
1: Amém, fica com Deus, meu caro Salvador de Santa Luzia. Um abraço para Eliane e Cristiane por aí, viu, Salvador? Toda a família com a gente no Entardecer, com o melhor da música.
3: Jota, sou Silvana, comunidade São Miguel, São Luzia,
1: um
3: tô aqui ouvindo esse maravilhoso programa de quinta-feira.
1: Gratidão, hein?
3: Ô Jota, eu gostaria de ouvir uma música de Leonardo, pode ser qualquer uma. Ofereço pra minha mãe, pra minhas irmãs, pra minha filha. E ofereço pra todos que também escutam o seu maravilhoso programa, Jota. Tenha uma boa tarde.
1: Valeu, Silvana. Muito obrigado, minha querida. Audiência e companhia. Daqui a pouquinho tem uma sua música, né? Tem a sua música. Ô Zete.
4: Oi, Jota, boa tarde, Jota. Gostaria de oferecer o seu valor para mim, para essa diarreia. Gostaria de oferecer para toda a minha família e gostaria de oferecer para todas as minhas tias, minhas primas lá em Vale da Onça, para minhas amigas e amigos lá em Maria Sul, para todas as minhas amigas e meus amigos de Passar de Areia, principalmente, Jota, para você que é um ótimo locutor. Tenha uma ótima tarde.
1: Valeu, Zete. Um abraço.
4: Tudo de bom para você e uma ótima noite.
1: Ok, para você também. Um abraço, tudo de bom. Cleide, tá ligadinho na gente, música de Leandro e Leonardo, né, Cleide? A gente manda já já, viu? Forte abraço.
5: Boa tarde, Jota, tudo bem? Jota, que é lindo.
1: Tudo bem, graças a Deus.
5: Jota, gostaria que você rodasse aquela música que ficou possível com Barreirito, Cadeira Amiga. Comente pra mim curtir e uma boa tarde pra você.
1: Valeu, um abraço, tudo de bom. Muito mais a companhia aí.
6: Boa tarde, Jota. Eu sou o Kate dos Mu. Olha a música aí, é de Mício Batista. Você manda alô pra Zé Sarney.
1: Tá beleza, aí um abraço pra toda a família curtindo a gente. 17:27 agora.

0: 105,7 aqui no Entardecer. Agnus Dei, vem Espírito Santo. Olha a hora, 17:37. Rolamos ainda Leonardo, esse alguém sou eu. Leandro e Leonardo, mais uma vez, sozinho. 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Diocese de Caetité, as paróquias Nossa Senhora da Conceição Aparecida, Nossa Senhora Santana, realizam a festa de Pentecostes de 15 a 24 de maio de 2026, com o tema central: Família Promessa de um Novo Pentecostes. O lema: Vós, famílias, sois a esperança da Igreja e do mundo. Papa Francisco. Portanto, amanhã tem início, né? Os festejos de Pentecostes deste ano de 2026. Começando amanhã, dia 15, na sexta-feira, alvorada festiva, às 5 horas da manhã, saindo da Catedral de Senhora Santana. Celebração ocorrendo, né, do primeiro novenário, às 19:30, na Catedral, com o tema Família, Lugar da Conversão e da Reconciliação. Colaboradores: Paróquia Senhora Santana, Legião de Maria, Comunidade Santo Antônio, Comunidade Nossa Senhora do Carmo, Área Pastoral de Brejinho, Comunidade Santa Rita, Comunidade Invernada, Ex-Festeiros 2008-2009, Embasa, Casa da Gestante, Detran, CDS Alto Sertão, Unicesumar, Sindicato dos Trabalhadores Rurais, Sicoob, Cressol e MSS. O cortejo sairá na residência do casal Carlos e Kátia, na rua Paramirim, 146, no centro. O presidente da celebração deste primeiro dia de novenário da festa de Pentecostes é o padre José Rocha Costa. Portanto, fica o convite muito especial a você de Caetité, na região, para virem, né, curtir com a gente, participar com a gente dos festejos de Pentecostes de 15 a 24 de maio deste ano de 2026. 17:39, bora aqui no WhatsApp 999071007, trazendo mais abraços para você com a gente, né?
1: Oi, Jota, boa tarde, Jota. O Jota passou a música com o Leonardo para mim, liga lá em casa. Fez para a tia Loura em Cana Brava, para a Zara, Dona Preta, do seu Bojo, para a comadre Lé, para a Nina, Carmerino, Joaquina, Silvano Castel Snook, Miss no Alto Cristo. Para todos gostar da música. Boa tarde, Jota.
0: Valeu, um grande abraço, minha querida. Bom demais a sua companhia, a sua audiência. Viu, Anísia? Forte abraço. Meu caro Tuniquinho, tá ligado também, participando. Fala.
2: Boa tarde, meu amigo Jota. Boa tarde, Tuniquinho, meu pai, Laú de Maniaçu. Todos os ouvintes.
0: Isso aí.
2: Falou, parceiro. Pra Cláudio da Tabua e pra todo organizador da festa da Tabua, Jota. Manda um abraço pra nós, Jota. Falou, isso, amigo, um abraço. Isso aí,
0: um abraço. Valeu, Tuniquinho e a turminha da Tabua, né? Da Cavalgada, Clécio, Erinaldo e o nosso amigo Cirão, né? Todo mundo com a gente, curtindo o nosso programa. Aí um abraço, pessoal da Tabua, Lagoa de Félix Pereira, toda a região. Ô, JR, tudo bem? Tudo jóia? O programa está maravilhoso, como sempre. Se possível, passo uma música com o Léo Magalhães. Dedico para todos em sintonia com a Educadora FM. E para você, Jota, que é sensacional locutor. Beijos da sua ouvinte de sempre, Irani de Mucambinho. Oni, um abraço, viu? Beijo para você também. Bom demais poder contar com a sua audiência, com o seu carinho de sintonia aí, viu? Valeu, abração.
3: Fala, Nico. Ô, Jotinha, aí, Jota. Boa tarde, beleza?
0: Boa noite.
3: Como é que você tá? Tudo na paz?
0: Tudo bem.
3: Cheguei agora, então. Tudo na paz, graças a Deus. Aqui é o Vergão. Ô, Jota, roda aquela música pra nós aí de Alma Branca. Aquela que fala assim, oita fogueirona que tu tem. Aí a madeira pra tu queimar. Beleza, Jotinha?
0: Opa.
3: Tô na escuta. Cheguei agora, tu vai ver. Beleza? Aí eu tô trabalhando lá no grupo da Samap lá agora, viu, Jota? Aí você manda um alusão todinho aí pra o grupo da Samap, beleza?
0: Beleza.
3: Ajudando, pedindo e tudo, beleza? Aqui é o Velico. Valeu, Jotinha. Quintou, hein, Jota? Amanhã sextou.
0: Quintou, sextou.
3: Chame
0: com olho. E vem chegando.
3: Tô na escuta, viu, Jota? Cheguei agora do trampo. Já liguei o rádio, beleza? Valeu, Jotinha.
0: Valeu, é nóis, meu amigo. Bom demais a audiência e companhia da turma aí, hein? Um abraço. 17h42. Bora curtir aí, ó. Zezé de Camargo e Luciano, leva a minha timidez.

0: 7,7, meu querido ouvinte, olha a hora, 17h51, Léo Magalhães, cadê você? Barreirito, cadeira amiga, Zezé de Camargo, Luciano, leva minha timidez, deixa eu agradecer, agradecendo, né, você de Catité na região, esse carinho enorme da companhia, da audiência, sempre no 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
0: Ora, trazendo informações no seu Minuto News da 100,7. PCM multa prefeito de Sebastião Laranjeiras por contratação irregular de parentes.
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0: O Tribunal de Contas dos Municípios da Bahia, TCM, multou o prefeito de Sebastião Laranjeiras, Pedro Antônio Pereira Malheiros, após identificar irregularidades na contratação de servidores temporários e comissionados. A decisão foi divulgada após análise de uma denúncia apresentada em 2021. Segundo o relatório, o órgão encontrou nomeações de parentes do prefeito e do vice-prefeito para cargos comissionados e funções temporárias, sem comprovação de qualificação técnica. O TCM também apontou falhas na publicidade de atos oficiais e no envio de informações sobre admissões ao sistema SIGA. O conselheiro relator Plínio Carneiro Filho aplicou multa de 1,5 mil ao gestor. O tribunal destacou que, mesmo após algumas exonerações informadas pelo prefeito, houve falta de cautela na condução das nomeações consideradas irregulares.
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0: 17h53, Léo Foguete é confirmado na festa de Santana em 2026.
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0: A Prefeitura de Catité anunciou mais uma atração da Festa de Santana 2026. O cantor Léo Foguete foi confirmado na programação oficial do evento, um dos mais tradicionais da região. O anúncio foi feito nas redes sociais da Prefeitura em clima descontraído, destacando o repertório de sofrência e o estilo animado do artista, que vem ganhando destaque nas plataformas digitais e nos shows pelo Nordeste. A expectativa é de que o show reúna grande público durante os festejos, movimentando a economia local e fortalecendo a programação cultural do município.
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0: 17h54 foi o seu Minuto News.
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0: Bacana, bora continuando por aqui, trazendo mais zap 99907-1007. Quero deixar aqui um abraço para um amigo Anderson Lima, da Rádio Nordeste de Coração. Valeu, meu irmão, carinho da audiência e da companhia de toda a turma aí. Meu caro Daniel, vem chegando com a gente na audiência. Salve, boa noite. Valeu a companhia. O Jota, sou Maria, aqui da comunidade de Bonito, ou Bonita, né? É Zona Rural de Espinosa. Manda um abraço para minha mãe Orlinda, que curte a programação da 100,7. Um abraço, Maria. Valeu demais a companhia. Deus abençoe, tá? Grandemente a todos vocês aí. Paz e sucesso, hein?
3: A Jota, tem João Paulo da Fazenda 10, Júlio. Esse é uma das amantes de Top 10.
0: Beleza. Um abraço, valeu a companhia aí, João Paulo. Muito bom. Ô, Jota, manda alô pra a minha madrinha Diva e todos os meus familiares, amigos de Catité. Abraço, Edio. Sempre com a gente, né? Valeu, Edio. A audiência aí, tá? A companhia, a participação. Bora de música. Vai trazendo aí, ó. Adalberto e Adriano. Você só me faz feliz. Um abraço.

7:57, presente em seu coração, olha a hora, 17:58, abração pra Núbia, o Santo Antônio, curtindo o nosso entardecer, um abraço Núbia, ótima noite.

sua 100,7. 18h01. João Paulo e Daniel, eu me amarrei. Edgar Mão Branca, Haja Madeira. Fogueirona, né? Adalberto e Adriano, só você me faz feliz. Olha, uma excelente noite. Aqui a gente vai ficando, né? Com mais um programa Entardecer do Sertão. Amanhã, a partir das 17, a gente volta. 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Uma excelente, abençoada noite para você de Catité na região, você da Rádio Nordeste de coração, né? Tá sempre retransmitindo aí o nosso programa, né? É isso, Anderson. Um abraço aí para toda a turminha. Valeu, meu irmão. Eu me amarrei. Louvado sejas nosso Papai Celestial e nosso Senhor e Salvador Jesus Cristo. Um abração, hein? Até amanhã com o nosso Entardecer. A equipe 6,7, grande abraço aqui, ó. Meu caro Márcio André nos transmissões. Márcio André. A direção de Luiz Alberto. E a direção de Daniel, né? A gerência de Luiz Alberto.

Rainha do céu, alegrai-vos, aleluia, porque quem merecestes trazer em vosso seio, aleluia, ressuscitou como disse, aleluia. Rogai a Deus por nós, aleluia. Exultai, alegrai-vos, ó Virgem Maria, aleluia, porque o Senhor ressuscitou verdadeiramente, aleluia. Oremos. Ó Deus, que pela ressurreição do vosso amado Filho, nosso Senhor Jesus Cristo, fizeste brilhar no mundo a alegria e a paz, fazei que pela intercessão da bem-aventurada Virgem Maria, sua Mãe, cheguemos às alegrias da vida eterna, pelo mesmo Cristo, nosso Senhor.

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0: caros ouvintes da Rádio Educadora Santana de Caetité. Olha, nós aqui de novo no programa de Mulher para Mulher, né? Aqui na apresentação, Maria José e Lira. E na sonoplastia, nosso querido amigo J. Rodrigues. Hoje, nesse dia 14 de maio, né? Passou um dia da fim da escravidão. Então, para nós, hoje é dia também da gente fazer essa reflexão, como está a nossa vida hoje na nossa sociedade. Nós somos escravos ou somos libertos? A nossa pergunta é essa. Então, nós estamos aqui com 138 anos de término, segundo a história da escravidão. Mas a gente vai conversando hoje e sempre sobre isso. Passo aqui para a nossa amiga Zezé, né, que ela vai falar um pouco aí, que nós temos aqui umas entrevistas.
1: Pois é, boa noite aí aos caros ouvintes da Rádio Educadora, que nós somos, de conta, são 45 anos aí, levando música, né, informação, cultura, evangelizando, né? Então, a gente agradece aqui, Jota, por estar conosco aqui toda quinta-feira. É esse velhinho aí que anima. Pois é, gente, é um prazer. Eu quero mandar um alô aí para Paulo e Ana, sua esposa, lá no Araçá, o pessoal da Cachoeirinha. E todos esses lugares do nosso Brasil aí e do mundo que estão sintonizados com a Rádio Educadora Santana de Caetité. Né, Lira? A gente tem um prazer imenso em poder estar aqui de novo e agradece a Deus essa oportunidade que nos dá de falarmos para essas pessoas maravilhosas que se encontram do outro lado. E você falou aí, Lira, são quantos anos mesmo? Cento e quanto?
0: É 138.
1: 138 anos, né, que houve a Lei Áurea. Mas, como você perguntou, será que nós somos livres de fato? Se você for olhar hoje no aspecto de comunicação, nós não somos. Você sabe que a gente tem um celular, tudo que você faz ali, já aparece seu nome, seu endereço, é tudo. Todo mundo sabe onde é que você está. Se você tem um cadastro no Bolsa Família, no Seguro Safra, em tudo isso, o governo sabe de tudo sobre você. Então, já tira por aí, né, Leda, que a gente não é uma pessoa liberta. Mas quando a gente está falando aqui de liberdade, a gente está falando da época da escravidão, né? A gente não está falando essa liberdade hoje, assim, pergunta, mas a gente está voltando um pouquinho no tempo dessas pessoas que vieram de três países da África para o Brasil, escravizado. Muitos deles sabemos que foram reis, rainhas, filhos de reis, né? Então, assim, foi uma vida difícil? Foi. Porque direito não tinha. E hoje, infelizmente, Lira, a gente faz um paralelo aí com o dia de hoje, as pessoas querem nos amputar essa mesma escravidão, só que de outra forma, né? Só que de outra forma. Não é aquela escravidão que vinha nos navios negreiros, que as pessoas viviam nas senzalas amordaçadas, amarradas, apanhando de chicote, né? Onde as filhas do rei eram as amas de leite, as cuidadoras das casas. Hoje, ainda, infelizmente, tem muita situação dessas de pessoas que estão trabalhando na escravidão, né? Análogo à escravidão. E, infelizmente, não são nem casos de senzala mais, não. São em casos de desembargadores, desembargadoras, deputadas, aquelas pessoas ditas da alta sociedade. E se você fizer ainda um paralelo ainda, Lira, a gente pode voltar um pouquinho aqui ainda hoje, essa luta que está aí da escala 6x1. Porque as pessoas não querem que o outro tenha direito de descansar um dia. Isso não é escravidão? Você trabalhar 7 dias. Porque tem gente que trabalha 7.
0: É escravidão porque se fosse para todo mundo, mas tem gente que trabalha quando o trabalho é 3 dias. Quando o trabalho.
1: Pois é, então se você vê... É isso que a gente está falando politicamente. Então, tem muita gente que não quer. Por quê? Porque não quer perder a mamata. Quando as pessoas criticam o sistema, que critica o Bolsa Família, o auxílio, o Vale Gás, a água, essas facilidades que, entre aspas, que a gente conquistou, né? As pessoas criticam por quê? Porque hoje você não faz com a pessoa, principalmente da zona rural, os mais pobres, de escravo. Porque eles querem nos subjugar. Eles querem que a gente continue do mesmo jeito. É só que a senzala de hoje é diferente da senzala de antigamente. Então, assim, se a gente for perguntar, se a gente for olhar nos aspectos sociopolíticos, a gente vai ver que mudou a cara. Mas se você for olhar, a escravidão continua. A gente também é escravo do sistema. Né? A gente é escravo do sistema. Então, se você for olhar, não tem mais aquele negro que fica na senzala, que fica lá, mas a gente sabe, aqui de Caeté mesmo, a CPT, não sei se como é que anda a CPT ultimamente, mas a CPT já tinha, antigamente fazia várias investidas em muitas fazendas aqui em Minas, no Rio Grande do Sul, em outros estados aí, para tirar o pessoal que era levar para trabalhar como escravo, quer dizer, análogo à escravidão. Né? Comissão Pastoral da Terra. Né? Então, se você for olhar, Lira, ainda existe. Porque tem muita gente que não quer pagar o trabalhador. Quer dizer, você ganhar R$100 por dia para um patrão, isso é muito dinheiro. Não olha que a pessoa precisa comer, precisa de remédio, precisa de outras coisas. Então, assim, tem muita gente que ri, que tudo, mas que queria ver o povo escravo. Queria, não quer ver o nosso povo escravo.
0: Então, Zé, você falando aí, eu pedi Jota para soltar aí uma gravação de um videozinho que as meninas lá de Riacho Santana mandou para nós. Vamos ouvir com bastante atenção o que elas falam.
2: Dizem por aí que após a assinatura da Lei Áurea em 13 de maio de 1888, a escravidão acabou e todos os brasileiros tornou-se livre.
3: Será?
4: No dia 14 de maio eu saí por aí.
5: A Lei do Ventre Livre de 1871 garantia a liberdade aos filhos de mães escravizadas após a aprovação da lei. Porém, o senhor teria a tutela dessa criança até os 8 anos de idade. Após essa idade, ele decidiria se ficaria com o escravizado até os 21 anos de idade ou se receberia uma indenização do governo.
6: Mas será que isso de fato garantiu a dignidade de todas as nossas crianças?
4: O que comer? Sem nome, sem identidade.
7: Disseram que a lei sexagenária de 1885 você alcançaria liberdade após os 60 anos.
8: Será que a liberdade de fato foi alcançada ou as algemas foram trocadas para aliviar a opressão?
4: Eu tive que ser bom de bala pra sobreviver.
7: Hoje, aos 138 anos após o fim oficial da escravidão, essas são algumas reportagens que vemos nos noticiários.
4: Me fazer perder, mas minha alma resiste o meu corpo.
9: Com todas essas questões, fica a pergunta: será que o que rola por aí conta a história toda?

0: delas. Então aí a... essas meninas fez essa gravação, mandou pra gente, a gente agradece a todas elas que teve esse interesse. E fica aí para as pessoas também, que a gente sempre trabalhamos com temas, né? Com reflexão da, do que está rolando no mundo e que já aconteceu também, é, refletindo sobre essa história. Quer dizer, nosso programa é um programa que trabalha temas, refletindo, conscientizando e dentro de uma participação também da própria sociedade. É, assim a gente faz essa reflexão, o Zezé estava aí, nem terminou assim de fazer, mas nós vamos parar um pouquinho aqui e jogar um vídeo que Maria Preta pediu, Jota, para nós mandar aí, que ela está fazendo, aliás, vai celebrar a missa lá, sábado, na comunidade dela, e ela pede para que a gente roda aí essa...
1: É,
0: assim, o áudio delas lá.
1: Boa tarde, então, aqui, nós aqui, todos aqui da comunidade de Passagem de Areia, convida todas as comunidades e as pessoal para participar da missa aqui conosco sábado às 16 horas, que vai ser 18 horas, que é 6 horas da tarde. Quem puder e quiser participar da missa aqui conosco, que a gente está aqui. Vai ser 6 horas da noite, viu? Passe esse aviso aí para mim, por favor, para avisar todas as comunidades, povo em geral. Quem quiser e puder participar da missa aqui, nós estamos aqui.
0: Então, aí a fala de Maria reforçando, vai ter a missa lá na comunidade dela, ela convida todo mundo juntamente aí com a comunidade. Convida todas as passagens de areia, todas as comunidades vizinhas e circunvizinhas. Tá aí o convite. Passagem de areia de Maniaçu. Então, a gente voltando no tema que a gente está refletindo, só para a gente ter ideia, nosso Brasil, a gente fala assim, olha, que esse, todo mundo faz essa reflexão, será que acabou mesmo a escravidão? Porque a escravidão no Brasil virou uma questão cultural, né? Econômica, é cultural, social, regimental, religiosa, né? Então, assim, porque quando não está numa esfera religiosa, está na outra, ou então está em todas, né? Então, assim, a gente tem que estar refletindo, cada um de nós, se a gente está sendo escravizado ou se a gente está escravizando, né? Porque a questão cultural, muitas vezes, faz isso. Você escraviza sem você perceber. Você é escravizado também sem perceber que você está sendo. Desde que quando você pega, por exemplo, eu vejo gente assim que pega a coisa como... Aqui tem gente que chama de doença, que está vendo que está errado, está a coisa e está batendo aqui direto. Porque você pode até defender as coisas, sei lá o que for, mas você tem que fazer a reflexão. Está certo? Está errado? Como é que está? Será que eu não estou... Onde é que eu estou? Para onde é que eu estou indo? Para a gente poder saber se a gente está seguindo o caminho certo. Então, só para a gente ter ideia, o Brasil foi escravista 380 anos, né? Onde quem mandava eram os fazendeiros, que dominava a terra e dominava os escravos. Então, por conta disso é que nós temos, de fato, essa visão cultural de escravismo, tanto quem escraviza quanto quem é escravizado. Às vezes a pessoa nem se toca, nem se belisca para ver o que ele está sendo, né? Então, é essa questão aí. Mas, não sei se Zé quer falar mais alguma coisa, depois a gente vai ouvir uma entrevista de Benedita da Silva, enquanto negra, enquanto pessoa que venceu na vida, saindo da escravidão mesmo, mas assim, rasgando a cortina e saindo.
2: Pois é, Lira, a gente sabe que a Bahia é um dos estados do Brasil que tem mais negro, e nem por isso o povo ainda sofre com essa cultura. A gente vai falar assim dos candomblés, dessas matrizes africanas, né, desses cultos. Só para falar uma coisa aqui que muita gente não sabe, quando hoje, né, quando você passa numa encruzilhada, a gente tem gente que fala que botou um ebó, que colocou feitiço, que fez isso e aquilo. Só que no começo da história dos negros no Brasil, por que que eles faziam isso? Não era como feitiço, era no meio das estradas para quando os escravos fugissem, eles achassem comida nas estradas, antes de chegar a determinado ponto, aos quilombos. Aí os irmãos pegavam, colocavam comida na estrada, colocavam água, colocavam farofa, essas coisas que não perdia, né? Hoje, assim, na cultura modificada, que as pessoas vão modificando ao bel prazer as coisas, e o pessoal fala, ah, que fulano botou um ebó ali, fulano botou um despacho ali, que botou, que não era despacho nenhum, era um meio de sobrevivência dos negros. Você sabia, Jota? Que era um meio de sobrevivência. Não, mas tem jeito, porque assim você fala assim, ah, que ali botou, põe a galinha preta, põe não sei o quê, põe a pinga. Ali era pra a pinga, era pra quê? Pra esquentar nas noites frias. Você imagina aqueles caras que fugiam, que mal usavam a tanga, né? Seus corpos nus. E aí, bebia a pinga, comia a farofa, aquelas coisas ali. Então o pessoal de hoje acha que não. Ah, porque fulano colocou, que tem gente que, infelizmente, tem essa cabeça assim, distorcida, que colocou, né?
0: Pegou um bem que era esse bem que fazia para aqueles irmãos e demonizou, né? E demonizou, porque a escravidão fez muito isso. Quando a gente está estudando a questão dos quilombos, a gente sabe que cada número, cada assinatura, por exemplo, minha família tem Ramos. Ramos foi para dizer assim, porque tinha muita gente que era de português. Então, para não botar o... Por exemplo, Ramos, Santos, tudo tem a ver com alguma coisa para tirar as forças negativas que eles falavam, que a força negativa era o que trazia da África, mas era para acabar com aquela cultura que tinha, tá? Aí que era, eles demonizavam, que é o que você está falando aí, por exemplo, do despacho chamado, né? Que eles falavam que era despacho para despachar as coisas ruins. As coisas ruins eram o que eles traziam da... Aí, mas não era eles que faziam, eles faziam na outra intenção, mas o branco para poder introduzir na cabeça, e muitas vezes nós botamos isso na cabeça, que era coisa ruim. Então, por que que eles ficam batendo na televisão, que é isso, que é aquilo outro, para poder introjetar na nossa cabeça aquilo que eles querem, que ainda tem hoje ainda, né? Se você observar, quando tem uma coisa na classe política mesmo, quando tem uma coisa que eles querem que passe, eles ficam batendo ali, todo mundo batendo aquilo, e as grandes mídias reforçam isso todo dia, né? Veja aí, quando prenderam Lula, que disse que tinha roubado, botava um túnel lá saindo dinheiro, não sei o quê, não sei se vocês lembram, porque queriam introjetar na cabeça do povo aquela imagem, né? Trabalha a imagem e trabalha a questão da ação, né? E aí, por isso que você está falando, nós, quando a gente estudou bastante para poder criar as comunidades quilombolas aqui, tudo isso a gente estudou. Por que das assinaturas? Por que não tem uma assinatura afro nos negros aqui? Só tem assinatura criada pelos portugueses, né?
2: Pois é, a gente vai ouvir agora, né, Lira, e a fala de Benedita da Silva, que foi deputada, né?
0: Senadora
2: hoje, mas para que a gente também vença esse preconceito, a gente precisa estudar, a gente precisa ter conhecimento, porque conhecimento é poder, gente. Quem tem conhecimento tem poder. As pessoas que são subjugadas são aquelas pessoas que não têm conhecimento, não conhecem as leis, não conhecem seus direitos. Dever tem muito. Todo dever vem embutido de direito, né, Lino? Mas as pessoas só conhecem os deveres, não conhecem os direitos. Por quê? Porque falta estudo, falta conhecimento. Você tem que conhecer, você tem que buscar. Por isso que a gente está sempre falando aqui, os pais têm a responsabilidade de colocar seus filhos para poder estudar, para poder aprender, para poder saber ler, discernir. Porque uma fala, uma palavra sozinha, ela muda todo o sentido da coisa. Eu me lembro ali, Lino, do programa de Chicanísio, né? Que aquele velho lá, quando eu for deputado, eu vou ser deputado, eu vou dar terra para todo mundo. Todo mundo vai ganhar terra. E todo mundo votou nele para ganhar essa terra, né? Aí no dia ele trouxe um caminhão de saquinho de terra, né? E o povo juntou lá, todo mundo. E aí, cadê a terra, deputado? Terra para você, terra para você, terra para você, terra. Por quê? Porque ele não explicou que tipo de terra. Quer dizer, ele estava pagando as pessoas realmente com a terra, mas não, qual é o tipo de terra? a terra com um documento, com a posse e tudo. Então, assim, quando a gente tem conhecimento, quando você lê, quando você conhece, você se empodera. Isso nos traz poder de decisão, de poder de participação, de poder estar numa sociedade, lutar por uma sociedade mais justa e mais fraterna e igualitária. Porque é o poder que a gente tem, é o do conhecimento, não existe outro. Como você falou nesse instante aí, que eles introjetam na cabeça da gente certas coisas para que a gente comece a pensar e vai falando também, né? É aquele ditado popular, água mole em pedra dura, tanto bate até que fura. Uma mentira bem contada, que todo mundo vai repetindo, ela vira verdade. E depois não adianta você lutar, porque é a verdade, porque está introjetada no nosso sistema, na nossa cabeça, no nosso sangue. Então, por isso que a gente precisa.
0: Então, você falando aí, nós vamos ouvir aí a fala de Benedita para todo mundo ver como que é uma pessoa negra, mulher, da favela do Rio de Janeiro, e ela enfrentou tudo isso e onde ela está hoje. Quando eu vejo aquela novela lá falando, onde eu estou, né? É a questão de Benedita da Silva.
3: Que a gente tem na vida e que a gente deva se agarrar. Eu concluo dizendo para vocês que eu fui empregada doméstica, eu fui faxineira, eu fui não sei o quê. Eu fui tudo. E todas as oportunidades que me deram, eu abracei e me fez chegar até aqui. Eu fui para a faculdade com 40 anos e fiz duas faculdades. Hoje eu estou com 84, mas eu fiz duas faculdades. E eu comecei a estudar depois, já junto com a minha filha. A minha filha grávida e eu com ela para a faculdade. Porque quando ela passou na faculdade, eu não tinha nem como mandar ela para a faculdade, porque eu não tinha nem dinheiro da passagem. No meu tempo, que eu era faxineira, que eu era essa. Então, eu aproveitei essa oportunidade, depois de um curso gratuito de auxiliar de enfermagem. Eu fiz o curso. Os 10 primeiros passaram, eu estava no quarto lugar, passei, aí fiquei empregada. Depois eu fiz um outro teste, passei para outro emprego. Eu trabalhava à noite no hospital.

0: Política, né? Política a gente se faz, ela é temporária, passa, mas a gente fica.
1: Ué. Então é isso aí, né? Que ela coloca, é um testemunha de vida, né? Porque é favela da Rocinha do Rio de Janeiro, né? Então, então a gente, como é que chama? Vê que quando a gente quer, a gente faz, ainda mais nas oportunidades que nós temos hoje. Hoje, eu falo, só não estuda quem não quer. Eu estudei também parecido com ela, que eu ia mais meu irmão para fazer o colégio aqui. Nós andava 6 quilômetros, nós ia abaixo de Piripiri, trabalhava o dia todo, moendo, fazendo rapadura, ou limpando roça, botava uma sacola nas costas e vinha dormir aqui na casa da minha avó, aqui pertinho da rádio. E aí nós chegava aqui cansada que são trapo, tomava um banho e corria para a escola. Quando tocava lá, nós saía, deixava até de comer. Minha tia fazia a janta, a gente comia ali pela metade e saía correndo. E ia. A gente não esquece disso, não. E a gente tem coisa, não. A gente tem orgulho de ter feito isso. Porque muita gente... Eu tenho orgulho. Eu ando com meu nariz empinado mesmo, do jeito que eu sou. Não tenho orgulho de ter feito isso. Depois fiz duas faculdades. Fiz geografia, fiz especialização e meio ambiente, desenvolvimento sustentável, mas eu já estava aqui. Mas para fazer magistério, foi duro. Eu fui colega do Zezé, né? Nós fizemos magistério juntos. E aí, a gente era assim, estudava. Eu trabalhei na igreja, e eu fazia, quando eu fiz geografia, e trabalhava o dia todo, não deixava fazer as tarefas no trabalho. E aí, quando eu chegava, a gente ia fazer os trabalhos à noite. Virava à noite estudando. Tá? Então, assim, é o que ela fala. Quando a gente quer, a gente faz. Sabe? Chega lá. É, às vezes a gente acha difícil, um cansacinho espetacular, mas é a vida. É a vida, faz parte. E a gente, para não apegar certos caminhos tortuosos aí, o melhor é a gente fazer aquilo que está nas condições da gente. É agarrar as oportunidades. Né? Então, assim, eu acho que está aí a questão da história nossa brasileira, a história da escravidão, a história também, como diz Paulo Paim, ele fala que a questão da Lei Áurea é uma questão parecida com a CLT, porque se a gente fosse falar toda a história de lá, da época, né, da escravidão até chegar agora, haja programa para a gente desmiuçar isso aí, que a gente pode até fazer mais outro. É muita história, mas ele fala que é uma lei que não salvou tudo a questão do brasileiro escravo, mas foi o começo, porque senão não tinha. Então, tem que algo começar. Paulo Paim é um negro também, lá do Rio Grande do Sul, e ele faz esse paralelo da Lei Áurea com a questão da CLT, que é a lei trabalhista que Getúlio Vargas fez. Se ele não tivesse feito naquela época, hoje, talvez, o trabalhador estava pior. Porque é tão boa essa lei que muitos aí estão querendo derrubar o Congresso, o Senado, tudo está querendo derrubar essa lei. Está fatilhando ela. Eu me lembro quando foi criada a Constituição de 88, falou que ia criar o Ulisses de Guimarães, eu já participava, foi estudar no colégio aqui. Nós fizemos várias emendas para mandar para lá, e aí ele falava que tinha que acabar com aquela Constituição, porque era uma coxa de retalho, que foram emendando. Hoje, já emendou tanto também que a Constituição, que era uma Constituição que foi, assim, louvada para o mundo todo, os caras que querem acabar com ela estão emendando coisas lá que não tem nenhum sentido, não é? Mas quem é culpado, nós botamos lá para fazer isso. Então, é essa a questão. Não sei se o Zé quer falar mais alguma coisa.
2: Quando você fala assim, Lira, hoje a gente tem a oportunidade de estar aqui na rádio, né? Nós já fizemos alguns cursos aí antigamente, que a gente fazia outros programas aqui na rádio, mas não foi nada fácil também para a gente, não. Para a gente chegar aqui, onde a gente chegou, onde está aqui hoje, para ter conhecimento, a gente já ralou muito. Eu me lembro aí quando eu dei aula na roça, depois fui para Maniaçu, a gente ia em caminhão da Desbeque, de Zezé, a gente ia de

0: Carro de boi, o que tivesse a gente ia. Hoje não está muito fácil, você pega o ônibus daqui, desce lá na escola, volta, entra, né? Então, assim, foi uma luta árdua. Para mim terminar a faculdade, eu vinha todo dia de noite, ou então eu saí um turno de Maniaçu, vinha, dava aula lá de manhã cedo, vinha meio-dia, ia para a faculdade, de noite eu ia para o ginásio. Ia dormir não sei que hora, porque tinha que preparar aula para outro dia, tanto lá em Maniaçu como aqui. Então, assim, a gente não achou nada de graça, sem contar todos esses movimentos que a gente tem trabalhado aí ao longo das nossas vidas, né? Que a gente sempre esteve junto aí trabalhando, né, Jota? Então, nada é assim de graça. Por isso que eu falo que a gente precisa estudar, aprender, ter conhecimento. Quando você ouvir uma fala nova, uma palavra nova, você buscar o significado, porque uma palavra sozinha pode te levar para um mau caminho, né? Porque tem duplicidade de... Então, mais na língua portuguesa, né? Então, a gente precisa aprender, a gente precisa buscar o conhecimento, a gente precisa estudar, igual como diz a Chica, né? Então, a gente precisa ter esse conhecimento, porque se não tivermos, a gente não chega a lugar nenhum, não. Porque a pessoa está pensando que vai achar as coisas assim de mão beijada para ter os direitos que temos hoje. Quantas pessoas morreram, quantas pessoas deram a vida? E continua dando, porque a gente está vendo aí a luta que está sendo aí do Congresso aí para colocar a lei da isometria, para colocar isso, para colocar aquilo. E aí tem gente que está alovando, né? É bom que o povo vai voltar a ser o que era. Não, a gente não quer voltar a ser o que era, não. A gente não quer passar fome, a gente não quer ficar sem energia, não. Por isso que a gente tem que lutar, por isso que a gente tem que saber... Infelizmente, a gente tem que saber na hora de quem é que a gente vota. A gente não tem que ser voto de cabresto, mas não, que a gente votasse em quem seu fulano indicava. A gente tem que saber que aquela pessoa que está lutando por a gente, para a gente ter essa fortaleza. E o meu boa noite aí a todos, a gente agradece aí, né, as pessoas que estão em sintonia com a nossa rádio. Né, e a semana que vem, se Deus quiser, a gente volta.
1: Se Deus quiser. Só quero falar aqui, já daqui a pouco tá passando o Rei da Música, mas aqui eu quero mandar um alô lá pra Sandra, lá no Tamboril, que encontrei ela hoje. Ela disse que o pessoal lá tá curtindo nosso programa. Também é Norma, Rita, Davi ali, Nicole e Liliane, ali em casa. Um abraço a todos vocês. Não vou falar mais, não, porque já tá terminando o programa. Mas todo mundo que tá ouvindo aí, a gente manda com muito carinho para todos vocês, viu? Eu esteve na apresentação aqui, as amigas de vocês, Zezé e Líria, e na sinoplastia nosso querido amigo Jota Rodrigo. 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Boa noite e até quinta-feira.
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3: 19:06.
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5: 19 horas e 20 minutos.

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0: com toda alegria no teu coração, amém. Ergue o teu braço no alto e diga assim: obrigado, Jesus.
1: Obrigado, Jesus.
0: Por esta noite.
1: Por essa noite.
0: Que o Senhor proporciona.
1: Que o Senhor proporciona.
0: Em minha vida.
1: Em minha vida.
0: Uma noite de graça.
1: Uma noite de graça.
0: Uma noite de bênção.
1: Uma noite de bênção.
0: Uma noite de curas.
1: Uma noite de
0: e
1: curas.
0: E libertações.
1: E libertações.
0: Porque o Senhor.
1: Porque o Senhor.
0: Se faz presente.
1: Se faz presente.
0: No meio de nós.
1: No meio de nós.
0: Eu te amo, Jesus. E aplauda mais uma vez esse Deus. Amém. Quem quer louvar a Deus, diga eu quero. Ih, gente, tá fraco, diga eu.
1: Eu.
0: Então vamos cantar com alegria. Seja bem-vindo. Vamos dizer: Espírito Santo, diga comigo: Espírito Santo,
1: Espírito Santo,
0: seja bem-vindo.
1: Seja bem-vindo.
0: Fica conosco.
1: Fica conosco.
0: Vamos lá, com alegria.

santa atuação, o teu mover, a tua manifestação nesta noite. Muito obrigado, Espírito Santo. Muito obrigado, Espírito Santo. Diga assim:

Eu convido você agora, meu irmão, minha irmã, coloca a mão sobre o teu coração, vai fechando os teus olhos, vai fechando os teus olhos agora, isso, e vai começando agora a louvar a Deus.

da noite.

mais as correções, as perfeições. Por isso, meu irmão, minha irmã, neste clima, nesta unção que paira sobre esta igreja, você que ouve pela rádio, ore conosco, clame, adore, louve a Deus. Não perca tempo. Tempo difícil nós vivemos, e ai do homem e da mulher que não tiver uma vida de oração. Ai do homem e da mulher que não voltar o coração para Deus, não suportará os dias maus. E eu não posso mais perder tempo. Este é o tempo propício, oportuno, que Deus preparou para mim, que preparou para você, igreja. Por isso, vai deixando o Espírito Santo fluir, vai deixando o Espírito Santo reinar. Ele quer organizar a tua vida nesta noite.

Até mesmo você que ouve agora pela rádio, você vive agora esta reunião de oração desta noite também, aonde quer que você esteja. Deixe o Espírito Santo agora reinar, deixe ele fluir agora, deixe ele manifestar agora.

A imagem que o Senhor me traz ao meu coração é de uma pessoa que entrou em uma roça, uma lavoura. E o Senhor me mostra claramente essa pessoa cheia de espinhos, por onde ela passava, os espinhos foi grudando na roupa desta pessoa. Uma quantidade muito grande de espinhos. E esta pessoa parada começa a ir tirando esses espinhos. Esta imagem que o Senhor traz e o discernimento que Ele traz para mim é que Ele tira todos os espinhos agora da nossa vida. Tudo aquilo que tem nos furado, tudo aquilo que tem nos machucado. Ah, filhos, como eu desejo tirar o espinho que te fura, que te machuca. Reina Jesus no meio de nós.

vai dizendo obrigado, Jesus. Obrigado, Pai, porque já estou vivendo um momento maravilhoso na minha vida de paz interior, aonde o Teu Espírito Santo me alcança, aonde este Espírito preenche agora, aonde Ele se movimenta agora dentro de mim, porque se encontrava parado, esperando o meu permitir, o meu desejo, Ele se movimentar dentro de mim. Sinta, meu irmão, uma paz que há muito tempo você não sentia, agora sinta em seu coração. Quantas vezes nós andamos longe da casa do Pai, quantas vezes nós andamos na nossa vida distraídos, e eis o momento de retornarmos, de voltarmos à casa do Pai, de renunciarmos à vida de pecado, a qual muitas vezes nós temos levado, e dizer por hoje não, por hoje eu não vou mais pecar, porque eu quero a graça desse Deus perto de mim, eu quero viver na casa do Pai, eu quero habitar na casa do Pai. Lá no íntimo do teu coração, o Espírito Santo alcança muitas pessoas agora. Aqueles que nos ouvem, o Senhor te alcança agora, porque para Deus não existe

0: Eu te louvo, Jesus. Eu te exalto. Eu te glorifico. Diga obrigado, Jesus.
1: Obrigado, Jesus.
0: Convido você a abrir teus olhos. Estenda tuas mãos sobre o nosso irmão José Prado. Ele que será profeta nesta noite, arauto, embaixador da palavra de Deus no meio de nós. Que o Senhor coloque palavras nos seus lábios. Que o Senhor possa dar a ele a sabedoria e o discernimento necessário para proclamar esta palavra que cura, que salva e que liberta. Entregando o Zequinha agora, a vida dele, a família, o trabalho, tudo que cerca a vida dele agora, esta noite, a qual ele será canal da graça de Deus. Entregamos ele agora nas mãos da bem-aventurada, sempre Virgem Maria, Nossa Senhora das Graças, Nossa Senhora de Fátima agora. E vamos rezar esta Ave Maria. Ave Maria, cheia de graça, o Senhor é convosco. Bendita sois vós entre as mulheres. E bendito é o fruto do vosso ventre, Jesus. Santa Maria, Mãe de Deus, rogai por nós, pecadores, agora e na hora de nossa morte. Amém.

Uma boa noite a todos. A paz de Jesus esteja no coração de vocês. Meus irmãos, eu sou Zequinha, sou casado, tenho dois filhos, um genro e uma nora e quatro netinhos. E mais uma vez eu estou aqui neste lugar abençoado para refletir com vocês a palavra de Deus. E eu quero pedir o Espírito Santo para tocar no meu coração, na minha mente, para que eu possa anunciar a palavra com poder e autoridade no Espírito Santo. E peço que esse mesmo Espírito Santo toque o coração de cada um que aqui está, para que vocês possam receber essa palavra com bastante amor, com bastante carinho, e que ela possa transformar a vida de vocês. A palavra que vai ser proclamada aqui hoje é uma palavra muito conhecida. O tema que nós vamos refletir é o seguinte: Pai, pequei contra o céu e contra ti. Nós vamos ver aqui hoje nessa palavra o quanto Deus nos ama, mas é um amor infinito, um amor maravilhoso, um amor que perdoa, que muda a história de nossas vidas. E eu convido vocês a pegar essa palavra, que é no Evangelho de São Lucas, capítulo 15, a partir do versículo 11. Esta palavra, o Espírito Santo escolheu essa palavra para esse momento de hoje. E eu tenho certeza que muitas pessoas vão sair daqui agraciados, abençoados por essa palavra. Porque não foi eu que escolhi, não foi nenhum dos irmãos, mas foi o Espírito Santo que escolheu essa palavra para tocar no teu coração, para deixar você cheio da graça aqui hoje. Evangelho de São Lucas, capítulo 15, a partir do versículo 11. Todos encontraram? Parábola do filho pródigo. Um homem tinha dois filhos. O mais moço disse ao pai: meu pai, dá-me a parte da herança que me toca. O pai então repartiu entre eles os haveres. Poucos dias depois, ajuntando tudo o que lhe pertencia, partiu o filho mais moço para um país muito distante. E lá dissipou a sua fortuna, vivendo dissolutamente. Depois de ter esbanjado tudo, sobreveio àquela região uma grande fome, e ele começou a passar penúria. Foi pôr-se a serviço de um habitante daquela região, que o mandou para os seus campos guardar os porcos. Desejava ele fartar-se das vagens que os porcos comiam, mas ninguém lhes dava. Entrou então em si e refletiu: quantos empregados na casa de meu pai têm pão em abundância, e eu aqui estou a morrer de fome? Vou me levantar e irei ao meu pai e lhe direi: meu pai, pequei contra o céu, contra a terra, contra ti. Já não sou digno de ser chamado teu filho. Trata-me como um dos teus empregados. Levantou-se, pois, e foi ter com seu pai. Estava ainda longe quando seu pai o viu e, movido de compaixão, correu-lhe ao encontro, o abraçou e o beijou. O filho lhe disse então: meu pai, pequei contra o céu e contra ti, já não sou digno de ser chamado teu filho. Mas o pai falou aos servos: trazei-me depressa a melhor veste e vestir, e ponha-lhe um anel no dedo, e calçado nos pés. Trazei também um novilho gordo e matai-o. Comamos e façamos uma festa. Este meu filho estava morto e reviveu. Tinha se perdido e foi achado. E começou a festa. O filho mais velho, estando no campo, ao voltar e aproximar-se da casa, ouviu a música e as danças. Chamou um servo e perguntou: o que havia? Ele lhe explicou: voltou teu irmão e teu pai mandou matar um novilho gordo,
porque o reencontrou são e salvo. Encolerizado, ele não queria entrar, mas seu pai saiu e insistiu com ele. Ele então respondeu ao pai: há tantos anos te sirvo, sem jamais transgredir uma ordem tua, e nunca me deste um cabrito para eu festejar com meus amigos. E agora que voltou este teu filho, que gastou os teus bens com as meretrizes, logo lhe mandaste matar um novilho gordo. Explicou-lhes o pai: filho, tu estás sempre comigo, tudo que é meu é teu. Convinha, porém, fazer esta festa, pois este teu irmão estava morto e reviveu, tinha se perdido e foi achado. Palavra da salvação. Meus caros irmãos, Jesus conta essa parábola para nós, para cada um de nós. Contou naquele tempo e hoje essa palavra que é viva está sendo contada para nós. Ele disse: um pai tinha dois filhos. Esse pai tinha dois filhos, filhos bem cuidados, filhos bem assistidos, filhos acompanhados, educados, filhos que tinham de tudo dentro de casa, porque o seu pai tinha uma condição financeira muito boa. E eles eram assistidos, tinha servos que lhes serviam da melhor forma possível. Mas um daqueles filhos, o caçula, contemplando tudo aquilo ali que acontecia na vida dele, como ele nunca tinha passado por uma experiência difícil na vida, ele olhando para a vida que ele tinha dentro daquela casa, ele achou que lhe faltava alguma coisa. Dentro de si havia um grande vazio, e ele queria preencher aquele vazio, mas ele não sabia com que ele deveria preencher. E aí ele ouve dizer que em umas cidades muito longe dali havia pessoas que se divertiam, que viviam a seus belos prazeres, vivendo a vida dissoluta, se alegrando conforme as suas vontades e desejos da carne. E ele tem a audácia de aproximar do seu pai e dizer: pai, eu quero a minha herança. Meus irmãos, na cultura judaica, você pedir a herança para um pai vivo é uma afronta, é desonrar o pai. Mas aquele filho chega para o pai e diz: eu quero a minha herança. E o pai, certamente muito triste, o pai diz: meu filho, mas eu estou vivo. Como você pede a herança? Pai, eu quero a minha herança, a parte que me cabe. E o pai foi lá, pegou os bens dele, pegou aqueles bens e dividiu para os dois filhos. Deu uma parte para o filho mais novo e a outra parte para o filho mais velho. Ele dividiu os bens entre os filhos. E aquele filho mais novo ainda ficou uns dias ali na casa organizando a viagem. E ele disse: eu vou para uma terra distante, para uma terra longínqua, para não dar notícias para ninguém. Eu não quero que ninguém interfira na minha vida. Eu quero viver conforme a minha vontade. Eu quero ter liberdade. Não quero que ninguém atrapalhe aquilo que eu desejo. E assim ele fez. Pegou aqueles bens e foi para uma terra longínqua. E meus irmãos, infelizmente, neste mundo, nós somos valorizados pelo que nós temos. As pessoas costumam olhar para as outras pessoas e fazer uma avaliação em cima daquilo que ele tem. E ele, quando ele chegou naquela terra, cheio de dinheiro, ele começou a gastar, começou a ganhar amigos, começou a participar das festas, das farras, foi aparecendo das mulheres, fazendo parte daquelas diversões, e ele foi gostando, foi se acostumando, foi aparecendo um bocado de amigo dando tapinha nas costas, abraços, sempre assim.
Então aquele rapaz estava com uma boa condição, foi bem avaliado, bem conceituado por aqueles amigos, entre aspas, e começaram aquela vida dissoluta, gastando tudo que ele tinha levado. A notícia foi correndo, porque quando alguém começa a fazer uma gastança dessa, pagando para os outros, a notícia vai correndo, só foi aparecendo na boca. Mas, meus irmãos, onde tira que não põe, um dia acaba. E aquele rapaz um dia se viu numa condição terrível. O dinheiro acabou, os amigos afastaram, as mulheres que queriam o dinheiro dele, ele não tinha mais dinheiro, também afastaram, e ele se viu sozinho, numa situação desagradável, numa situação de depressão, sozinho, rejeitado, discriminado, dono de comércio não lhe valorizava mais, os amigos desapareceram. E aquele rapaz sai procurando emprego, mas Deus escreve certo por linhas tortas. O ditado que eu gosto: Deus escreve certo por linhas tortas. Houve uma grande fome naquela localidade, e aquele moço não encontrava emprego em lugar nenhum. Todas as portas estavam fechadas, até que ele encontra com um fazendeiro que diz: vai cuidar dos meus porcos, eu tenho esse serviço. Naquela região, cuidar de porco não era nada demais. É como se fosse aqui na nossa região. Nós até comemos carne de porco e achamos muito gostosa. Mas para um judeu, o porco é imundo. Cuidar de porco era o fim do poço. O porco era considerado imundo. Eles nem tocavam no porco para não se contaminar. Então aquele judeu, só sobrou para ele aquilo que ele mais repudiava, que era cuidar de porcos. Mas sobrou isso para ele, e ele foi cuidar dos porcos. E lá, cuidando desses porcos, ele era impedido até de comer da lavagem que os porcos comiam. Meus irmãos, eu gosto de dizer o seguinte: quem conhece um porco comendo aqui vai entender o que eu estou falando. O porco come saboreando. É diferente dos outros animais. Ele come saboreando. E você que está com fome, você que está numa situação dessa, diante daquele chiqueiro, olhando aquele porco comer, e você não tinha condição de comer nem aquela lavagem, porque ninguém permitia. E aquele rapaz ficou olhando, meus irmãos, e ele lembra da casa dele. Ele lembra da casa dele e ele fala: que besteira que eu fiz, que erro que eu cometi na minha vida. Eu tinha de tudo em casa, eu tinha servos, eu tinha o maior conforto naquela casa, nada me faltava, e eu aqui nessa situação. Então, meus irmãos, ele começou a reconhecer quem ele era, a sua pequenez, o que ele tinha feito, e ele começou a olhar para dentro de si, e ele pensou, falou: vou ensaiar o que eu vou falar para meu pai. Ele ainda não tinha certeza se o pai dele ia aceitá-lo, mas ele falou: meu pai é muito bom, vou falar para meu pai: pai, pequei contra o céu, contra ti, eu não sou digno de ser chamado teu filho, trata-me como um dos teus empregados. Porque ele sabia que aquele pai era bom até para os empregados. Ele falou: se meu pai me receber como um empregado, está bom demais, vou viver a vida toda trabalhando para ele, vai ser muito bom. Pela situação que eu estou vivendo aqui, se ele me receber como empregado, está bom. E ele ensaiou isso lá no chiqueiro, falou: quantos empregados na casa de meu pai tem pão e abundância, e eu aqui morrendo de fome. Levantar-me-ei, ele criou coragem, levantar-me-ei, irei ao encontro do meu pai e direi: pai, pequei contra o céu, contra ti, não sou digno de ser chamado teu filho, trata-me como um dos teus empregados. E aquele pai estava cá, pensando naquele filho. Todos os dias, aquele pai olhava para a estrada e falava: meu filho vai voltar. Esse mundo é cruel. E ele vai quebrar a cara. E ele vai voltar. Meu filho vai voltar. E ele tinha essa certeza dentro do coração dele. Todos os dias ele olhava. E um dia, ponta lá um rapaz maltrapilho, bem frágil. E ele
olhou e falou: aquele é meu filho. Ele viu que o menino estava bem debilitado, mas ele disse: aquele é meu filho, estou conhecendo que é meu filho. E diz a palavra de Deus que quando aquele pai vê o seu filho vindo em sua direção, é interessante, era um velho. Velho não tem tantas disposição, vai ficando frágil, cansado. O filho jovem, cheio de vigor, mas vinha de lá ao encontro do pai. E o que que o pai fez? O pai correu ao encontro do filho. Um velho quando corre, está doido. E esse velho estava doido de amor pelo seu filho. E ele correu ao encontro. Em vez do filho correr até ele, ele é que correu ao encontro do filho. O filho não se ousou a correr ao encontro do pai. Ele não se apressou. Porque, meus irmãos, quando nós estamos vivendo no pecado, quando nós estamos vivendo na vida errada, nós ficamos tímidos, nós ficamos com medo, nós não temos coragem de encarar as pessoas, nós ficamos cabisbaixo. E aquele jovem não tinha coragem de olhar nos olhos do seu pai. Aquele jovem não tinha condição de correr e fazer uma festa, porque ele sabia de onde ele estava vindo. Ele sabia como ele tinha saído de casa. Ele sabia que ele estava atolado no pecado. Ele que saiu de casa arrogante, prepotente, cheio de si, que abandonou tudo, a proteção do pai, o cuidado da família. Ele abandonou tudo ali, o conforto do seu lar, para ir para o mundo em busca de aventuras, para satisfazer as suas necessidades carnais. Ele sabia de tudo que ele tinha feito. Ele não tinha coragem de olhar para o pai. Mas o pai corre. E o pai chega naquele filho, ele cobre aquele filho de beijo e abraços. Meus irmãos, de onde vinha aquele filho? Aquele filho vinha de um lugar, ele não podia estar cheiroso. Ele não podia estar com a fisionomia agradável. Ele vinha de um chiqueiro, de um chiqueiro, de uma vida dissoluta, de um abandono. Ele vinha estraçalhado, despedaçado por dentro. Mas quando ele encontra com aquele pai, o pai cobre ele de beijo. E ele falou: pai, aquilo que ele saiu, pequei contra o céu, contra ti, não sou digno de ser chamado teu filho, trata-me como um dos teus empregados. Mas quando ele fala isso, o pai leva ele para dentro de casa. Certamente quando ele ia entrando com o pai, muitos dos servos falavam: olha quem vai chegando, o filho do patrão, olha a situação dele, o homem está destruído, olha a situação daquele arrogantezinho que saiu daqui, dá uma olhada para vocês verem. E um falava e outro falava, mas o pai tranquilamente leva aquele filho para dentro de casa. E aquele filho tinha dito: pai, trata-me como um dos teus servos. E aquele pai chama o servo e diz: ó, traga uma túnica para eu colocar no meu filho. Meus irmãos, túnica quem vestia era pessoa de destaque na sociedade. Quem vestia era o primogênito, o filho mais velho. Aquele era o filho mais moço. Ele não tinha o direito de vestir a túnica. Mas o pai queria devolver a dignidade para ele. Ele disse: eu não sou digno de ser chamado teu filho. Mas o pai queria devolver a dignidade para ele. Traga uma túnica e coloque no meu filho. Traga uma sandália e coloque nos pés dele. Meus irmãos, escravo, servo, não usava sandália. Era comum. Ficava com o pé descalço. E o pai não queria ver aquele filho andando para lá e para cá na casa descalço, interpretado como um servo. Mas ele diz: trazer uma sandália, colocar nos pés dele. É interessante, no Velho Testamento, Moisés, ao encontrar com Deus na sarça ardente, Deus disse: Moisés, tira as sandálias, porque o solo aqui é sagrado. E Moisés obedeceu. Moisés estava cheio da graça. Aquela sandália estava contaminada pelo pó da estrada de onde ele vinha. Mas Moisés estava puro, estava diante de Deus para falar com Deus. Foi necessário que ele abandonasse a sandália para se diminuir diante da grandeza de Deus. Mas aquele filho pródigo, ele
estava com a sua imagem denegrida, ele estava sem dignidade, e Deus aí no Novo Testamento quer devolver a dignidade para ele. E aí o pai fala: coloca uma sandália no pé dele. Aí precisava de sandália. E aí, meus irmãos, para abrilhantar tudo, eu acho interessante, um pai quando manda seu filho para estudar fora, ele conclui o curso que ele vai fazer lá na faculdade, alegra o coração dos pais. Quando chega em casa, faz uma grande festa. Faz uma grande festa. E aquele filho parecia estar vindo de uma faculdade. Aquele pai era tão bondoso, tão misericordioso, que ele olhava para aquele filho, é como se o filho estivesse voltando de uma faculdade. Vamos fazer uma festa, porque o menino venceu a batalha. O menino se formou. O menino recebeu o diploma acadêmico. O menino agora é profissional. Então vamos fazer uma festa para ele. Então aquele pai se comporta dessa forma. Mesmo aquele filho estar vindo do chiqueiro, ter feito o que ele fez, atolado no pecado, aquele pai fala: traga um anel, vou colocar no dedo do meu filho, para mostrar para ele que, assim como lá na faculdade, quando as pessoas se formam, ele passa de formando para formado, e todos são colegas, são profissionais, se igualam. Aqui dentro da minha casa também é assim. Meu filho chegou, vou colocar um anel dentro dele, ele é igual aqui dentro de casa, ele é igual ao seu irmão, ele é igual a todos, e eu tenho uma aliança com ele, eu tenho um compromisso com ele. Por isso, coloco um anel no dedo do meu filho. E trouxeram aquele anel e colocou no dedo do filho. Meus irmãos, mas eu falei para vocês, e a festa foi bonita, porque ele falou: pega um novilho mais gordo do rebanho, mata esse novilho e façamos uma festa, porque o meu filho voltou são e salvo. E aí, meus irmãos, no início eu falei para vocês que Jesus disse: um homem tinha dois filhos, cadê o outro? Às vezes nós focamos no filho pródigo, naquele que se rebelou, que foi embora e que volta, e nós esquecemos daquele que está em casa com o pai. Um filho que o pai parte a herança e de igual valor dá para um e dá para o outro. Aquele vai e esbanja tudo, mas aquele outro pegou o seu dinheiro, pegou os seus bens e guardou. E era obediente ao pai. Ele fazia tudo conforme o ensinamento do pai, fazia a vontade do pai. Mas quando ele está no campo, o filho chega e a festa está acontecendo, ele chega sem saber e pergunta: o servo, o que está acontecendo? Ele fala: tu não sabe não, teu irmão voltou e teu pai pegou o melhor novilho do rebanho e fez uma festa e está todo mundo se alegrando aí. A palavra de Deus diz, não diz que ele ficou com raiva não, a palavra de Deus diz que ele ficou encolerizado. Encolerizado é pior do que com raiva. Ele ficou encolerizado e não quis entrar na casa. Mas, meus irmãos, aquele mesmo pai que correu ao encontro do filho e trouxe o filho para casa, vai lá também ao encontro daquilo. Meu filho, o que está acontecendo, meu filho? E ele estava cuspindo sangue, meu avento. E o pai: mas meu filho, o que é isso, meu filho? Ele: ora, pai, eu nunca transgredi uma ordem tua. Nunca transgredi uma ordem tua. Sempre faço tudo o que tu quer. E agora, esse teu filho, que pegou tudo que tinha, foi gastar na vida dissoluta, com as meretrizes, e tu pega o melhor novilho e faz uma festa para ele? Tu nunca me deste um cabrito para eu festejar com meus amigos. E o pai tranquilamente olha para ele: meu filho, tu nunca saiu de minha casa. Tudo que eu tenho é teu. Tudo que eu tenho é teu, meu filho. E ele tinha falado: esse teu filho. E o pai corrige ele, fala: agora esse teu irmão estava perdido e foi encontrado, estava morto e reviveu. Veja para você ver, meu filho. Aquele pai
Que pai bondoso, que pai misericordioso, que exemplo de pai. Esse pai representa Deus. Esse pai representa Deus. Quantos de nós saímos da casa do pai, reclamamos tanto. Às vezes nós temos uma vida tão boa, cheia de graça, Deus cuidando de cada um de nós, nos dando o dom da vida, o dom de perdoar, o dom de esquecer o mal que nos faz, tantas coisas boas que Deus faz na nossa vida, respirando, tantas maravilhas desse colosso. E às vezes nós reclamamos tanto e saímos da casa do pai, saímos da proteção do pai, saímos da proteção divina e vamos para o mundão para satisfazer as necessidades da nossa matéria. Muitas vezes nós nos encontramos com um vazio tremendo dentro de nós e nós achamos que nós temos que sair da casa do pai para preencher lá fora. O mundo oferece caminhos demais, mas você se perde nesses caminhos. Então, meus irmãos, que cada um de nós aqui seja o filho pródigo. Não importa o pecado que você tenha cometido, não importa o chiqueiro que você chegou, não importa, onde quer que você esteja, lembra da casa do pai. Ele está de braços abertos a te esperar. Todos os dias ele olha para a estrada e fala: meu filho vai voltar. Todos os dias ele olha para a estrada: meu filho vai quebrar a cara. Porque o mundo não brinca. O mundo ensina ele lá, assim como ensinou o filho pródigo. E ele está sempre à espera de cada um de nós. E ele ama cada um de nós de forma individual. Ele tem um amor especial para cada um de nós. Então não importa o que você fez, ele está de braços abertos. Agora você tem que cair em si. Eu tenho que olhar para dentro de mim e querer uma mudança. Aquele filho pródigo olhou para dentro de si, reconheceu o seu pecado, reconheceu o seu erro, veio cá e se confessou. Ele confessou para seu pai: pequei, pai, contra ti, pequei, pai, contra o céu, eu não sou digno. Então que cada um de nós também reconheça os nossos erros, as nossas falhas, e venha também confessar, abrir seu coração diante de Deus. Meus irmãos, não importa quem você é hoje, quem você foi, não importa. Deus pode mudar a história de sua vida. Santo Agostinho foi o homem que mais aproximou desse filho pródigo. Santo Agostinho era de família bem conceituada, de uma família rica. E Santo Agostinho saiu para a vida dissoluta. Viveu sua juventude, a maior parte da sua juventude, no mundo bagunçando, na perdição. E com 33 anos, a idade de Cristo, de tanto a mãe dele orar por ele, o pai e a mãe orando por ele sem cessar. Santa Mônica orava sem cessar. Com 33 anos, dá um estalo em Santo Agostinho. E ele volta para casa e, para a alegria da mãe, falou: mãe, voltei para ficar. E Santo Agostinho estudou, se tornou padre, monge, bispo, morreu bispo. E melhor ainda, doutor da igreja. Quem foi Santo Agostinho? Doutor da igreja. Quem foi Santo Agostinho? Mas ele caiu em si, se arrependeu, voltou e Deus de braços abertos o acolheu. Que cada um de nós aqui, por pior que seja a vida que nós levamos, que nós também, que cada um se arrependa e venha em direção do Pai. Mas eu quero dizer mais uma coisa aqui, meus irmãos, para encerrar minha parte. É o seguinte: nós falamos do pródigo, mas cadê o filho obediente? Meus irmãos, muitas vezes dentro da nossa igreja, muitas vezes dentro da nossa igreja, nós somos o filho mais velho. Às vezes nós estamos há um bom tempo na caminhada, às vezes nós cuidamos do ambiente, organizamos essas cadeiras, cuidamos lá fora, preocupamos com tudo aqui,
e a gente se sente assim, o Todo-Poderoso, aquele que tudo faz, aquele que é muito obediente, aquele que nunca transgrediu uma ordem, aquele que se esforça para viver a palavra. Dentro do coração dele, ele está fazendo o melhor possível. E aí, ele está aqui no sopro de vida. E chega aqui um irmão que vem de lá do chiqueiro. Um irmão que abandonou a casa do pai há muito tempo. Aprontou lá fora coisas terríveis. Mas aquele irmão lembra da casa do pai e volta. E quando chega aqui, às vezes nós não estamos preparados para receber o irmão. Nós somos semelhantes ao filho mais velho. Nós olhamos para o irmão e às vezes um fala para o outro, está vendo lá, ó? Olha lá, ó. Não tem vergonha na cara, não. Olha quem está voltando ali. Apronta, apronta lá fora e vem para cá agora. Olha para você ver. Muitas vezes, meus irmãos, nós agimos assim. Nós agimos dessa forma. Nós jogamos pedra. E às vezes fala, olha lá, ó. Olha como é que o povo está. Olha lá, está babando em cima dele, ó. Olha galego, olha galego que foi receber. Eu estou aqui há muito tempo. Galego não tem essas amizades comigo. Olha lá como é que está lá agora. E tem uma coisa, há muito tempo eu estou na caminhada, ninguém nem nunca foi lá em casa. Olha lá, disse que já vai na casa dele. Você já vai fazer uma visita para ele. É assim ou não é, gente? Estou exagerando? Fala a verdade, estou? Não estou. Então, meus irmãos, cuidado para não sermos o irmão mais velho. Faz tudo certinho, parece que a beleza pura, mas o coração cheio de orgulho, de vaidade, querendo ser melhor que os outros. Meus irmãos, nós estamos aqui de passagem. Nós estamos aqui de passagem. Deus nos ama. Esse Deus é maravilhoso. Esse Deus é misericordioso. Esse Deus perdoa cada um de nós. Ele dá oportunidade para nós. Então vamos ser mensageiros da palavra de Deus. Vamos trazer os nossos irmãos para a casa de Deus. Não vamos expulsar. Jesus disse, ai daquele que servir de pedra de tropeço para um dos meus pequeninos. Então não sejamos pedra de tropeço na vida dos irmãos. Vamos viver aqui com amor, com carinho, em gratidão a esse amor que Deus tem por nós, capaz de nos perdoar, de fazer de nós uma nova criatura. Eu tenho certeza que essa palavra vai ficar cravada no coração de muitos aqui. E vocês vão sair daqui, muitos aqui vão sair dizendo, olha, eu vou, de fato, ter esse encontro pessoal com Jesus. Eu vou ter esse encontro. E eu vou olhar para dentro de mim. Eu vou pedir perdão, assim como aquele filho pródigo pediu. Eu vou reconhecer meu erro, minha falha. Eu preciso de uma vida nova, de uma vida restaurada. Meus irmãos, não vale a pena a gente vir aqui no Sopro de Vida, ou em outros movimentos da igreja, e à Santa Missa, se a gente não procurar viver. Não vale a pena, não. É enganar a si mesmo. Nós temos que ser verdadeiros diante de Jesus Cristo. Se esforça cada dia para ser melhor. Não melhora tudo hoje, não, que você não consegue. Mas todo dia o Espírito Santo vai iluminando você. E você vai melhorando um pouquinho. Cada dia você melhora um pouquinho. E se você morrer melhorando, você está salvo. Porque Jesus disse, ama o Senhor teu Deus com toda a tua força, com toda a tua alma, com todo o teu entendimento. Se você morrer hoje esforçando, mesmo que você não chegou no fim, não fez tudo que era para fazer, mas você vai ser salvo, porque você fez tudo que podia, com o maior amor, com o maior conhecimento que tinha dentro de você. Então é essa mensagem que eu quero deixar para vocês. Que o Espírito Santo ilumine a vida de vocês, para que vocês possam trazer essa palavra, que é considerada o coração da Bíblia, Lucas 15, coração da Bíblia. Ela traz uma mensagem muito linda de perdão, de arrependimento, de gratidão, de misericórdia, que é a misericórdia que Deus tem por cada um de nós. E eu convido vocês a ficarem de pé agora, nesse momento tão maravilhoso, onde você saiu da sua casa para vir ao encontro do Pai. Onde você, nesse momento, sente a presença do Pai. O Pai está olhando para você. O Pai quer que você venha ao encontro, para que Ele possa te acolher, para que Ele possa te beijar,
para que Ele possa te abraçar. Eu não sei de onde você está vindo. Eu não sei se você já chegou ao chiqueiro ou se você ainda está a caminho. Ou talvez você nunca chegou no chiqueiro e nem pensa aí. Mas às vezes você é o mais velho, que dentro da igreja não cumpre a missão de amor ao próximo, de perdoar o próximo, de compreender o próximo. Então essa é uma oportunidade de você fazer uma limpeza, uma higiene na sua mente e no seu coração. Deixe o Espírito Santo ir tocando em cada coração agora. E eu convido você a levantar sua voz agora. Quem quer agradecer, que levante sua voz em gratidão. E quem quiser pedir também, pode pedir. Então esse é um momento muito especial. Eterno Pai, eu te louvo, te dou graças por mais um grupo de oração aqui, Senhor. Por essa reunião.

dignidade. Senhor, devolva a cada um, Senhor, a dignidade. Assim como aquele pai acolheu o seu filho, devolvendo a dignidade com aqueles objetos. Que cada um de nós aqui receba a dignidade através do Espírito Santo, a santificação que Deus tem para cada um de nós. Eterno Pai, obrigado, Senhor, porque nós estamos debaixo da sua proteção. Nós não pretendemos, Senhor, sair da tua proteção, da tua divindade. Nós queremos, Senhor, cada dia estar mais próximo de ti. Vem, Senhor, cuidar do nosso coração, perdoar os nossos pecados, as nossas mágoas, nossos ressentimentos, tudo aquilo que nós fizemos, Senhor, que não é do teu agrado, tudo aquilo, Senhor, que tem tirado, Senhor, a paz do nosso coração, tudo aquilo, Senhor, que tem direcionado para o caminho errado. Vem, Senhor, nos conduzir para o caminho da verdade, para o caminho da luz, para o caminho do arrependimento, para o caminho do perdão, para o caminho da misericórdia, para o caminho do amor ao próximo. Vem, Senhor Jesus, com a tua misericórdia. Vem ensinar cada um de nós. Vem nos educar no Espírito Santo, para que nós possamos ser dóceis ao Espírito, para que nós possamos amar com o coração ardendo na luz do Espírito Santo. Vem, Senhor Jesus, abrir os nossos olhos, clarear as nossas mentes. Vem, Eterno Pai, vem cuidar de cada um de nós. Vem, Espírito Santo. Vem, Espírito Santo. Vem trabalhar em nós. Assim como o Espírito Santo desceu em forma de pomba em Jesus Cristo, assim como o Espírito Santo desceu na casa de Cornélio para 3.000 pessoas, que esse mesmo Espírito Santo possa manifestar em nossos corações, fazendo de nós pessoas novas, pessoas renovadas, pessoas impelidas pela graça, pelo poder de Deus, pela luz infinita. Ó Espírito Santo de Deus, vem queimar em nós tudo aquilo que não é da vontade de Deus. Vem queimar as nossas vontades, os nossos desejos de pecado. Vem fazer de nós homens renovados, mulheres renovadas, pessoas na luz do Espírito Santo, a caminho da santidade. Vem, Espírito Santo, cuidar de nós. Assim como tu cuidaste de Agostinho, deste uma vida nova para ele, uma vida de santidade, que cada um de nós também possa receber agora essa santidade dada pelo Espírito Santo, essa dignidade que o Espírito Santo passa para cada um de nós. Vai tocando em nós, Jesus. Toca, Senhor.

Senhor. Mas nesta noite eu te peço perdão. Abra tua boca, filho. Abra tua boca, igreja, sopro de vida. Você que ouve pela rádio educadora, vai

prepotentes, que queremos levar a vida do nosso jeito, que não aceitamos. Mas nesta noite o Senhor está de braços abertos a dizer: filho, eu te recebo da forma que você chegou, cheio de pecado, sujo, atolado neste mundo de pecado. Eu te recebo agora, porque eu te amo. Eu quero você aqui perto de mim. E nós precisamos, irmãos, estar perto de Deus. Em um mundo de tantas meretrizes, em um mundo de tantos pecados, em um mundo de tantas aberrações, nós precisamos voltar à casa do Pai. Nós precisamos dizer: tudo é do Pai. Nós precisamos entregar nossa vida para Jesus e dizer: Senhor, eu quero permanecer aqui. Eu quero estar na tua presença. Eu quero sentir a tua presença em mim. Diga, meu irmão, agora, a oração precisa ser sincera. A oração precisa ser verdadeira. Aquele filho, ao voltar para a casa do pai, ele não mandou alguém lá à procura do pai para pedir.

nós temos deixado o orgulho tomar conta do nosso coração, não temos orado como verdadeiros cristãos, não temos deixado Deus agir sobre a nossa vida, e nós vamos descendo ladeira, nós vamos nos tornando frios, nós vamos nos tornando escuros, nós vamos nos atolando no pecado, nós vamos nos tornando sujos a cada dia mais, como aquele filho que estava cuidando dos porcos. Por isso, com a mão sobre o teu coração, vai dizendo: eu pensei que podia viver por mim mesmo. E quantas vezes nós queremos viver do nosso jeito? Ah, que tem? Não. Eu preciso viver segundo o desejo e o coração de Deus, a vontade de Deus e não a minha. Por isso você vai cantando esta canção agora.

0: desistir. Ele nunca vai abandonar os seus filhos, mas a todo dia ele vai olhar e dizer: ele vai voltar. Ele vai voltar ao redil. Ele vai voltar à casa. Ele vai me amar. Ele vai estar perto de mim. Dessa forma é Jesus, irmãos. Vai dizendo: obrigado, meu Deus.
1: Obrigado, Espírito Santo.
0: Por este momento.
1: Obrigado, Senhor.
0: A qual eu vivi nesta noite. De graça, de bênção, de cura, de libertação em minha vida. Eu sinto meu coração alegre, Jesus, em saber que tu és esse Deus amoroso, que não me deixa sozinho. Eu quero te louvar, te bendizer, te exaltar e glorificar o teu nome. E você vai cantar bem forte, finalizando: tudo é do Pai, toda honra, toda glória é dele.

0: vai, vai.
1: Tudo é do Pai.
0: Tá bonito. Bota a força, é dele. Você que ouve pela rádio educadora, canta. Tudo é do Pai, canta, igreja, bem bonito, vai. Tudo é do Pai. Tudo é do Pai. Se sou fraco, bem mais forte.

0: Jesus bem forte. Ele merece. Ele merece. Amém.
1: Amém.
0: Quem está feliz, diga eu. Glória a Jesus. Convido você a ir se sentando. Nós vamos cantar o canto da oferta. Oferta a Deus a sua vida, a sua casa, a sua família, o seu coração. Você que ouve pela rádio, oferta toda a sua história, a sua vida para Jesus. Vamos cantando.

Irmãos, boa noite. Que a paz de Jesus, o amor de Maria esteja no coração de cada um de vocês. Amém? Que bênção foi a nossa reunião de oração de hoje. Quanta graça nós vivenciamos através dessa palavra. Que assim como este filho que um dia saiu de casa...

0: E um dia que se afastou, nós também possamos reconhecer com humildade que nós temos um Deus rico em misericórdia, que nos acolhe de volta e que a gente possa a cada dia voltar aos braços do Pai. Né? Que nós possamos de fato reconhecer que nós precisamos e necessitamos de voltar à presença do Senhor. Amém? E que bom ver cada um de vocês aqui hoje. Nós temos alguém que veio pela primeira vez no nosso grupo de oração. Quem veio pela primeira vez, levanta a mão. Nossa irmãzinha ali, louvado seja Deus, minha irmã, seja muito bem-vinda. E você também que tem sido fiel às nossas reuniões de oração, louvado seja Deus pelo seu sim a cada dia. Eu convido vocês a cada encontro, a cada reunião de oração, a estarmos aqui juntos para louvarmos e bendizermos ao Senhor. Amém? Só queria reforçar que na próxima quinta-feira nós não teremos a nossa reunião de oração. E nem nas próximas duas sextas-feiras também nós não teremos nosso encontro do Ministério Jovem, né? Que toda sexta nós reunimos aqui com os jovens. Mas essas duas semanas nós não teremos por um motivo muito especial. Né? Nós estaremos vivendo, a partir de amanhã, a festa de Pentecoste, né? A festa do Divino. Quem aqui também está na expectativa para viver essa semana de bênção, de clamor a essa presença do Espírito Santo? Então nós, em unidade com toda a nossa paróquia, a paróquia também de Aparecida, estaremos vivendo durante esses 9 dias, essa festa de Pentecoste. A iniciar amanhã, às 19h30, lá na catedral, teremos a alvorada, né? Iniciando de manhã com a alvorada, e a novena lá na catedral. Então todos vocês, todos nós somos convidados a participar todos os dias da novena do Divino. E de um modo muito especial, aqui o nosso grupo de oração, todos os anos, celebra uma das noites, né? E esse ano será no próximo sábado, dia 16. Então você é convidado a estar aqui conosco também no sábado, de modo muito especial, para celebrarmos esse dia de Pentecoste, essa novena, a segunda noite de novena. Então convida a família, amigo, vizinho, quem você conhece e que quer e deseja viver essa graça aqui conosco. Próximo sábado, aqui às 19h30, iniciaremos essa novena. Teremos o cortejo, né, que se iniciará lá próximo ao IAT, onde reuniremos todos. E às 19h30, aqui no Sopro de Vida. Então você é nosso convidado especial a estar aqui conosco neste sábado, de forma muito especial para celebrar o Divino. Amém? Teremos aniversariantes também na semana, do dia. Então nós hoje também queria convidar vocês que pode nos ajudar. Nós teremos a lanchonete. Nós hoje temos farofa, não é isso, Edson? Então se você pode, passa lá ao final. É uma forma também de contribuir com essa obra. Essa obra nós sabemos que tem muita coisa ainda para ser feita, para manter este espaço onde a graça se derrama a cada momento, a cada encontro. Então nós estendemos as nossas mãos e pedimos a sua ajuda, que você possa colaborar conosco. Amém? Vamos ficar de pé.
1: Quero convidar os irmãos que estão sintonizados na rádio, nas comunidades rurais, convidar todos vocês para participarem conosco aqui dos movimentos. Todas as quintas-feiras, monta uma caravana aí na zona rural, como era feita antigamente, muito bonito. Nós estamos aqui esperando as pessoas da comunidade rural. Vocês serão bem recebidos aqui. Jesus ama vocês e nós também amamos. Então agora, meus irmãos, eu quero dizer mais uma vez para vocês, olha, reconheçam os seus erros quando vocês errarem. Vamos reconhecer nossos erros. E vamos ter a humildade de confessar os nossos pecados, de arrepender e confessar, viu? Aquele jovem confessou. E o que aconteceu com ele? Ele foi perdoado. Pode ter certeza, se você reconhecer sua falha, se você se arrepender, se confessar, você está nos braços do Pai. Tudo que nós fizemos aqui foi em nome do Pai, do Filho e do Espírito Santo. Que Jesus e Maria Santíssima acompanhem cada um de nós. Uma boa noite a todos e até o próximo, se o Pai permitir.